0: prova com antecedência e organizar os itens necessários para o exame, como documento oficial com foto e caneta esferográfica preta.
1: Flagrantes de trabalho em condição análoga à escravidão atingem setores como pecuária, construção civil e serviços domésticos.
2: Ministério do Trabalho e Emprego atualiza cadastro de empregadores autuados no país. Gabriela Noronha.
3: Os 82 registros estão distribuídos por 21 unidades da Federação. Minas Gerais concentra o maior número de ocorrências.
1: Proteção às mulheres.
2: Vítimas de violência doméstica têm direito ao afastamento remunerado do trabalho por até 6 meses.
1: A decisão garante estabilidade financeira para romper o ciclo de violência. Thaís de Araújo.
4: A mulher afastada não precisa cumprir período de carência. Também não há desconto de contribuição previdenciária e o período é computado como tempo de contribuição para a aposentadoria.
2: Na apresentação da Voz do Brasil, Luciano Seixas e Mariana Júnior.
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2: Mais de 500 trabalhadores foram resgatados em situação de exploração extrema e trabalho análogo à escravidão em 21 estados brasileiros.
1: O Ministério do Trabalho atualizou a chamada Lista Suja, cadastro que reúne empregadores responsabilizados por submeter trabalhadores a condições análogas à escravidão.
2: Nesta nova atualização foram incluídos 82 nomes entre pessoas físicas e empresas. Os casos foram identificados em fiscalizações realizadas entre 2024 e 2026.
3: 82 novos nomes foram incluídos na chamada Lista Suja, cadastro que reúne empregadores flagrados submetendo trabalhadores a condições análogas à escravidão. Desse total, 54 são pessoas físicas e 28 são empresas. A atualização do documento foi publicada pelo Ministério do Trabalho e incluiu casos identificados pela Inspeção do Trabalho entre 2024 e 2026. A coordenadora geral de fiscalização para a erradicação do trabalho análogo ao de escravizado e tráfico de pessoas, Shakti Prates Borella, explica que os registros entram no cadastro somente após o encerramento do processo administrativo, quando existe decisão definitiva pela procedência da autuação.
5: O empregador tem o direito à defesa, ele vai fazer sua defesa e tem um julgamento administrativo que vai constatar que de fato aquela infração existiu. Quando não tem mais recurso administrativo, essa empresa vai entrar na lista, vai entrar no cadastro de empregadores.
3: Ainda segundo o cadastro, os 82 registros estão distribuídos por 21 unidades da federação. Minas Gerais concentra o maior número de ocorrências, com 19 casos, seguido pela Bahia com 8. Entre as atividades econômicas com maior número de inclusões nesta atualização estão a criação de bovinos para corte, os serviços domésticos, a produção de carvão vegetal, a produção de café e a construção de edifícios. Os novos casos incluídos no cadastro resultaram no resgate de mais de 500 trabalhadores em situações de exploração e de trabalho análogo à escravidão. A coordenadora Shakti Prates fala sobre a importância da denúncia.
5: Nós temos dois principais canais de denúncia. Um é o sistema IP, que você encontra na internet, e o outro é o Disque 100, que você consegue via telefone. Quem faz a denúncia pode colocar seu nome, seu telefone, porque isso facilita muito para a gente conseguir mais informações, garantir que o Estado chegue a essas pessoas, garantir que essa política de Estado seja executada.
3: As ações de combate ao trabalho análogo à escravidão são coordenadas pela Auditoria Fiscal do Trabalho. As operações contam, em geral, com a participação da Polícia Federal, do Ministério Público do Trabalho, do Ministério Público Federal e da Defensoria Pública da União. Reportagem Gabriela Noronha.
1: Mulheres vítimas de violência doméstica que precisarem deixar o trabalho para se proteger agora têm direito a um afastamento remunerado por até 6 meses.
2: O governo federal seguiu o parecer da Advocacia Geral da União após o entendimento do Supremo Tribunal Federal sobre a Lei Maria da Penha.
1: A medida não exige tempo mínimo de contribuição e o período de afastamento continua contando para a aposentadoria.
4: Mulheres vítimas de violência doméstica terão direito a afastamento remunerado de até 6 meses mediante determinação judicial. A medida, prevista na Lei Maria da Penha, cumpre decisão do Supremo Tribunal Federal para garantir segurança financeira.

0: das mulheres que precisam se afastar do trabalho para preservar a própria integridade e romper o ciclo da violência doméstica. A medida protetiva judicial, que determina o afastamento, será suficiente para viabilizar o pagamento, como explica a presidente do Instituto Nacional do Seguro Social, o INSS, Ana Cristina Silveira.
1: Então, denunciando e tendo uma medida protetiva do juiz criminal, ela consegue solicitar o benefício pelo aplicativo Meu INSS, pelo 135, ou pessoalmente nas agências do INSS. Ela consegue passar 6 meses longe do trabalho para poder refazer sua vida em outro local, caso necessário.
0: A mulher afastada não precisa cumprir período de carência para receber o benefício. Também não há desconto de contribuição previdenciária sobre o valor recebido, e o período é computado como tempo de contribuição para a aposentadoria. A secretária executiva do Ministério das Mulheres, Eutália Barbosa, fala sobre a importância do benefício.
2: A principal função dele é justamente garantir segurança, né? Para que a mulher não tenha que escolher entre a segurança da sua vida e a sua autonomia financeira ou acesso ao seu salário.
0: A presidente do INSS, Ana Cristina Silveira, explica que o órgão também poderá cobrar do agressor, por meio de ação regressiva, os valores pagos à vítima.
1: O parecer determina que vai haver ação regressiva para rever do agressor os valores que foram pagos pela Previdência. Então é uma medida muito positiva, porque além de acolher as mulheres, a gente faz com que os agressores, eles paguem pelos seus atos, também financeiramente.
0: Para as mulheres que não são seguradas da Previdência, o benefício tem natureza assistencial. Neste caso, o pagamento será feito pelo Estado, pelo Distrito Federal ou pelo município indicado pelo juiz. Com locução de Thaís de Araújo, reportagem Cleide Lopes.
3: Novas oportunidades para o setor industrial, estratégias de competitividade, inovação e os impactos do acordo Mercosul-União Europeia.
4: O encontro Conexões Produtivas, promovido pela Apex Brasil, a Agência Brasileira de Promoção de Exportações e Investimentos, mostrou aos empresários a importância da abertura de novos mercados para produtos brasileiros.
3: O evento é voltado para grandes, médias e pequenas indústrias.
5: O Conexões Produtivas apresenta aos estados oportunidades para o desenvolvimento da indústria, com atenção às vocações locais para exportações a partir do acordo Mercosul-União Europeia. Segundo a Apex Brasil, o mercado europeu reúne 27 países, com potencial de alcance de 780 milhões de consumidores. O encontro também debateu a estratégia do Brasil para expandir mercados e fortalecer a indústria diante do novo cenário internacional. O ministro do Desenvolvimento, Indústria, Comércio e Serviços, Márcio Elias Rosa, destacou a importância do país conquistar novos mercados.
6: Buscar a diversificação de mercados significa buscar oportunidades para a nossa atividade industrial comercializar fora do país, né? Para além da questão simplesmente do agronegócio, que já vende muito bem, nós estamos celebrando nesse ano a abertura de mais de 700 novos mercados para o agro, para a pecuária, agora para o setor industrial, para a indústria de transformação, para a indústria de manufatura, que é muito relevante, nós devemos buscar diversificação.
5: O evento também discutiu caminhos para ampliar a presença de empresas do Rio de Janeiro no mercado internacional. O presidente da Apex Brasil, Laudemir Miller, destacou o potencial do estado nas exportações.
7: E o estado do Rio de Janeiro tem uma diversificação da indústria muito forte, tem uma indústria de óleo e gás muito forte, tem uma indústria da moda muito forte, uma indústria metal mecânica muito forte, uma indústria automobilística muito forte. A gente está aqui para apoiar o empresário e a empresária do estado do Rio, principalmente os pequenos e os médios empresários, também os grandes.
5: Um levantamento identificou 602 produtos no estado com oportunidades de exportação. Em 2025, o Rio de Janeiro exportou mais de 48 bilhões de dólares para o mundo. Desse total, 20% das exportações do estado foram para a União Europeia. Reportagem Márcia Fernandes.
4: A financiadora de estudos e projetos, a FINEP, lançou a seleção pública do Programa Nacional de Incubadoras Tecnológicas de Cooperativas Populares.
3: Até 14 de janeiro, instituições de pesquisa podem apresentar projetos para desenvolver ou adaptar tecnologias voltadas à economia solidária.
4: As propostas devem ser feitas em parcerias com cooperativas, associações, organizações sociais ou redes de cooperação popular.
8: A chamada pública Proninc 2026 da FINEP, a financiadora de estudos e projetos, disponibiliza até 100 milhões de reais em recursos não reembolsáveis do FNDCT, o Fundo Nacional de Desenvolvimento Científico e Tecnológico. A proposta é transformar conhecimento e inovação em soluções para problemas concretos dos empreendimentos, como explica o secretário nacional de Economia Popular e Solidária, substituto do Ministério do Trabalho, Sérgio Godoy.
9: Tecnologias sociais que apoiam o combate à fome. São essas tecnologias que a gente está buscando.
8: As propostas devem estar diretamente ligadas à economia solidária e ser construídas de forma participativa. O gerente do Departamento de Infraestrutura e Tecnologias Sociais da FINEP, Guilherme Tulli, destaca o caráter obrigatório dessas parcerias.
10: Então precisa ter uma cooperativa, uma associação, uma organização da sociedade civil. Se não houver a inclusão dessas cooperativas populares, o projeto sequer é habilitado.
8: As propostas podem ser enviadas até 14 de janeiro de 2027. As regras completas estão no edital da chamada pública Proninc 2026 no endereço finep.gov.br. Reportagem Pablo Muniz.
3: Chegar na escola, entrar na sala de aula e estudar. Essa é a rotina diária de milhões de estudantes brasileiros.
4: Daqui a um mês, estudantes de todo o país farão a primeira prova do Exame Nacional do Ensino Médio, o Enem.
3: E cruzar os portões da escola onde vão realizar a avaliação pode representar algo bem maior, o passaporte para a entrada no ensino superior.
4: A preparação se intensifica entre os candidatos nessa reta final.
11: Há 2 anos, a estudante Isabelle Carvalho se prepara para o Exame Nacional do Ensino Médio. Ela quer fazer medicina e dedica todo o tempo que tem aos estudos, inclusive quando está no transporte público.
12: Às vezes me incomoda um pouco, porque parece que eu tô perdendo tempo no ônibus, aí eu coloco umas videoaulas para rodar, mas é a videoaula que eu já tô acostumada, eu meio que já revejo o conteúdo.
11: Com a condição rara de saúde, o estudante Miqueias José de Almeida Gomes vai buscar uma vaga em medicina. Ele quer ajudar pessoas que vivem em situação semelhante.
13: Eu tenho muito incentivo, não só da minha mãe, dos meus familiares, e também da médica, o qual faz o meu tratamento médico. Aí eu fazer esse curso de medicina, para que eu também possa alcançar outras vidas que possuem a condição rara, que é a trombastenia de Glanzmann.
11: Daqui a um mês, milhões de estudantes como Isabelle e Miqueias realizam a prova do Enem. São 2 dias de avaliação, 8 e 15 de novembro. No primeiro domingo, os estudantes respondem a 45 questões de linguagens e códigos e 45 de ciências humanas, além da redação. Já no segundo dia de prova, são 45 questões de ciência da natureza e mais 45 de matemática. Professor de cursinho preparatório há 10 anos, Rubenilson Cerqueira dá dicas para essa reta final.
14: Esteja nesse momento de preparo, fazer muitas questões para poder fixar o conteúdo, mas é importante que tenha um momento de descanso, porque existe um equilíbrio ali entre você ter o conhecimento, mas se não tiver com a mente descansada, você não consegue colocar isso em prática.
11: Até lá, os inscritos devem ficar atentos às orientações oficiais, conferir o local de prova com antecedência e organizar os itens necessários para o exame, como documento oficial com foto e caneta esferográfica preta. Ricardo Cardoso, presidente substituto do INEP, lembra que até o fim do mês, todos os estudantes poderão conferir o cartão de inscrição.
15: Nós teremos, na última semana de outubro, a divulgação do cartão de confirmação de inscrição. A maioria dos estudantes concluídos em escola pública já tiveram acesso, vão fazer o Enem na sua própria escola. Mas é importante acessar o sistema de inscrição para você ver com calma, com tranquilidade.
11: O Enem é uma das principais portas de entrada para a educação superior no Brasil. As notas do exame são utilizadas para a seleção de estudantes por meio do Sisu e do ProUni e também servem de requisito para o Fundo de Financiamento Estudantil. Para mais informações sobre o exame, o MEC disponibiliza o Guia do Enem, que pode ser acessado em gov.br/MEC. Reportagem Luana Karen.
3: E o Ministério da Educação oferece ferramentas digitais gratuitas para essa preparação. O aplicativo MEC Enem traz simulados e dicas de redação.
4: Tem também o MEC Idiomas para inglês e espanhol. E o MEC Livros com mais de 25 mil obras.
3: E estão abertas as inscrições para a edição do Enem voltada para pessoas privadas de liberdade e jovens que cumprem medidas socioeducativas.
4: As inscrições devem ser feitas de forma exclusiva pelo responsável pedagógico de cada unidade.

0: Caso o participante precise de algum tipo de atendimento especializado, o pedido deve ser feito pelo responsável pedagógico no momento da inscrição.
1: Para mais informações, acesse gov.br/inep.
0: Escolas situadas em fronteiras com outros países podem aderir ao programa Escolas Interculturais.
1: A intenção é promover o enriquecimento linguístico e cultural de estudantes que moram nessas regiões e que convivem com culturas diferentes.

0: como forma de promover a educação que atende imigrantes e refugiados, o Brasil criou o programa Escolas Interculturais e de Fronteira. A diretora da escola, Silveira Martins, em Santana do Livramento, no Rio Grande do Sul, que faz fronteira com o Uruguai, Elisângela Dornelles, fala sobre a experiência com o programa.
1: Os nossos alunos convivem com as duas culturas. A partir disso, nós realizamos visitas às escolas, intercâmbios, encontros, participando de seminários, viagens internacionais, atividades culturais.
0: A iniciativa prevê apoio financeiro para projetos pedagógicos desenvolvidos em cooperação com escolas de países vizinhos. A coordenadora geral da Secretaria de Articulação Intersetorial do Ministério da Educação, Jesuína Leclerc, explica como as escolas podem participar.
2: A partir da educação de suas respectivas secretarias de educação, realizar o seu plano de atendimento. A escola passará a receber R$25 mil para poder dar início às suas atividades ou dar continuidade.
0: As cerca de 70 escolas de fronteira interessadas em fazer adesão ao programa devem acessar a página do Ministério da Educação em gov.br/MEC. Reportagem Cleide Lopes.
3: A previsão é que os programas interculturais sejam desenvolvidos a partir de novembro deste ano.
4: Professores e instituições de ensino de todo o país têm até o dia 12 de outubro para se inscreverem na primeira edição do Prêmio Brasil de Ensino de Matemática.
3: O concurso vai premiar até 20 iniciativas que se destacam por melhorar o aprendizado da disciplina nas salas de aula.
5: É a primeira edição do Prêmio Brasil de Ensino de Matemática na Educação Básica. A iniciativa busca valorizar experiências que contribuam para a aprendizagem e para a equidade na educação básica. O diretor-geral do Instituto de Matemática Pura e Aplicada, Marcelo Viana, explica que a premiação deve produzir subsídios técnicos para políticas educacionais.
6: Existem práticas que são realizadas aqui e lá por um professor, uma professora, que são exitosos e indicam caminhos, mas para isso é preciso que esses bons exemplos sejam conhecidos e sejam divulgados.
5: O prêmio vai contemplar duas categorias: docentes e instituições. Sumaia Almeida Ramos é professora de matemática em Petrolina, Pernambuco. Para ela, mais que reconhecimento, o prêmio representa a valorização do trabalho docente.
7: A partir do momento em que eu começo a mostrar que estamos vendo, estamos buscando esses profissionais, isso pode incentivar para os professores que possivelmente estejam desestimulados a quererem desenvolver projetos também.
5: As propostas selecionadas integrarão o Caderno Nacional de Práticas Exitosas, que contribuirá para a disseminação de práticas de referência no ensino de matemática. As inscrições estão abertas até 12 de outubro pelo endereço candidaturas.impa.br. Reportagem Luciana Colares de Holanda.
4: O cultivo de flores é uma atividade que requer cuidado, experiência e atenção às condições climáticas.
3: E um projeto da Universidade Federal de Santa Maria está levando conhecimento científico e capacitação gratuita para quem quer empreender nesse ramo.
4: A iniciativa já alcançou mais de 500 famílias do Rio Grande do Sul. Confira os detalhes no quadro Ciência na Prática.
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9: Transferir conhecimento científico e técnicas de produção para aumentar a sustentabilidade e o lucro no campo. Essa é a missão do projeto Flores para Todos, uma iniciativa da equipe Fenogled do programa de pós-graduação em agronomia da Universidade Federal de Santa Maria, no Rio Grande do Sul.
10: O projeto Flores para Todos, ele tem por objetivo formar novos produtores profissionais de flores. Nós passamos dessa fase de as flores ser uma alternativa e sim uma fonte principal de renda dentro da propriedade.
9: As espécies cultivadas pelo projeto são adaptadas para o plantio a céu aberto durante todo o ano. Isso reduz os custos de produção e aproveita o alto potencial de lucro que o mercado de flores oferece, até mesmo para pequenas propriedades.
10: As flores são parte do setor da horticultura e a principal característica desse setor é uma

0: alta rentabilidade por metro quadrado. E por isso que se encaixa perfeitamente na pequena propriedade, onde às vezes em 30 metros quadrados a família tira um faturamento muito bom.
1: Além de movimentar o agroturismo, a iniciativa oferece consultoria gratuita que ensina o produtor a vender o seu produto, garantindo renda e reduzindo um problema antigo das comunidades rurais: a permanência da juventude no campo.
0: A gente fornece as sementes ou as batatinhas sem custo e a partir daí dá todas as orientações, desde o plantio até a colheita, pós-colheita e orientação de venda. E isso está fazendo a diferença na sucessão familiar campo. O jovem só fica atraído se tiver renda. E a partir dali ele compra novas sementes, novas batatinhas de alta qualidade genética para dar seguimento de forma independente.
1: Acompanhe os resultados do projeto Flores para Todos na página da Universidade Federal de Santa Maria. E esse foi o Ciência na Prática. Esse episódio contou com a produção de Raquel Mariano e edição de Edinaldo Júnior. E nosso encontro com o Saber Científico volta na próxima semana. Até lá.
2: Trabalha na educação infantil já pode consultar os livros que poderão chegar às escolas.
3: O guia do Programa Nacional do Livro Didático está disponível e reúne obras para o ensino e materiais de apoio aos professores.
2: Agora, escolas e professores podem se preparar para escolher os livros que vão usar nos próximos anos.
4: O Ministério da Educação divulgou o resultado final da avaliação das obras do PNLD, o Programa Nacional do Livro e do Material Didático para os anos iniciais do ensino fundamental. As obras têm o objetivo de apoiar a formação continuada e o trabalho pedagógico dos professores, principalmente em temas ligados à alfabetização. Elas fazem parte do acervo da Biblioteca do Professor e reúnem produções atualizadas sobre formação docente, além de exemplos de práticas pedagógicas em diferentes contextos. Com a divulgação do resultado final, o processo segue agora para as etapas de aquisição e distribuição, conduzidas pelo FNDE, o Fundo Nacional de Desenvolvimento da Educação. O Programa Nacional do Livro e do Material Didático é responsável pela avaliação, seleção e aquisição de livros e materiais didáticos para as escolas públicas. Após a aquisição dos materiais pelo FNDE, as obras selecionadas poderão ser disponibilizadas aos professores por meio do endereço pnlddigital.fnde.gov.br. Reportagem Talita Albuquerque.
3: E atenção, candidatos do primeiro concurso público nacional unificado.
2: Foi publicada a terceira convocação dos aprovados em lista de espera para vagas temporárias no Ministério do Trabalho e Emprego.
3: Agora, os convocados precisam cumprir a etapa documental e acompanhar a publicação da lista definitiva, prevista para novembro.
2: A documentação deve ser apresentada pela plataforma sougov.br entre 20 e 27 de outubro.
3: O candidato que não apresentar os documentos exigidos no período estabelecido perde os efeitos da convocação.
2: Para mais informações, acesse gov.br/gestão, sem o tio.
3: E essas foram as notícias do governo federal.
2: Uma realização da Secretaria de Comunicação Social da Presidência da República.
3: Com produção da empresa Brasil de Comunicação.
2: Fique agora com as notícias do Poder Judiciário e do Congresso Nacional. Boa noite.
3: Boa noite, até amanhã.
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7: STF valida lei do Paraná que amplia gratuidade em estacionamentos para pessoas com deficiência.
8: TSE anula votos recebidos por Antony Garotinho na disputa pelo governo do Rio de Janeiro.
7: Furto de carro com chave na ignição enquanto segurada abrir a porta de casa não afasta cobertura securitária.
8: Boa noite, eu sou Marcela Luiza.
7: Eu sou Walter Lima.
8: O Supremo Tribunal Federal decidiu que é constitucional uma lei estadual que amplia a gratuidade em estacionamentos para pessoas com deficiência.
7: A decisão foi tomada na sessão plenária desta quinta-feira. Marta Ferreira.
9: No Paraná, as regras sobre estacionamento para pessoas com deficiência são regulamentadas pela Lei Estadual 18.419 de 2015. E pelas normas de trânsito nacionais. Dispositivos dessa norma asseguram às pessoas com deficiência um período de gratuidade equivalente ao dobro do concedido aos demais usuários.

0: Nos estabelecimentos que não prevêem tempo mínimo gratuito, a norma garante ao menos 30 minutos de gratuidade, a fim de facilitar o deslocamento dessas pessoas. A Associação Brasileira de Shopping Centers entrou com ação no Supremo Tribunal Federal, pedindo que a lei seja considerada inconstitucional. A alegação é de violação ao direito de propriedade e aos princípios da livre iniciativa e da livre concorrência. O relator é o ministro Nunes Marques. No voto, ele destacou que a finalidade predominante da lei é promover acessibilidade e inclusão social, matérias de competência legislativa concorrente. No mesmo sentido, votaram os demais ministros. O plenário, então, validou a lei do Paraná, entendendo que a norma promove acessibilidade ao garantir o dobro do período gratuito ou, na ausência de gratuidade, 30 minutos sem cobrança.
1: O Tribunal Superior Eleitoral anulou os votos recebidos por Antony Garotinho na disputa pelo governo do Rio de Janeiro.
2: A decisão, por maioria de 5-2, determinou a retotalização dos votos da eleição para governador Guilherme Firmino.
3: Nessa quinta-feira, o Tribunal Superior Eleitoral rejeitou por unanimidade o pedido de desistência de recurso apresentado por Antony Garotinho. O TSE também manteve um indeferimento do registro de candidatura ao governo do Rio de Janeiro. Segundo o tribunal, Garotinho não tinha as condições de elegibilidade relacionadas à plenitude dos direitos políticos e à filiação partidária. Por 5-2, os ministros determinaram a anulação dos votos recebidos pelo candidato. Com isso, o tribunal determinou a retotalização da votação para governador do Rio de Janeiro.
1: Deixar carro aberto e com a chave na ignição apenas para abrir o portão de casa não afasta direito à indenização do seguro se veículo for furtado.
2: Esse entendimento é do STJ, Fátima Uchoa.
4: Após a seguradora negar a indenização do seguro veicular, a proprietária que teve o carro furtado nessa situação entrou com ação judicial, mas o Tribunal de Justiça de São Paulo negou o pedido. Já no STJ, os ministros entenderam que a conduta da mulher, adotada para guardar o carro em segurança o mais rápido possível, mesmo deixando a chave na ignição enquanto abria o portão de casa, não representa agravamento intencional do risco previsto em contrato que justifique a perda da cobertura do seguro. A relatoria foi do ministro Ricardo Vilas Boas Cueva.
1: O Tribunal Superior do Trabalho manteve uma indenização que uma faculdade terá de pagar a um professor e jornalista de Teresina, no Piauí.
2: A instituição de ensino usou imagens de televisão do professor sem autorização. O TST considerou o uso ilegal. Simone Moura.
5: A faculdade usou essas imagens em outdoors e nas redes sociais sem autorização. Para os ministros da oitava turma, a campanha teve alcance apenas local e por um período limitado. Foi fixado indenização de R$30 mil por danos materiais e R$40 mil por danos morais. A decisão foi unânime.
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1: Uma boa noite.
2: E até amanhã.
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8: Eu sou Paula Groba.
9: E eu sou Humberto Pinheiro.
8: E estes são os destaques de hoje do Jornal do Senado, que começa agora.
9: Senado conclui terceira sessão de discussão sobre a proposta que acaba com a escala 6x1.
8: Carros novos poderão ter alerta para evitar que crianças sejam esquecidas no banco de trás.
9: Projeto cria incentivos para startups que desenvolvem soluções de preservação ambiental.
8: Boa noite.
9: Boa noite.
8: O Senado realizou nesta quinta-feira a terceira sessão de discussão da PEC, que acaba com a escala 6x1. São necessárias 5 sessões de discussão antes da votação em primeiro turno. Se for aprovada, a proposta ainda terá de passar por discussões e votação em segundo turno. O texto reduz de 44 para 40 horas semanais a jornada máxima de trabalho sem redução de salário e garante 2 dias de descanso por semana. A mudança, no entanto, será gradual. 2 meses após a promulgação, a jornada passaria para 42 horas semanais.

0: reais, já com 2 dias de descanso. 12 meses depois, o limite chegaria às 40 horas.
1: Durante a terceira sessão, o senador Paulo Paim, do PT do Rio Grande do Sul, defendeu que a redução da jornada sem diminuição dos salários pode fortalecer a previdência social. Segundo ele, o fim da escala 6x1 pode estimular a formalização de trabalho e, com mais trabalhadores com carteira assinada, aumentar a arrecadação previdenciária. Paim também afirmou que a mudança pode beneficiar empregadores e empreendedores e defendeu que desenvolvimento econômico, valorização do trabalho, proteção social e políticas humanitárias caminhem juntos.
2: Quando reduzimos a jornada, ampliamos o emprego formal. Mais empregos formais significam mais trabalhadores contribuindo com a previdência. Mais contribuintes significam mais arrecadação previdenciária.
0: E o Senado deve começar a analisar um projeto que obriga empresas a oferecerem produtos e serviços digitais voltados a pessoas idosas, com linguagem mais simples e recursos que garantam mais segurança nas transações.
1: O texto também prevê a capacitação de idosos para que eles aprendam a identificar fraudes e golpes em operações pela internet. Repórter Alexandre Campos.
3: No caso de produtos financeiros ofertados por instituições bancárias, as aplicações de internet, quando destinadas a pessoas idosas, devem disponibilizar uma espécie de botão de pânico para interromper operações fraudulentas e canal de contestação rápida para minimizar os prejuízos. A autora do projeto, a senadora Damaris Alves, do Republicanos do Distrito Federal, acredita que essas medidas são essenciais para essa parcela da população.
4: Então a gente quer que os aplicativos, especialmente de banco, do INSS, os aplicativos públicos, o do SUS, os aplicativos que a pessoa não vive mais sem eles, sejam mais acessíveis para pessoas idosas.
3: O projeto ainda prevê que essa parcela da população aprenda a identificar fraudes e golpes em operações na internet e torna crime o gerenciamento, sem autorização expressa, de bens de pessoas idosas e a apropriação de senha, chave criptográfica, token, assinatura digital ou qualquer outra credencial de acesso ou autenticação com o objetivo de auferir vantagem econômica.
0: Uma tecnologia simples pode ajudar a evitar uma tragédia. Um alerta no carro para lembrar pais e mães de que há uma criança no banco de trás.
1: É o que prevê um projeto da senadora Tereza Leitão, que determina a instalação do dispositivo em automóveis novos. Mais informações com a repórter Raíssa Abreu.
5: Um pai ficou de deixar o filho na creche pela manhã antes de ir trabalhar. Em vez disso, ele seguiu direto para o trabalho, estacionou o carro e esqueceu que a criança estava na cadeirinha, no banco traseiro. O bebê ficou trancado no carro fechado por horas e só foi encontrado no final da tarde, em parada cardiorrespiratória e sem sinais vitais. Tragédias como essa, que aconteceu em Santa Catarina em 2023, são mais frequentes do que se imagina. Não existem dados consolidados no Brasil, mas estudos feitos nos Estados Unidos indicam que cerca de 40 crianças morrem anualmente por terem sido deixadas em carros fechados sob altas temperaturas. Para a senadora Tereza Leitão, do PT de Pernambuco, uma das causas desse tipo de episódio é a exaustão. E aí, as mulheres, que precisam acumular a vida profissional com a vida doméstica, são também as que mais sofrem.
6: A carga de trabalho doméstico corresponde a 21 horas, mais de 21 horas semanais, enquanto a dos homens é de pouco mais de 11 horas. A exaustão física e mental que recai sobre essas mulheres é muito grande, porque a jornada não termina quando sai do emprego. Começa uma nova jornada.
5: Para prevenir esses acidentes, a senadora apresentou um projeto que obriga as fábricas de carros a instalarem um dispositivo de alerta contra a presença de pessoas e animais esquecidos no interior dos veículos, com sinais sonoros ou luzes de emergência. A mudança valeria apenas para veículos novos, e a indústria automotiva teria 2 anos para adaptação às novas exigências. A proposta vai ser encaminhada às comissões temáticas.
0: E ligações de número

0: desconhecidos podem ganhar um novo filtro nos celulares vendidos no Brasil. Um projeto em análise no Senado prevê que celulares vendidos no país tenham uma função para bloquear, rejeitar ou silenciar chamadas de números que não estão na lista de contatos.
1: A proposta quer dar ao usuário mais controle sobre as ligações que recebe. A reportagem é de Yasmin Rodrigues.
2: O autor do projeto, o senador Stevenson Valentim, do Podemos do Rio Grande do Norte, argumenta que as chamadas indesejadas são um problema frequente para os consumidores e podem estar associadas a práticas abusivas e tentativas de golpe. A medida valeria para aparelhos comercializados no território nacional. A ideia é permitir que o próprio usuário escolha como lidar com números desconhecidos, sem depender exclusivamente de serviços oferecidos pelas operadoras. O senador Laércio Oliveira, do PP de Sergipe, destacou o impacto desse tipo de chamada na rotina dos brasileiros.
3: A gente sofre quase todos os dias com essas empresas de telemarketing, essas companhias de telefonia, importunando a vida do cidadão e da cidadã brasileira.
2: O projeto de lei foi apresentado nesta quarta-feira, dia 7 de outubro. Vai passar pelas comissões e plenário do Senado antes de seguir para a Câmara dos Deputados.
0: Um projeto pronto para votação na Comissão de Meio Ambiente do Senado pretende incentivar empresas que desenvolvem soluções para a preservação ambiental.
1: A proposta cria critérios para o reconhecimento das chamadas startups verdes e prevê prioridade no acesso a incentivos e financiamentos. Os detalhes com a repórter Marcela Cunha.
4: Empresas que desenvolvem tecnologias para reduzir a poluição, economizar energia ou reaproveitar resíduos poderão receber incentivos específicos para crescer no Brasil. É o que prevê um projeto que inclui as chamadas startups verdes na legislação brasileira. As startups são empresas jovens, geralmente ligadas à inovação, que desenvolvem novos produtos, serviços ou modelos de negócios. Pela proposta, serão consideradas verdes aquelas que oferecem soluções para problemas ambientais, como a emissão de gases que provocam o aquecimento global, o desperdício de recursos naturais e a geração de lixo. O autor da proposta, senador Fernando Dueire, do PSD de Pernambuco, explicou que a intenção é criar condições para o desenvolvimento dessas empresas.
5: Acreditamos que ao estimularmos essas startups, estamos não apenas criando novos negócios, mas investindo na qualidade de vida das futuras gerações e no fortalecimento de uma economia mais resiliente e sustentável.
4: O projeto prevê prioridade no acesso a programas de apoio técnico e financeiro, benefícios fiscais e editais públicos de inovação e sustentabilidade.
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1: Com edição de Paulo Groba e trabalhos técnicos de Eliseu Caires, o Jornal do Senado fica por aqui. Acompanhe agora as notícias da Câmara dos Deputados. Boa noite.
0: Boa noite e até amanhã.
7: Jornal Câmara dos Deputados. Projeto obriga postos a detalhar custo dos combustíveis nas notas fiscais.
8: Comissão aprova selo para premiar cidades com boas práticas no trânsito.
7: Câmara analisa dar à assinatura digital valor de reconhecimento de firma.
8: Boa noite. Projeto em debate na Câmara confere à assinatura digital o valor de reconhecimento de firma em cartório. A ideia é diminuir a burocracia e facilitar a vida do cidadão, sem perder a segurança nos documentos. Confira os detalhes na reportagem de Fabielle Pires.
9: Já pensou resolver pela internet uma burocracia que exige uma ida ao cartório? Um projeto em análise na Câmara dos Deputados quer facilitar esse processo e permitir que a assinatura digital tenha o mesmo valor do reconhecimento de firma. Antes de entender a proposta, é preciso entender como funciona a assinatura digital. Atualmente, assinaturas digitais são feitas com certificado da Infraestrutura de Chaves Públicas Brasileira, a ICP Brasil, um sistema oficial do país que garante a validade jurídica e a segurança de assinaturas e certificados digitais. Quando uma pessoa assina um documento usando um certificado digital,

0: da ICP Brasil, é possível verificar a identidade de quem assinou e a integridade daquele documento. O que ainda não acontece automaticamente, essa assinatura substitui o reconhecimento de firma em cartório nos casos em que ele é exigido. A proposta determina que os documentos assinados eletronicamente sejam equiparados aos documentos com reconhecimento de firma. Segundo o autor, deputado Rafael Prudente, do MDB do Distrito Federal, a assinatura digital diminui a burocracia no dia a dia do cidadão. O projeto que equipara a assinatura com certificado digital da ICP Brasil ao reconhecimento de firma foi aprovado pela Comissão de Ciência, Tecnologia e Inovação da Câmara e agora segue para análise da Comissão de Constituição e Justiça. Para virar lei, precisa ser aprovado pela Câmara e pelo Senado. Da Rádio Câmara de Brasília, Fabielle Pires.
1: Economia. Sóstenes Cavalcante, do PL do Rio de Janeiro, defende proposta para limitar os juros do crédito consignado de aposentados e pensionistas que recebem até 3 salários mínimos, além de beneficiários do BPC. O projeto determina que a taxa não poderá superar o IPCA, índice usado para medir a inflação oficial do país.
2: Sóstenes Cavalcante aponta que refinanciamentos feitos sem autorização aumentam a dívida de quem já tem parte da renda comprometida com os empréstimos. O texto também restringe a concessão desses descontos às instituições autorizadas e aos bancos públicos.
1: Carlos Veras, do PT de Pernambuco, defende o projeto que autoriza a União a criar uma estatal para atuar na distribuição de combustíveis, biocombustíveis e gás de cozinha. Ele explica que a ideia é recompor a presença pública no setor para assegurar a soberania energética.
2: A proposta permite a recomposição estatal por meio da compra de ativos operacionais ou participações em refinarias e bases de distribuição. Para Carlos Veras, o projeto combate aumentos abusivos de preços e garante o abastecimento em regiões remotas e de vulnerabilidade social.
1: Jefferson Campos, do PL de São Paulo, é um dos signatários da proposta de emenda à Constituição que estabelece um teto de gastos para órgãos da administração pública.
2: A proposta fixa limites orçamentários para despesas com publicidade institucional e determina um teto para os gastos do Poder Legislativo e dos Tribunais de Contas. Jefferson Campos entende que a medida contribui para garantir maior responsabilidade fiscal na administração pública.
1: Transportes. A Comissão de Viação e Transportes aprovou um selo para premiar cidades que adotem boas práticas no trânsito. Saiba mais sobre o assunto na reportagem de Agui Pontes.
3: A Câmara dos Deputados debate recompensar municípios que adotem boas práticas na gestão do trânsito. A Comissão de Viação e Transportes aprovou o projeto que institui o selo Município com Mobilidade Segura. O objetivo da medida é premiar as cidades que façam um bom trabalho na prevenção de acidentes. Menos de 40% dos municípios receberiam o selo hoje. O projeto de lei do deputado Amon Mandel, do Republicano do Amazonas, dá justamente um incentivo para as cidades que cumprem as diretrizes da Política Nacional de Mobilidade Urbana. Mas não só, ela estabelece duas exigências: que o município possua um plano de mobilidade urbana e que esteja integrado ao Sistema Nacional de Trânsito previsto no Código de Trânsito Brasileiro. No primeiro caso, que pede a existência de um plano de mobilidade, 1.910 municípios já são obrigados a elaborar e aprovar um plano, mas desses, 79,6% não cumpriram a determinação legal. Para além disso, 63,2% de todos os municípios brasileiros pecam no segundo ponto, que é estar integrado ao Sistema Nacional de Trânsito. Para conseguir o selo, também se exige que programas, ações, campanhas e metas adotadas pelo município estejam alinhadas com o Plano Nacional de Redução de Mortes e Lesões no Trânsito e ao conceito Visão Zero, que busca um contexto em que mais nenhuma morte aconteça no trânsito. Com a implementação do projeto, o Poder Executivo definirá o órgão responsável pela concessão, fiscalização e divulgação dos municípios certificados. Segundo o deputado Amon Mandel, autor do projeto, o selo municipal surge como um instrumento de incentivo e reconhecimento para gestões comprometidas com práticas modernas de segurança. O selo, ainda segundo o deputado, contribui para promover a acessibilidade e prevenir mortes e lesões graves. O projeto será analisado pelas comissões de Desenvolvimento Urbano e de Constituição e Justiça e de Cidadania. Da Rádio Câmara de Brasília, Agui Pontes.
2: Delegado Caveira, do PL do Pará, apresentou o projeto que proíbe a exigência de vistoria veicular periódica baseada apenas no tempo de uso do automóvel. A proposta busca impedir cobranças recorrentes que penalizam

0: melhorias em motoristas e proprietários de veículos mais antigos.
1: Atualmente, a lei não estabelece a obrigação da vistoria, mas a proposta inclui a proibição de forma expressa no Código de Trânsito Brasileiro. Delegado Caveira argumenta que defeitos mecânicos representam menos de 7% dos sinistros em rodovias federais.
0: A Câmara analisa projeto que obriga a instalação de temporizadores regressivos em semáforos que tenham fiscalização eletrônica. A autora da matéria, Gleisi Hoffmann, do PT do Paraná, afirma que a medida torna o trânsito mais seguro, evitando frenagens bruscas, acelerações indevidas e decisões de risco nos cruzamentos.
1: Gleisi Hoffmann ressalta ainda que se o temporizador estiver com defeito, dessincronizado ou com baixa visibilidade, não poderá ser aplicada a multa pelo equipamento de fiscalização. A proposta dá aos órgãos de trânsito 60 dias para adequar os semáforos que já possuem fiscalização eletrônica.
2: Segurança Pública.
0: Guilherme Derrite, do PP de São Paulo, quer incluir entre os crimes hediondos as formas mais graves de homicídio, latrocínio e extorsão, cometidas por integrantes de organizações criminosas e milícias. A proposta amplia o tratamento mais rigoroso para crimes praticados nesse contexto.
1: Guilherme Derrite argumenta que esses delitos têm maior potencial de violência e intimidação e, por isso, devem receber o mesmo tratamento dado aos crimes mais graves previstos na legislação. O deputado reitera que a medida reforça o combate ao crime organizado.
0: Tornar imprescritível o crime de trabalho análogo à escravidão é o objetivo de projeto apresentado por Amanda Gentil, do PP do Maranhão. Se a mudança for aprovada, o passar do tempo não poderá impedir a responsabilização de quem cometer esse tipo de crime.
1: Amanda Gentil lembra que a Corte Interamericana de Direitos Humanos já determinou ao Brasil a adoção de medidas para impedir a prescrição desses crimes. A deputada avalia que a mudança pode reduzir a impunidade de casos em que a investigação e a responsabilização demoram a avançar.
0: Projeto de defensor Estélio Denner, do União de Roraima, inclui na Lei Maria da Penha o monitoramento eletrônico do agressor como medida protetiva de urgência em situações de alto risco à mulher. Segundo o deputado, a iniciativa visa conter a escalada do feminicídio no Brasil.
1: Pelo texto do defensor Estélio Denner, o juiz deverá observar novos critérios para conceder a medida protetiva, como casos de ameaça grave, histórico de agressões e perseguição. O texto também prevê a integração da tornozeleira eletrônica com mecanismos de alerta direto à vítima.
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0: Elmar Nascimento, do União da Bahia, defende o respeito às prerrogativas do Congresso e as garantias do devido processo legal na atuação dos órgãos de controle. O deputado reclama de interferências de outros poderes e ressalta a importância do contraditório e da ampla defesa.
1: Elmar Nascimento afirma que decisões sobre orçamento, emendas e mandatos devem respeitar o devido processo legal. Ele também afirma que os órgãos de controle precisam atuar dentro das competências definidas pela Constituição, sem criminalizar a política.
2: Saúde.
0: Fernando Monteiro, do PSD de Pernambuco, sugere a criação do Dia Nacional dos Técnicos e Auxiliares em Saúde Bucal, a ser comemorado em 20 de março. De acordo com o parlamentar, o projeto busca valorizar os mais de 230 mil profissionais da área registrados no país.
1: Fernando Monteiro acredita que a data vai incentivar ações educativas e científicas, além de impulsionar políticas públicas para fortalecer a odontologia no SUS. Ele sustenta que esses profissionais têm papel importante na prevenção de doenças.
2: Educação.
0: Avança na Câmara projeto que reserva recursos de

0: bolsas educacionais para pessoas com deficiência. Os detalhes com a repórter Silvia Munhato.
1: A Comissão de Defesa dos Direitos das Pessoas com Deficiência da Câmara dos Deputados aprovou proposta que destina um percentual dos recursos do FNDE para bolsas e outros tipos de auxílios para estudantes com deficiência. O percentual deverá ser regulado pelo Executivo. Hoje, a legislação permite ao FNDE, o Fundo Nacional de Desenvolvimento da Educação, conceder bolsas de estudo, bolsas de permanência e ressarcimento de despesas a estudantes, mas não prevê reserva para grupos específicos. A versão original do projeto destinava o benefício apenas aos estudantes surdos, mas foi ampliada durante a avaliação pela Comissão de Educação. O relator na Comissão de Defesa dos Direitos das Pessoas com Deficiência, deputado Rodrigo Hollenberg, do PSB do Distrito Federal, fez novo ajuste no texto.
2: Entendemos, porém, que não há motivo para a redação do substitutivo mencionar diretamente apenas as pessoas surdas ou pertencentes ao transtorno do espectro autista. Por essa razão, propomos substitutivo que unifica a aplicação do dispositivo legal em benefício de todas as pessoas com deficiência por meio de remissão simples à Lei Brasileira de Inclusão das Pessoas com Deficiência.
1: O relator citou dados do Censo da Educação Superior de 2024 que mostram que os maiores grupos de estudantes com deficiência matriculados no ensino superior são pessoas com deficiência física, 30,5%, baixa visão, 22,8% e transtorno do espectro autista, 16,7%. A proposta que reserva recursos de bolsas educacionais para pessoas com deficiência será analisada agora pelas comissões de Finanças e Tributação e de Constituição e Justiça. Da Rádio Câmara de Brasília, Silvia Munhato.
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7: Votação.
8: Os deputados analisam projeto que obriga os postos a detalhar a composição do preço dos combustíveis na nota fiscal. O texto pode ser incluído na pauta de votações, como informa o repórter Antônio Vital.
9: Está pronto para ser votado no plenário da Câmara projeto que obriga os postos de combustíveis a detalhar na nota fiscal todos os componentes do custo da gasolina, do etanol e do diesel para o consumidor. De acordo com a proposta apresentada pelo deputado licenciado Guilherme Boulos, a nota fiscal deverá conter informações como o custo inicial do combustível para o produtor ou importador, o custo do biocombustível adicionado à gasolina, o lucro da distribuidora e do dono do posto, bem como o valor dos tributos federais e estaduais. Produtores, importadores e distribuidores também ficam obrigados a fornecer as mesmas informações em suas notas fiscais. O objetivo, de acordo com o autor, é permitir identificar a composição do custo final, o que seria bom para a concorrência e para o consumidor, que poderia assim agir como fiscal em caso de abusos. O projeto ganhou regime de urgência, o que permite que seja votado diretamente no plenário da Câmara, sem passar pela análise das comissões permanentes da Casa. O regime de urgência foi aprovado de maneira simbólica, mas provocou discussão no plenário. Para o deputado Gilson Marques, do Novo de Santa Catarina, não tem como o dono do posto de combustíveis saber todos os componentes do preço.
10: Transparência é sempre positiva, mas a minha preocupação aqui, entre outras, é o seguinte: informe na nota fiscal toda a composição do preço dos combustíveis e do GLP. O posto de combustível não tem essa informação, não tem como ele ter essa informação. Toda a composição do custo de cada componente, de cada pessoa, de onde vem a importação, ele não tem essa informação hoje.
9: Já a bancada aliada ao governo defendeu a proposta, como disse o deputado Tarcísio Mota, do PSOL do Rio de Janeiro.
11: Ele é singelo, ele diz: na nota fiscal da produção da compra do combustível ou do gás, deverá haver discriminado aquilo que é o custo do produto que vem, né, o custo da produção daquela mercadoria, do combustível, e também os custos de impostos e os custos, inclusive o lucro que está vindo das próprias refinarias. Há que se lembrar que o processo de privatização das refinarias no Brasil resultou num processo de encarecimento do combustível.
9: Ainda não há data para votação no plenário da Câmara do projeto que obriga os postos de combustíveis a detalhar na nota fiscal todos os componentes do

0: custo da gasolina, do etanol e do diesel para o consumidor. Rádio Câmara de Brasília, Antônio Vital.
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2: Esporte.
3: João Cury, do MDB de São Paulo, defende proposta que estende a imunidade tributária às entidades esportivas sem fins lucrativos. A medida que para organizações dos movimentos olímpico, paralímpico, clubístico e educacional, as instituições de educação e assistência social.
4: A iniciativa, que tem o apoio de João Cury, visa fortalecer o desenvolvimento de atletas e contribuir com a saúde pública. Ele acredita que a imunidade sobre impostos de patrimônio, renda e serviços garante maior estabilidade financeira para as entidades formadoras.
3: Projeto de Saulo Pedroso, do PSD de São Paulo, define quem pode ser considerado representante de uma organização esportiva privada nos casos de corrupção no esporte. Entram nessa definição dirigentes, diretores, administradores e procuradores que exerçam poderes de representação.
4: Saulo Pedroso explica que a medida pretende dar mais clareza à aplicação da lei e evitar interpretações diferentes sobre quem pode responder pelo crime de corrupção privada no esporte. Ele ressalta que o projeto não institui um novo crime nem altera as penas previstas atualmente.
3: Proposta de delegado Éder Mauro, do PL do Pará, estabelece o sexo biológico registrado no nascimento como único critério para definir a categoria de atletas em competições esportivas promovidas pelo poder público.
4: O texto também inclui competições estudantis e prevê a apresentação de documentos para comprovação. Delegado Éder Mauro alerta que atletas que competirem em categoria diferente da correspondente ao sexo de nascimento poderão ser excluídos, perder premiações e sofrer suspensão. Suspensão de até um ano.
3: Márcio Bioc, do MDB do Rio Grande do Sul, defende a aprovação de projeto que institui 8 de novembro como Dia Nacional do Fisioterapeuta Esportivo. Autor da proposta, ele ressalta a importância dos profissionais na prevenção de lesões e na recuperação de quem pratica atividades físicas.
4: Márcio Bioc avalia que a homenagem também pode ampliar conscientização sobre a prática segura de exercícios. O deputado explica que a data escolhida marca a fundação da Sociedade Nacional de Fisioterapia Esportiva e o reconhecimento oficial da especialidade no país.
3: Termina agora o Jornal Câmara dos Deputados, produzido pela Rádio Câmara, com trabalhos técnicos de Everson Urani e apresentação de José Carlos Andrade e Márcio Aquilissardi. Uma boa noite para você.
4: Uma ótima noite. A Voz do Brasil volta amanhã.
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2: 10 e 3.

0: esse sucesso maravilhoso que ele cantou junto com Murilo Rufi do projeto Evolução. E já já tem mais uma bela sequência pra gente curtir coladinhos por aqui.
1: Charlie, o charme volta já. Fique coladinha aqui.

sequência com Luan Santana, tivemos ainda Marcelo Falcão com Chorão, Dolce por aqui e Panda. Que sequência eclética, né? E já já temos o sucesso flashback hoje com duas canções.

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1: 10:32.

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1: Oba, tô de volta pra mais uma seleção de sucesso, recordando o passado em grande estilo. Bora juntos.
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1: Esse som é de 1994. Solidão que nada. É o som de Kid Abelha.
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É o som de 2002, A Maçã. Hoje, além de Débora Blando, tivemos ainda Kid Abelha com Solidão Que Nada. Lindas recordações do momento flashback. E agora vem chegando Receita de Mariana e Matheus. Já.

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1: 10:58.

Lips é o Siren Lips, uma técnica de maquiagem muito charmosa. O truque consiste em ultrapassar levemente o contorno natural na parte central e estender o traço nos cantinhos da boca. O resultado é um visual sensual e dá a impressão de um sorriso constante.

0: Coladinha aqui, Charlie. 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
0: 11 e 12.

Fique coladinha aqui, Charlie. 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

0: sozinho. Gustavo Mioto e Murilo Rufi. Que sequência mais linda, hein? Essa faixa que faz parte do projeto Inconfundível. E agora, bora pra dica?
1: Agora, coisas e trecos.
0: Então, meu povo, atenção, atenção. Vocês sabiam que a casca do ovo pode ser uma grande aliada na sua cozinha e também no jardim? Pois é, coloque as cascas secas no liquidificador, ligue o aparelho.

0: adubo excelente para deixar as suas plantas ainda mais fortes e bonitas. 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
3: 11:40.

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0: Olá, Maroveu. Como vai o garimpo? Você já bamburrou?
1: Ainda não, mas eu vou pegar um diamante e comprar um tomão e passar perto da minha namorada e fazer assim.

acordei aqui hoje pra dançar outra vez, mas tá todo mundo dormindo aí. Pode ficar de quietinho embaixo das cobertas. Não precisa levantar, nem se incomodar, nem nada não. Pode ficar de quietinho aí. Compadre Bastião, eu voltei aqui hoje pra dançar outra vez, mas você tá todo mundo dormindo aí. Não precisa levantar, nem se incomodar, nem nada não. Pode ficar aí

Amigos que estudam a sintaxe didática, metódica e prática. O paroxítono eleva a gramática, principalmente na tese dogmática, porque prevalece a boa pragmática. Observemos a inflorescência no vergel universal. Obligo liflório, sincotiledôneo, plumbaginácio, roridulácea, qualquer eritroxilácea provoca a melifluidade e o relax do externo clidomastoide.

0: Bom dia, dona Brasilina.
1: Bom dia. Tem um papai desse comigo, não, Dia? Fica me remedando na rádio. Deixa esse tempo falar, tu. Olha, tempo que você vier em Comandel, dá um pulinho lá em casa. Deixa a casa depois, mais um cafezinho, graças a Deus sempre tem.
0: Eu virei sim, mas e o seu amor? Ele não vai ficar com ciúme?
1: Ah, vai tomando, trem bobo. Não faz isso, não. Vou botar tudo pra dormir.

0: foi lá na casa do Perique. Tava lá o Lola encostado na parede quando passou uma senhorita e falou:
1: Olá, Lola, você está bom?
2: Ah, eu tô, e você?
1: Você está contente hoje, não?
2: Ah, eu tô, e você?
1: Ah, mas que elegância, tá de calça nova, hein?
2: Ah, eu tô, e você, tá boa?

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0: quarta-feira, 9 de outubro de 2026. Hoje é dia do empresário da micro e pequena empresa. Bom dia para todos os amigos. Hoje é dia mundial dos Correios, dia internacional pela prevenção dos desastres naturais. Aniversariante famoso Mário de Andrade, dia de São Luís Bertin, dia do atletismo. 5 horas e 18 minutos, você que tá aí preparando, né, para mais uma jornada, para mais uma madrugada, fala comigo, 38516244. Vamos junto até as 8, hein? Pra cima da emoção.
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0: mínima até às 8 da manhã. Você é o nosso convidado. 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Bom dia pra todos os amigos, tá sempre na estrada. Um abraço pro amigo Ricardo Caminhão, já cortando o estradão, né? E a todos os profissionais aí na 381-262.
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0: 5h26, 5 horas e 26 minutos.
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0: Bom dia pra turma que já tá na luta, na madrugada, na manhã. Tamo junto até as 8 da manhã. O galo canta e o povo levanta. Bom dia, meu amigo Vandinho, tá ligado conosco?
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0: Um abraço, um bom dia. Alô, Vandinho, excelente dia pra você, pra turma toda que tá aí na madrugada, já trabalhando. 3851-6244, a turma já pode falar conosco, deixar o seu abraço, o seu alô pra quem você quiser, até as 8 da manhã. Tamo junto. Hoje inicia-se o horário eleitoral às 7 da manhã, né? Segundo turno. Daqui a pouquinho vamos falar pra você dos radares da 381. Pra você que tá no trecho aí, amigo caminhoneiro, fica atento, hein?

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1: 5:30, alô, Jaladim. Liguei pra te dizer que te amo.
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1: Chegando giro no trânsito pra turma que tá ligado pelas estradas, pela 381-262. Lembrando que a partir de hoje vai estar em pleno funcionamento os radares da 381 de Belo Horizonte a Governador Valadares. Então você que tá no trecho aí, a passar nos pontos de radares, fica atento aí a você, amigo estradeiro, os motoristas, as informações chegando pra gente, cobranças hoje, né? Os radares de Belo Horizonte e a Governador Valadares, então a informação para você que tá no trânsito. 5:30, bom dia.
3: Bom dia, meu chega. O agro não para. O dia já tá ficando velho. 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
1: 5:31, vamos que vamos. O que que é, Beto? Aí o rapaz, ele não erra esse vídeo de jeito nenhum pra trabalhar. 2 horas da manhã já tá andando. Mas chamar a gente pra comer um contrafilé lá não tem jeito mesmo, né? Ele não para. 5:31, bom dia.

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1: 5h43, 17 minutos apenas para 6 da manhã.
2: Alô, meu chegado, bom dia, tico-tico por cá, na melhor do Brasil que fala, cê tá doido? Bateu na chave, sintonizou, melhor do Brasil. Ah, bora Juliano, bora Gleice, bora Tarcísio, bora José Mar, Zé Mar da Fazenda e ZB, grande abraço, bora Cruel, Bruno do Cascata, Ana Lúcia, Helena, Gabriela, Rayane, Bia, Paloma, Najara, toda a galera do Esquadras Paga, aquele abraço, galera do Fernandes, bora Fabão, Fred, bora Leandro, manda pra nós aí, Cowboy do Assalto, oferecer pra galera do Volante Grande que tá passando um estresse nessa 381, 381, viu menino? Sai cachorro!
1: Alô, patrão, 5h44, 16 minutos para 6 da manhã.
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1: 5h44.
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0: minutos apenas para 6 da manhã. Bom dia. Bom dia.
1: Bom dia, Lê. É Márcio aqui, meu chegado.
0: Tudo
1: aqui.
0: Bem?
1: Não pode deixar a Lula não, por favor, não. Que Lula é bom. É...
0: 5 horas e 48 minutos, nós não podemos falar dos candidatos. Não briga comigo aí, não. 5 horas e 48 minutos. 5 e 48 até as 8 da manhã. Turma pode falar conosco. 3851-6244. Acima da emoção. Abraço, Molevade e toda a região.

0: 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Bom dia pra você que tá acordando agora, preparando pra mais uma manhã. Alex Ribeiro, manda um alô pra nós aqui, o Tãozinho do bairro ABM. Alô, Tãozinho, bom dia. 5h52, bom dia.
1: Ah, meu amigo Alex Ribeiro, bom dia. Sextou, meu amigo. E detalhe gigante, esse final de semana chegou. Então me escute, meu amigo, pau ou não? E a Lucas Cachambu, toca uma dor pra nós aí de Leonardo Cerveja. Meu amigo Israel Sedeto do Boi de Guilherme Cachambu. Meu amigo Freda, Fandesco Peneiro, de Gemec. Meu amigo Serginho, da JF Locações. Pra nosso amigo aí, ó, Thiago Martino, diretor da rádio, feliz aniversário ontem. E deixa o pau quebrar aí. É, Beanta, fica doido, viu? Trabalhar, fica doido. Tchau, obrigado. E amanhã tem que passear atrás do nosso Aparecido em Alvinópolis, viu? Ô, Alex, e pode usar o Anderson Pina aí, que amanhã eu vou ter uma reunião séria com o Thiago em Alvinópolis, viu? E fala com ele aí, ó, com o Thiago, pra separar aquela picanha pra nós assar, viu? Diferenciado. E tchau, obrigado.
0: 5h52, vamos que vamos. Um abraço pra turma toda do Bed Piracicaba. Vamos que vamos, preparando. Esse presente é pra quê? Pro chefe, Beto? Você também é puxa-saco, hein? Pelo amor de Deus, hein? Hã? Também é puxa-saco, hein? 5h53, vamos que vamos. Traz a moda pro homem. Vambora. Cerveja, sextou. Vamos pra cima da sexta. Abraço pra turma de Alvinópolis, toda a região ligada conosco.

0: Quinho, tá chegando o momento do guardião. Bom dia, 5h56. Opa!
1: Ô, Alex, e só mais um recado aí, ó. Anderson Pena, agora em segundo turno, não adianta arrumar desculpa pra... vamos pegar outro balão na rádio enquanto serviço não, viu? Ô, Anderson, e detalhe, você dá um dos seus pulos pra ganhar um churrasco, viu? Que não é só guardar dinheiro não, viu? Falei pra lá. Ô, Alex, e põe minha antepa pra trabalhar, viu? Tchau, obrigado.
0: 5h56, que é, velho? Vai com as meninas passar a mão na vassoura e trabalhar aí, ó. Seu, meu Deus, doido, ó. Vou arrumar um emprego pra você lá em Brasília. Pra você ficar olhando.

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1: Faltando um minuto para seis. Amanhã eu volto já após o Guardião, agradecendo a você de Molevar, de toda a região do Médio Piracicaba. 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Eu volto às 6:30. Obrigado a todos de Molevade, região. Obrigado pelo carinho, pela audiência, pela companhia de sempre. Daqui a pouquinho tem o momento do Guardião, hein? Que Deus abençoe o nosso dia, a nossa jornada. Bom dia.

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Atenção, ouvintes, para o top de 3 segundos.

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2: Olá você, meu amigo, minha amiga, ouvintes do programa Guardião das Sete Chaves. Bom dia, meu nome é Francisco José. Olha, a carta é do Ranulfo Praxedes de Assis, do Senhor do Bonfim na Bahia. Ele diz: preciso muito da sua ajuda, moro em uma casa há 9 anos. Sempre paguei o aluguel direitinho, mas há 2 anos atrás, o proprietário pediu a casa e fazem 2 anos que não paguei mais. Veio o aviso de despejo e eu entrei na justiça e parei de pagar o aluguel. Estou há 2 anos e agora vai ter uma audiência. A causa tem um valor de 150 mil. Será que se eu for aí fazer um trabalho com o senhor, eu ganho esta causa? Confio muito em suas palavras e nos seus trabalhos. Me diga, guardião, eu vou ganhar esta causa ou não? Se eu ganhar, eu dou a metade para o senhor. Assina Ranulfo Praxedes de Assis, do Senhor do Bonfim, na Bahia.
0: A palavra amiga do Guardião Oxóssi.
3: Disseste muito bem, sou homem justo, e por ser justo, e como dizia meu avô, brilho nos olhos. Ele falava bril. Olha, Ranulfo Praxedes, se você vier aqui para fazer este trabalho para o juiz cegar na hora da decisão e você ganhar a causa, daria certo sim. Eu disse, daria certo. Se eu fosse um calhorda da tua espécie, eu, depois de fazer um trabalho deste, eu não conseguiria nem olhar no espelho. Nunca mais eu dormiria, nunca mais eu conseguiria colocar a minha cabeça no travesseiro. Ô calhorda, vê se tu se manca, a casa vale 150 mil. Tu pagou aluguel de R$500 por 7 anos. O ano saiu a 6 mil. 7 anos, 42 mil. Sendo que tu ainda deve 12 mil de aluguel. Ô aproveitador, para o juiz te dar ganho de causa, só sendo comprado. E eu duvido que o juiz aí da tua comarca, da tua cidade, seja dessa laia. O que vai acontecer, ô Ranulfo Praxedes, é que tu terá a maior das tuas decepções e ainda ficará devendo. Isso foi o que eu vi aqui em meus búzios, senhoras e senhores. Canalhas iguais a este aparece aos montes, o Ilê Axé, Palácio dos Orixás. Mas aqui não, ô safadão, aqui tem café no bule. Eu só faço o que é certo. Sabe por quê? Eu sou ele, o Guardião Oxóssi, o Cavaleiro de Aruanda.
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3: Eu sei que estamos cercados de inimigos. Cercado de inimigos, você está cercado.
4: cercada de inimigos, aqueles que fazem a magia, o voodoo, aqueles que mandam os egus, os espíritos maus, aqueles que mandam o mal destruir você. Mas o pior inimigo é o inimigo oculto.

vezes trabalha ao seu lado, é aquele que lhe dá aquele tapinha nas costas, é aquele que você tem a certeza que é o seu melhor amigo, que é o seu braço direito. Este é o pior que tem, que destrói o teu lar, os seus filhos, sua família, e destrói tudo.

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Você que escuta vozes, correntes,

0: medo, você que sente fortes dores de cabeça, você que sente dores em todo o corpo, você já foi os melhores médicos e foi desenganado pela medicina, porque os homens de casaca branca são muitos bons, mas não para a espiritualidade. Para a espiritualidade tem que ter força espiritual. E esta casa tem axé. Essa casa, ela tem força espiritual do além. Esta casa, ela tem a força espiritual de Obatalá, Deus Nosso Senhor Todo-Poderoso. Além do mais, esta casa tem a força dos 16 orixás. Se eu falo para você que ela não tem a força de Lucifer, é mentira, porque também tem. Guardião Oxóssi tem que lidar com o anjo do mal. Sou obrigado a conviver com ele. Mas, em compensação, também lido e convivo com o anjo do bem para poder te ajudar, para tirar esse sofrimento, essa angústia, essa tristeza, esse choro da sua vida. Quantas lágrimas derramadas, quanto choro, quantas tristezas, quantas noites sem dormir. Meu Deus, você diz, o que será de mim, meu Deus? Só me resta morrer, fazer a passagem. E eu digo, não, morrer ou fazer a passagem antes da hora é para os fracos, desanimados, oprimidos, aqueles que não têm forças para suportar o mal e procurar o socorro espiritual, o SOS. E aqui está o nosso SOS, Palácio dos Orixás, do Guardião Oxóssi. 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
0: 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Todos os dias pode ligar, marcar a sua consulta espiritual. Mas, Pai Guardião Oxóssi, quem é que vai aí? Por incrível que pareça, aqui vem pedir ajuda até outros pais de santo e mães de santos também. E eu os ajudo.

ofício dos orixás falar com o guardião Oxóssi? Tanta gente que ainda tem fé, que ainda acredita que pode e que vai vencer. Eu creio na grande vitória. Eu creio na grande vitória, na derrota do mal que está na sua vida. Eu vejo a vitória na sua vida. Mas não aí onde você está. Você tem que tomar uma atitude de guerreiro, de guerreira. Ligar e marcar a sua consulta. Ou seja, para os jogos de búzios sagrados dos orixás ou cartas sagradas dos 16 orixás. Ou então, para o sagrado jogo do vudu das almas, a alta magia africana. E somente eu

0: fazer por você para causas impossíveis. Diga comigo: chega, não quero, não posso mais sofrer. Eu quero a vitória na minha vida. Eu vou no Guardião Oxóssi já. É isso que precisa acontecer, amigos ouvintes. Uma injeção de ânimo para que você sobreviva neste mundo que está sendo devastado pela sombra maquiavélica do mal. Pior que ele vem com sapatinhos de veludo, entra no seu lar, na sua vida, na sua casa, no seu corpo, e você nem sente. Você só vai sentir quando estiver acabado, doente, agonizando, perdendo tudo, e aí então o mal dá aquela gargalhada em cima de você. Ouviste a gargalhada? Ouviu o ruído? Aí na sua casa, de portas e janelas abrindo, este vento, este calafrio, é, meu filho, é ele, o demônio, o mal. Agora você sabe que ele está na sua casa, né? Agora você sabe que ele está na sua vida, no seu lar. Não perca tempo. Venha, venha logo ao Palácio dos Orixás, o Guardião Oxóssi, e com ela, com a cartomante Delamare.
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dia, que bom fazer parte desse maravilhoso programa Guardião das Sete Chaves. Eu sou o Cláudio Maia, fico lisonjeado por estar aqui, ó, lendo cartas de agradecimento. E hoje trago mais uma carta. A carta é da Glória Matias de Bragança, no Pará. Quando esteve no Ileaxé Palácio dos Orixás do Guardião Oxóssi, ela estava grávida. O Guardião Oxóssi colocou as mãos na barriga dela, jogou os búzios e disse: Senhora das Cachoeiras, ó linda e maravilhosa Oxum, afastai da Glória Matias todo o mal que no momento a aflige. Eu te venero e te guardo, ó Mãe Divina. Que a Glória Matias seja abençoada com a tua bondade e justiça. Que em nome de Olorum, muitas vezes aclamas por todos aqueles que te amam. Peço-te que nesse momento de dor, derrame sobre a Glória Matias Oxum o teu olhar misericordioso. Que as suas águas acalme esta pobre alma e que nesse momento ela receba a graça que tanto espera. Que assim seja. Oraiê, Yeyoshun. E olha o que eu tenho aqui hoje: o relato de cura, a carta de agradecimento. Demorou, mas veio. Em sua carta, a Glória Matias diz: Guardião Oxóssi, abraços. Tenho 35 anos de idade. Sou casada com Sebastião. E temos uma filhinha de 6 anos chamada Letícia. Meu testemunho é sobre mim e a minha filha. É até gostoso falar, escrever, digitar, pois durante 9 anos, ouvi dos médicos que jamais poderia ser mãe. Era estéril. Letícia foi curada ainda no ventre. Depois que visitei o Ileaxé Palácio dos Orixás do Guardião Oxóssi, ela recebeu a cura. Tinha 4 tipos de síndromes. Síndrome de Down, síndrome de Edwards e mais 2 tipos de síndrome do tubo neural. O geneticista pediu-me para que apresentasse na clínica dele com o pai da criança em 24 horas, pois esse era o prazo para sair a petição na justiça, autorizando o aborto da Letícia, que hoje tem 6 anos de idade. Na época, já estava entrando no 5º mês da gravidez e decidi-me por Deus. Fui para o Ileaxé Palácio dos Orixás ao invés de ir retirar o bebê. Fizemos os trabalhos espirituais com o Guardião Oxóssi e ela foi curada das 4 síndromes. Ela nasceu perfeita. Tenho os exames. O médico, que é considerado um dos grandes geneticistas do nosso estado, reconheceu o milagre da cura. Meu esposo já deixou 2 dessas fotos caprichadas da criança feitas em estúdio, lá com o geneticista, pois o mesmo disse que queria ficar com as fotos para comprovar a perfeição de Deus na Letícia. Para mostrar para os outros pais que necessitem de encorajamento que existe nesse mundo alguém que pode muito bem intermediar coisas do bem junto ao pai. Mas para isso

0: temos que acreditar e ter muita fé e disposição para participarmos dos trabalhos sem deixar falhas, pois o mal jamais poderá vencer o bem, como diz esse homem que veio ao mundo para ajudar o próximo, Guardião Oxóssi. Muito obrigado, amigo, da sua consulente Glória Matias, de Bragança, Pará.
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2: No programa Guardião das Sete Chaves, a carta é da Raimunda Oliveira. Ela traz o seu depoimento da cidade de Três Pontas, de Minas Gerais. Caríssimo Guardião Oxóssi, saudações. Estou escrevendo para este maravilhoso programa O Guardião das Sete Chaves, com o intuito de agradecer ao meu Guardião Oxóssi e a todos do Ilê Axé Palácio dos Orixás, que intercederam por mim e pelo meu esposo Luiz. Há mais ou menos 2 meses, estava na cozinha de casa fazendo um café, quando escutei pelo rádio o programa O Guardião das Sete Chaves. Aquele dia, confesso, estava desanimada. Meu marido estava desempregado, as contas chegando, meu aluguel vencendo, desespero total. Quando então ouvi um testemunho de uma senhora que contou o desespero dela sobre o desemprego e que depois de ter feito a oração da sexta-feira no programa e de ter feito uma visita ao Guardião Oxóssi, as portas se abriram. Isso me deu uma força e não tive dúvida em procurá-lo no Ilê Axé Palácio dos Orixás. Às vezes, nós pensamos que as coisas são simples de resolver e que nunca vai acontecer com a gente. Puro engano. Depois de jogar os búzios, o Guardião Oxóssi concluiu que era um trabalho feito por um ex-colega de trabalho do meu marido, mas que o Senhor daria um jeito naquilo. Quem já viu o mal vencer o bem? Disse o Senhor. Pediu-me o material que de imediato providenciei e em poucos dias, como o Senhor mesmo disse que ocorreria, as coisas estavam em seus devidos lugares. Semana passada, de manhã, veio um sobrinho do meu esposo para passar o serviço dele. Ele vai sair para outro serviço. E onde ele trabalhava, meu marido vai substituí-lo. O dono da empresa, inclusive, pediu pressa na substituição. E ele vai começar amanhã. Estou escrevendo esse testemunho de madrugada, pois não poderia deixar de fazê-lo. Eu sinto como se fosse uma obrigação. Deus abençoe vocês, meus queridos, que fazem o Ilê Axé. Em especial, ao meu querido Guardião Oxóssi. Abraços da sua consulente, Raimunda Oliveira, da cidade de Três Pontas, no estado de Minas Gerais. É, amigos, quantas pessoas estão passando por este problema de desemprego? Com isso, as dívidas aumentam. Falta alimento dentro de casa. E como dizia o meu avô, o dinheiro sai pela porta, o amor pula pela janela. Eu sei que você está escutando e está passando por este problema, mas já procurou outras pessoas e não viu resultados. Eu sei que você já perdeu a fé e a esperança. Mas uma coisa, somente uma coisa, eu vou te perguntar. Essa pessoa que você foi, em quantas emissoras de rádio ela trabalhava? Ah, era pessoas de panfletos. Então não compare com o Guardião Oxóssi, pois ele é claro. E o que tem a dizer, diz na lata. Se o seu problema tem jeito, ele diz, tem jeito. E ali resolve. Se o seu problema não tem jeito, ele diz, não tem jeito e ponto final. Eu sei que você já escutou isso. Bem, estou aqui para orientar, mas só você pode decidir o que é melhor para você. Fui, fiquem todos com Deus.

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1: É com muito prazer que hoje trago até vocês a oração à nossa Mamãe Oxum. Quero que vocês peguem aquele copinho com água, aquela jarra com água, a chave da sua casa, a chave do seu automóvel.

trabalho, daquela pessoa que está sendo mal remunerada, daquela pessoa que está desempregada. Pegue a chave da sua casa, do seu automóvel, do seu comércio, coloque tudo pertinho deste pano branco, pois neste momento vamos orar a mamãe Oxum. Saravá, mamãe Oxum! Saravá, protetora dos velhos, das crianças, dos desamparados. Benditas são suas águas que lavam meu ser, que me livram do mal. Oxum, divina rainha, bela orixá, venha a mim caminhando na lua cheia e estendei o vosso manto sobre a minha cabeça. Traga, mamãe, em suas mãos os lírios do amor e da paz. Torna-me doce, sedutor e suave como tu és. Dai-me forças para que eu não caia estunuado pelo cansaço e pelo desânimo. Dai-me forças para que eu não me perca nos caminhos da ingratidão e da descrença. Ampara-me com vosso poder, para que eu não me envenere pelas estradas escuras do pecado, da ambição, do ódio, da maldade. Afastai do meu coração o sentimento de vingança. Dai-me forças para saber perdoar os que me ofendem, os que me insultam, os que me perseguem, os que me humilham. Que o amor seja constante em minha vida, que eu possa amar a tudo que existe, a vós, mamãe Oxum, que sois o reflexo divino do amor. Ergo as minhas preces em agradecimento pelas bênçãos que recebo e que irei receber através de vossa intercessão, junto ao Pai Oxalá, nas águas das cachoeiras, nos lagos, nos rios. A vossa força irradia proteção e luz para os sofredores, para os enfermos, para os angustiados. Ajoelho-me ante o vosso manto luminoso e suplico com toda a minha fé que não me abandones nas horas de aflição e amargura. Ajudai-me, mamãe Oxum, proteja-me agora e sempre. Perdoa-me pelas minhas falhas, perdoa-me os meus erros, as minhas omissões. Lançai o esplendor de vossa luz em meus caminhos, para que eu possa humildemente se transforme em força a fim de chegar até vós. Saravá, mamãe Oxum, oraiê Oxum. E esta foi a oração, a nossa mamãe Oxum. Eu quero que você neste momento pegue este copo com água, tome alguns goles, dê para os seus entes queridos, leve para aquela pessoa que esteja enferma, pegue esta jarra com água, lave a sua casa, o seu automóvel, o seu comércio, lave a sua peça de roupa, lave a parte do seu corpo que esteja enferma, benza todos os cantos da sua casa, sua carteira de trabalho, essa receita médica, você que já foi até desenganado da medicina. Ouçam, eu sempre digo, toda doença tem sua cura e todo problema para os orixás e principalmente para a mamãe Oxum tem a sua solução. Neste momento, você deve pegar este copo com água, beba, toma alguns goles, dê para os entes queridos, pega esta jarra com água, põe aquela parte do seu corpo que esteja enferma, benza os quatro cantos da tua casa, do teu comércio, benza o teu carro, benza a carteira de trabalho do teu filho, do teu esposo, a tua própria carteira.

0: colega de trabalho. Leve para aquelas pessoas que estejam nos cárceres privados da vida, para aquele que esteja no leito do hospital. Coloque na bebida daquela pessoa que bebe e não se domina. Faça esta corrente de fé, com esta água benzida e fluidificada, com muita fé, eu sempre digo, a cura, ela é feita através da sua fé.
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3: Bom dia! Bom dia!
4: 6h37, bom dia! Estamos juntos! Hoje é Dia Mundial dos Correios. Chegamos hoje a 282 dias do ano. Resta 83 dias. A lua está na fase minguante. Estamos na primavera. Hoje, sexta-feira, Dia Nacional dos Profissionais de Consórcio. Um abraço pra turma. Daqui a pouquinho tem oportunidade de emprego, tem saudade, tem tradução. Bom dia!

0: 6h39, Bruno Barreto, bom dia. Está chegando oportunidade de emprego no apoio do Ponto Forte, Poço Recreio, Marcolade, BC Senepol, Café Molevade, Rondominga, Labor do Brasil, Emisa Mineração, Alta Elétrica Tiãozinho, Doutor Luiz Felipe Urologista, Balu Botequim, Multiluz, Rede Grau, Loja Ecolete, Divisa Atacado, Mundial Acabamento, Madeireira Alicar, Espaço VIP, Gás, Dinheirinho, Molevade, Cereais, Mix, Lojão Santa Maria, mandando um abraço para a turma toda, pessoal da Fazenda GT, Oral Dente, Pão de Queijo, Rancho de Minas, turma que tá ligado conosco em todo o Médio Piracicaba, alô Gustavo, alô Fernanda, turma toda chegando, oportunidade de emprego, tá no trânsito, tá em casa, no trabalho, fala comigo, tá na manhã de sexta.
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0: 6h40, bom dia, 20 minutos para 7 da manhã, nós temos vaga de auxiliar operacional, consultor de vendas, trabalho em casa, serviço, né? Atendente de farmácia, operador de caixa, mecânico, servente de obras, promotor de vendas, auxiliar de serviço, temos aí vigilante, auxiliar também na área de serviço, vendedor, auxiliar de limpeza, supervisor técnico. Vagas de atendimento, casa de repouso, pessoas que têm disponibilidade para estar trabalhando, técnico de segurança do trabalho, você pode entrar em contato conosco. Encaminhar o seu currículo para cá, 38516244, fala conosco. Agora 6h41, daqui a pouco tem tradução. Um abraço, Molevade, toda a região do Médio Piracicaba, turma que acorda cedo, já vai para a luta. Bom dia, quem fala?
2: Bom dia, Alex Ribeiro, sou o Dimas Fernandes de Rio Piracicaba. O Alex Ribeiro toca pra nós aí uma música com Gino e Gênio, Ó Senhora Aparecida. Eu ofereço a todos os ouvintes. Falou, Alex Ribeiro, um abraço e que Deus nos abençoe.
0: Alô, Dimas, bom dia pra você, pra todos aí de Rio Piracicaba, turma boa, né? Na região aí, sempre ligado com a gente em toda a região, região muito grande ali de Rio Piracicaba, muitos amigos que sintonizam conosco aqui no Cantar do Galo, no dia amanhecendo. Bom dia! 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

0: 6:45. Bom dia, meu amigo Dinho. Alô, Moraes. Um abraço pro Thiago, pra toda a equipe do Café Molevade. Um abraço, meu amigo Moraes, o Eduardo, toda a família, os colaboradores. E lembrando, né? Você vindo tomar um café comigo aqui no Estúdio da Rádio. Ah, nós vamos comer um pão de queijo daqui no Rancho de Minas. Vamos tomar um café ajeitado. E Bianteiro, rapaz, falou assim: Alex, por que que você. O cara vinha aqui, o senhor vai querer tirar foto com ele, vai atrapalhar a imagem dele. O senhor podia pedir um apoio aí do Café Molevade e pegar aí, né, informa assim pra, já que o cara é educado, tira foto com o senhor pegar aí, né, mandar uns 200 conto pra ele, né? É, Leandro? Hã? Liga pro Dinho aí, então, liga pro Dinho lá. Liga pro Dinho e Thiago aí, tu mãe. Hã? Já patrocinou já? Tô além do cara vir tomar um café comigo aqui e vai ganhar 200 reais? Nossa, aí é bom, né? Eu não posso participar também, não? Não, você não pode, não. Bom, quer tomar um café com o Alex Ribeiro aqui do Estúdio da Rádio? Vai tomar um café aqui, quer comer um pão de queijo comigo, tranquilo. Ah, vamos bater uma prosa boa aqui no ar. Falar onde você escuta 91.1. Você toma café de manhã, de tarde, de noite. Seu astral fica bom, feliz da vida, tranquilo. Mas se for café molevado, ia ser diferenciado mesmo, hein? Diferenciado. Vai levar uma notona de 200, hein? Nossa, mano. Ah, fala comigo aqui. 38516244. Que dia que é hoje? É 9 de outubro? Final da rua. A última sexta do mês de outubro, nós vamos fazer o sorteio. Tá bom? Todo final do mês, nós vamos fazer o sorteio. E além de você vir aqui, você vai estar levando 200 reais aí, presente do café. Vai, o Alex Ribeiro. Presente aqui do programa, pra você passar por aqui nos estúdios, hein? Bom dia!
1: Bom dia, Alternativo. Bom dia, Alex Mineiro. Seu coroa, fazendo
0: pequena. Alô, patrão. Bom dia pra você. Tudo bem? Tranquilo? Vamos de saudade. Daqui a pouco tem tradução. Às 7 da manhã tem horário eleitoral.

0: 10 minutos para 7 da manhã. Bom dia, agradecer pelo carinho de Boulevard de toda a região. Já preparando a tradução, hein? Fala, Ivete. Bora!
1: 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Alex Ribeiro, aqui quem fala é Ivete Sangalo e eu tô ligada no seu programa. Segura, meu!
0: Bom demais, e dia primeiro nós temos cavalgada, estamos na estrada. Vamos juntos pra turma do cavalo, pra fechar 2026.
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0: 11h52. Preparando. Momento da tradução, vai estar chegando o horário eleitoral. E lembrando aos motoristas que hoje inicia-se a cobragem aí dos radares, né? De Belo Horizonte a Governador Valadares. Você que está no trecho aí, na 381, atenção redobrada. Hora 6h52, vamos que vamos. Chegando, o momento da tradução. Passa tão rápido a hora aqui no programa, né? Bom dia pra todos, muito obrigado aí pelo carinho, pela audiência. Você que tá no sítio, fazenda, turma que tá indo pro trabalho, você que vai largar às 7h. Bom dia.
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0: Tá chegando o momento, horário eleitoral, segundo turno. Eu volto daqui a pouquinho às 7h10, hein? Bom dia, obrigado pelo carinho, pela audiência.
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4: Estamos de volta, 7h14. Bom dia! Bom dia pra você. Saúde, paz, felicidade do Cantar do Galo. Você que tá pelas estradas da vida, na jornada, voltando pra casa, indo pro trabalho. Vamos tocar o cachorro até as 8 da manhã. Estamos chegando. Daqui a pouco tem participação. Tem frase do para-choque, tem pensamento do dia.
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0: horas e 21 minutos. Bom dia, Meu coração. Bom dia pra você. Bom demais. Um abraço pra toda a equipe da Fazenda GT ligado com a gente. Bom dia pra todos os colaboradores da Beniza Mineração. Abraça a turma boa de Molevade, região. 7h22. Daqui a pouquinho tem a frase do para-choque. Bom dia.
1: Bom dia, Leque. Dá uma domadinha que essa música é minha. Se for a minha, você não esquece, não, tá?
0: Alô, dona Maria. Bom dia pra senhora. Vamos trazer, sim, moda boa. Você também pode falar comigo. 38516244. Alex Ribeiro, toca a moda pra mim do Gutinando. Chegando então agora. 7h22. Bom dia. Sextou? Cadê o sorriso? Já ligou pra Morena e hoje, ô? Hã? Liga pra moça aí, Safra. Embora!
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0: Voltou já 7h25. É rapidão, eu tô de volta.
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1: 11 de volta, 7h32. Firma na cela. Vamos ver a rédea, vamos pra cima, né? Sexta-feira, como todos os dias da vida, é só bênção, né? Só gratidão a Deus. Agradecer mesmo no fundo do coração pelos momentos que Ele tem nos emprestado, nos guiado, nos conduzindo nessa jornada chamada tempo. 7h32, bom dia.
2: Bom dia, Alex Ribeiro. É o Vanil do Som da Minha do Prata. Já tô aqui ligadinha. Passa pra mim a música do outro lado da cidade com o Guilherme Santiago.
1: Trago sim pra você, um abraço pra todo o pessoal de São Domingos do Prata, né? Os conterrâneos, nossa, aí turma boa, todos os municípios, distrito, aí essa região boa, alô, São Domingos do Prata, bom dia!

0: 7h36, por que você tá chorando, Berrante? O que tá acontecendo, meu filho? O que tá acontecendo? É uma das cargas que eu carrego, uma das mais pesadas, é a saudade do meu passado, que a morena foi pra rodoviária. Ué, meu filho, né? Um dia um padre falou comigo, disse que relembrar o passado é sofrer 3 vezes, é porque não volta mais, né? É ontem, já virou poeira já, meu filho, é hoje que nós vamos pra cima da cela. De novo, toca o cavalo na estrada, patrão. Simbora!
1: Simbora! Diz Alex Ribeiro aí na alternativa, que é o Geraldo Locutor da cidade de Tabira. Passa pra mim aí, Mariana e Fagundi com a música Diz pra Amaral, Janaim Moura de Tabira, Geraldo Cidney Neguinho, Clube do Viário. Meu amigo aí, Daniel e Rita no Quilombo e Meive, Nilcinho também tá ligadinho. Valeu, Alex Ribeiro!
0: Alô, meu amigo, 7h37, bora! É preparando pra mais um do dia, localiza a moda dele aí. Então vamos nesse momento calto aí, toca então, bora, bora, bora.
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1: Demora 7h45. Se a gente for esperar ficar tudo bem para ser feliz, a gente morre sem saber o que é felicidade. Parece que é pesado, mas é realidade, é verdade, né? Tem gente que fala assim: ah, meu cabelo não deu certo o penteado de hoje. Aí já sai reclamando. Ah, isso é assim. O cara aí saindo, largou uma grita no portão, o cachorro soltou, aí já reclama. Então, esperar tudo ser perfeito, 100%, você ser feliz, meu amigo, você não vai romper, não. É pra cima mesmo. Agradecendo a Deus, passando aí pelos momentos da vida. E aqui nesse planeta Terra aqui, a gente não vai encontrar perfeição, não, porque aqui é lugar da gente de estágio. Nós temos outra morada. Estamos aqui só de passagem. Então não nega um sorriso. Às vezes, momento que a vida te dá você uma rochada, você olha para um lado e para o outro, fala: não, tô pronto para caminhar de novo, senhor. Precisa de sentar, a gente senta, parar debaixo de uma sombra, ficar no sol, acelerar o passo, ou ir devagar, vamos para cima, senhor. O importante da vida é nunca perder a fé, o entusiasmo, a alegria, a emoção. Tem gente que faz chorar, mas tem muitos que te aplaudem, te faz sorrir, então vamos para a luta. É difícil.

Demais, 7h49. Bom dia. 7h49. Agradecendo a turma toda. Você liga conosco, né? Você que tá voltando pra casa, você que tá indo pro trabalho. Sexta-feira. Hoje é dia do empresário micro. É o empresário da micro e pequena empresa. Parabenizar a todos aí, né? Força, coragem, garra, determinação. Acreditar sempre. 7h49. Vamos que vamos. 38516244. Berranteiro, rapaz, ele saiu comigo aí na avenida aí pra visitar um cliente. Aí. E falou com. Falou assim, eu posso perguntar se alguma coisa? Eu falei, depois você pergunta. Agora eu tô trabalhando, agora eu tô ocupado, depois você pergunta. E hoje, de madrugada, ele foi e me perguntou aqui. Ah, pai, eu vi o senhor ontem batendo um papo com um camarada. É, a gente, se a gente não quiser ficar triste, a gente tem que trabalhar como vendedor. Ah, o que você perguntou? O senhor tava alegre demais ontem pra vender pro cara?

0: 7 horas e 50 minutos. Eu falei, não, tem, se você não quiser ficar triste, você tem que trabalhar com vendedor. Ah, então eu gostei, eu vou fazer isso. Se a pessoa chegar pro camarada, é, tudo na vida, né? Só com vendedor, não, tudo na vida. Chegar animado, feliz. Né? Se eu chamar você pra uma festa e falar que ela vai ficar ruim, você vai lá? Chama o cara pra almoçar na sua casa, você vai colher, vai ter só um guisado lá de um angu só com farinha. Você vai com o cara que tem um bife, que vai ter uma sobremesa, vê que não tem. Anima ele, né? Não, é animal, doido. Vai vender uma mula pro cara e fala que ela manca, que ela é ruim pra deixar pegar e morde e pula ainda. Você não vende ela não, mas vamos pegar. O negócio é o seguinte, meu filho. Não, não, se não deu certo ontem, nós tenta hoje. 751. Às vezes eu conheci uma morena, rapaz. Ela não batia papo comigo de jeito, então eu falei, você não me ensina a dançar, não? A terceira volta já tá falando assim, eu vou namorar com você. É, meu filho, tá pensando o quê, né? Se nós tem hora não sabe ler o livro, nós vê a paisagem e conta a história.
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0: 7h54, já preparando pra estar indo embora. Você acredita que é a hora que eu fico nervoso, assim, que eu fico assim, meio desequilibrado, assim, eu não sou, não for programado pra despedida, não. Eu fico assim, será que eu vou errar a hora? A senhora não acerta em nada mesmo? Tá bom, então, tá bom mesmo. Bora, vamos pra última participação, bom dia.
1: Ô Alex Ribeiro, bom dia pra você. Bom alternativa dia. Aí, 100% bem? Em audiência em toda Minas Gerais. Grande abraço, Luciano aqui, cidade de Itabira.
0: Tudo
1: abraço
0: bem,
1: abraço pra amigo? Ventania aqui em Itabira. E cidade de Itabira hoje faz aniversário, opa! Alex. É feriado aqui na nossa cidade, tá? 19 de outubro, aniversário de Itabira. Um grande abraço, Deus abençoe aí você, berranteiro aí. E Lucas aí, você cortou o áudio, Lucas aí, foi ontem aí, tá? Ele não gostou não. Tchau, meu.
0: Ele já tinha ligado 15 vezes aqui na rádio. Hoje mesmo ligou pouco, só 9 vezes aqui. Pra falar que vai estar em Alvinópolis amanhã. É que você tá. Viu? Parabéns aí pra Itabira, uma cidade bacana. Nós moramos numa região muito privilegiada.

0: Nada, meu amigo. Todas as cidades nossas aqui, Minas Gerais é show, né? Você vai ali em Itabira, eu tive lá esse ano no show lá do Voando Baixo, né? Como é que é o nome do cantor lá? Ó? Bom, fugiu o nome do cantor lá, rapaz. Gosta dele, é molequinho. Tive lá, rapaz, um showzaço, estive lá na Expoíta com o Bruno Marrone, uma boa. Itabira sempre recebeu um carinho muito grande, né? As cavalgadas, no evento. Maravilhoso. Itabira é show de bola. Um abraço pros itabiranos aí, parabéns. Cidade de história, né? Cidade de representação aí a nível de Brasil, do mundo, né? Carlos Drummond de Andrade. Essa cidade maravilhosa. Parabéns a todos, Itabira. 7:56. Vai, nós voltando de uma festa. Eu tava aí também, dentro. Tava lá pra Serra dos Alpes, lá fora. Ele passa num alto lá de Itabira, rapaz. Berranteiro viu tanta lâmpada, ele falou com a gente, o que é aqui? Aí o cara falou, aqui é Pico do Amor. Ah, vista bonita, rapaz. Alô, Itabira! Um abraço. Temos que ir embora? Já chegou por aqui, ele, meu amigo. E hoje veio com pressão mesmo. Camisa da rádio. Mas bater um papo com o chefe ali. Durante esse ritmo que já vai, daqui uns dias fica em casa e recebe. Pediu folga aqui 2 dias, ficou 15 dias.
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0: Vamos lá.

0: Acabou o programa.
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0: 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A partir de segunda nós vamos estar falando também para você de Oral Dente, da ração aí com o seu cachorro, vai ficar mais bonito. É, rapaz, sai daí, cachorro, sai daí. Cachorro já querendo subir em cima da mesa, que caçando a ração. É ração boa mesmo, tá, rapaz? Fica com o pelo bonito. O cachorro, rapaz, falar com você, o sorriso dele fica até mais brilhante. Acabou o programa, chegou ele por aqui, meu amigo Anderson Pena. Hã? Vamos fazer um fofoca? Eu não sei pra que o cara vem de óculos escuros, tava aqui na rádio, ninguém vai ver ele. Óculos escuros, com a fitinha amarrada no braço agora, aquela jaqueta que só o Trump tem. Todo bem, deu muita ideia hoje também, não chegou sério, deu um papo também, não. Cara assim que já leu mais ou menos uns 150 livros, né? Então, cara, culto, então, não vê que não perde muito tempo com um cara mais bagunçado igual eu, assim, não, que... Simbora, vamos que vamos. Bom dia, o senhor tá bom? Ó?
2: Bom dia, como vai você? Eu preciso saber da sua vida.
0: É, vamos, ao menos aí, né?
2: Eu joguei a pulseirinha fora.
0: Eu já vou aí, rapaz. Aqui, inclusive, eu tava ouvindo o senhor ontem no caminho, falei, será que eu posso participar? Tamanho pra mim lá, né? A bicicleta lá do Espaço VIP.
2: É, bicicleta, tô falando, tá bem falando, claro, não tá?
0: Tá bem claro.
2: O que eu tô falando?
0: O senhor falou assim com muita coerência, eu falei assim, eu vou ligar lá.
2: O que eu tô falando? O que eu tô falando?
0: Hã?
2: O que eu tô falando?
0: Vai fazer um sorteio aí.
2: Que é o quê?
0: A turma...
2: É uma bicicletinha.
0: É, mas ela que tamanho que é assim? Aqui as modernas assim?
2: É pequititinha,
0: é.
2: Pra criancinha mesmo.
0: Essa dia das crianças tá
2: o
0: chegando.
2: O senhor também serve, mas é... Mesmo o senhor ficar, vai ficar... É, o senhor tem que...
0: A garotada pode falar com o senhor a partir de agora.
2: Criançada,
0: então.
2: criançada.
0: Mas se a criança...
2: Não é aquela pra adulto não, é a bicicletinha elétrica. Mas é legal, muito bacana. Viu? É porque tem um outro que já vou trabalhar com ela. Falei, não dá pro senhor não, João. Não dá pro senhor, não.
0: É que, quando você era criança, você tinha algum sonho de ganhar algum presente?
2: Eu tinha, de bicicleta.
0: É?
2: De bicicleta e um Atari.
0: É, eu bicicleta.
2: Aí na casa do amigo lá, eram 18.

0: pessoa pra jogar no Atari, cara.
1: É, rapaz.
0: Custava chegar na gente, não, eu começava a jogar, pedia rápido, que não tinha habilidade, né? Aí até chegar na gente de novo, em casa, tomava um banho, fazia um lanche, voltava, ainda tinha que esperar um pouco na fila. Era difícil. Só hoje tem videogame, joga pelo celular, joga tudo e fica reclamando. Verdade. Aqui, aí a bicicleta, comprei uma bicicleta, comprei não, né? Não consegui comprar assim, não. Aí minha mãe conseguiu comprar uma bicicleta pra mim, e a chamava Cronareta. É uma mistura de cross com monareta. Era o quadro de Calói Cross com o guidão de monareta. O banco de monareta. Mas eu gostava, eu sinto falta hoje.
1: Você é da época da Calói mesmo.
0: Eu gostava, porque, pensa bem, imagina você andando hoje nessas bicicletas, só Thiago Martins pra andar nessas bicicletas.
1: Thiago é mais novo.
0: Bicicleta machuca a gente todo, senhor. Hã?
1: A primeira vez que eu fui andando na bicicleta, rapaz, o cara falou assim: se segurar aqui pra você pegar o equilíbrio. Aí ele falou comigo assim: você é esperto, você já tá bom já. Rapaz, ele soltou a mão. A bicicleta foi daqui na portaria ali do prédio. Eu bati
0: Mauro
1: no
0: Luciano
1: portão.
0: Tinha uma bicicleta. Mauro Luciano tinha uma bicicleta elétrica, daquelas que você não precisa fazer nada, é só acelerar, sabe? Tem chique mesmo dele, Mauro Luciano. Do esporte. Aí chegou aqui todo empolgado, rapaz. Nossa, fiz um negoção ali agora. Que negoção que você fez? Troquei minha bicicleta elétrica. Falei assim, bobo. Troquei uma outra bicicleta. A diferença da minha bicicleta que eu tinha é que você não precisava fazer força, você só acelerava. Você só precisava pedalar quando tivesse no morro muito forte, você tinha que dar uma ajuda. Foi agora. Falei, agora você tem que pedalar e ela só te ajuda. Na hora que tiver no morro muito forte, você acelera um pouco, ela te ajuda. Mas deixa eu ver a bicicleta. A bicicleta é comum, rapaz. Tem bobo lá, rapaz, motorzinho. Falei, você é bobo?
1: Tecnologia, você, hein, cara?
0: A sua era muito melhor, ué. Não, paguei só 4 mil de diferença. 4 mil? Ô, Mauro Luciano, 4 mil eu compro 8 bicicletas, rapaz. Hã?
1: Vou ver,
0: 4 mil eu compro 8 bicicletas e ainda sobra troco.
1: Vou vender uma mula pra ele, que aí.
0: Misericórdia.
1: Sobe 10 segundos.
0: Ah, não. A outra que esse pneuzão grandão, sabe que esse pneuzão borrachudão, grandão, grossão, parece moto?
1: Ah.
0: E aqui comprou aquelas bicicletinhas, tipo aquelas Monark. Ô, gente, eu vou falar com você a verdade. Eu não posso ser bobo, não. Falei, eu tô vendendo meu carro aqui, um Ford Ka 2010-2011. Bonitinho, motor bacana, tudo. Tem chique mesmo, tem lataria boa. Por 20 mil eu tô tendo dificuldade. Agora o senhor tá vendendo, comprou uma bicicleta 24 mil. 24 mil.
1: Aqui, depois dessa.
0: Hoje você vai
1: voltar a pé pra Santa Bárbara.
0: Gente, eu sou muito bobo mesmo, não é possível.
1: Passa o Pix aí que o cara já vai te pagar o carro.
0: E pior que eu falei, eu não fiz um negoção. Eu falei, ih, rapaz, fiz um negoção pro outro moço, né? Hã? Misericórdia.
1: Bom dia pra você, um bom
0: aqui,
1: trabalho.
0: Aqui. Ontem eu fui chamado. Fui chamado. E quando a gente recebe o chamado, a gente tem que ir, né?
1: Verdade, verdade.
0: E ontem eu fui chamado, não posso falar por quem, pelo líder aí, e disse o seguinte: o senhor vai vir na próxima eleição a governador de Minas Gerais.
1: Você e vai?
0: Vou.
1: Mas bom demais. Falei,
0: mas é muito difícil governar Minas Gerais.
1: Mas depende, se você for andar ela.
0: Falou comigo, ó, o negócio é o seguinte: se você não quiser vir de governador, você vem de deputado federal. Vai ser qual que é mais fácil? Falei, não, deputado federal é mais fácil um pouco. Falei, mas o que eu preciso fazer? Falei, começa a fazer uns TikTok. Que agora a onda é TikTok, agora.
1: Eu vou convidar.
0: Aí você. Me deu uma pulseirinha. Essa pulseirinha que você tá falando, eu joguei fora.
1: O senhor, eu vou convidar o senhor vir fazer um programa.
0: Joguei
1: agora,
0: fora, é joguei ainda. Fora a pulseirinha. Eu saí com a pulseirinha, bonita pulseirinha, coloridinha. Essa pulseirinha coloridinha, bacana. Eu falei assim, se você quiser amarrar na canela também, fica legal. Falei, na canela? É, amarra na canela aí que fica legal. Com pouco, aí o Thiago chamou ali e falou assim, ô Anderson Pereira, que essa pulseirinha aí? Falei, ah, eu ganhei ali agora, tô na vibe agora dessa pulseirinha chique aqui. Falei, mas essa pulseirinha aí é do povo que gosta de fumar um cigarro do capeta? Falei, você é bobo? Falei, é. Pô, mas eu... Não gosto desses trem não, hein? Falei, então tira esse trem, porque tá parecendo que o senhor tá no Rastafari aí. Tá parecendo que o senhor tá lá na Jamaica. Esse

0: Jamaicano. Pô, mas jamaicano é legal, ué. Pois é, mas essa aí diz que o caboclo gosta de como é que fala? Apertar, como é que é? Apertar, fala. Aperta. Aí eu falei assim, aí aperta aí.
1: Vai embora trabalhar, vamos um serviço pra você.
0: Ó.
1: O Lucas já tá te chamando aí já.
0: Ó. Beijo.
1: Vai embora trabalhar. Esse Anderson Pena parece que nunca assistiu televisão na casa do vizinho, não, né? Olhando a janela. Ele nunca tomou um galope de vaca braba pra o coração dele acelerar. Será que ele já procurou linho de galinha lá na roça também, velho? Não, esse menino é moderno demais, né? Eu não vou discutir com ele não, porque ele é de um tempo, eu sou de outro, né? Acabou o programa, já tô com a chave da caminhonete na mão. Porcelando o meu cavalo, passando a perna e cascando fora. Essa turma boa demais, obrigado pelo carinho, pela audiência. Eu volto às 4 da tarde, se Deus deixar. Tchau, meu povo.

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3: Olá, bom dia para você de João Molevade, de toda a região do Médio Piracicaba. Hora 8:06, 9 de outubro de 2026. Chegamos a 282 dias do ano, resta 83 dias. A lua tá na fase minguante, estamos na primavera. Hoje é dia do empresário da micro e pequena empresa, né? A todos os guerreiros aí na luta diária. Empreender é um desafio no nosso país, né? Infelizmente, carga tributária é muito alta, os desafios, mas não desanima, não. As dificuldades, as diversidades, o povo brasileiro é sempre batalhador e a gente sempre vence, né? Com determinação, coragem, momentos de muita dedicação, né? Trabalhar como sempre, né? O empreendedor, ele não tem hora marcada, né? Ele tem que ter determinação de ir pra cima e fazer acontecer dentro do tempo, né? Hoje é dia nacional também do profissional de consórcio, hoje é dia mundial dos Correios, dia internacional pela preservação e dos desastres naturais, período chuvoso, né? E aí, as chuvas, nós estamos no tempo das águas, já iniciou, então a gente tem que prevenir, cuidar, né? Com antecedência, se você está numa área de risco, qualquer movimentação de solo, qualquer coisa que você vê fora da normalidade, chama as autoridades, fique atento, né? Aniversariantes famosos, hoje Mário de Andrade, e hoje também é dia do atletismo, né? Excelente manhã para todos. Está chegando as informações com a jornalista Kindley Brandão. Na sequência tem Anderson Pena na comunicação. A gente se encontra às 16 horas. Bom dia para vocês. Bom dia, Kindley. Tudo bem?
4: Bom dia! A previsão do tempo para esta sexta-feira em João Molevade é de sol com aumento de nuvens a partir da tarde. Não há previsão de chuva. Também vai fazer calor. A temperatura mínima prevista é de 20 graus e a máxima é de 31 graus. As informações da previsão do tempo são do IMET, o Instituto Nacional de Meteorologia. E a partir de hoje, entram em operação os novos radares de fiscalização na BR-381. Os pontos de instalação foram definidos pela Polícia Rodoviária Federal com base em estudos técnicos e no histórico de acidentes registrados ao longo da rodovia. Em João Molevade, são 8 novos radares. O trecho de Nova Era recebeu 12 novos radares. Em Bela Vista de Minas, são 2. Já em São Gonçalo do Rio Abaixo, são 7 novos radares. Os equipamentos utilizam tecnologia não intrusiva, considerada uma evolução em relação aos radares convencionais. Diferentemente dos sistemas que exigem intervenções no pavimento para instalação dos sensores, essa tecnologia funciona por meio de equipamentos fixos capazes de identificar instantaneamente o veículo, registrando velocidade, placa, marca, modelo, data, horário e local da infração. A concessionária Nova 381 destaca que os radares realizam apenas a medição da velocidade

0: velocidade no ponto onde estão instalados. Não vai haver multa por controle de velocidade média entre um equipamento e outro. Os radares aferem exclusivamente a velocidade do veículo no instante em que ele passa pelo radar. As multas por infração de velocidade acima do limite estabelecido não são direcionadas para a concessionária e sim para a PRF, que faz a gestão das infrações. Eu volto em breve com mais notícias. Direto da redação, Kinderly Brandão.
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2: Bom dia.
3: Olá, minha comadre.

0: Sensacional, sensacional, sensacional.
1: Bom dia.
0: Bom dia, bom dia, bom dia, bom dia, bom dia, bom dia, bom dia, bom dia, bom dia pra você que tá em casa, bom dia pra você que está no trabalho. Hoje é sexta-feira, eu gosto assim, fim de semana, tem que ser assim, eu gosto de sexta-feira. Se a gente não começar com essa música, perceba, se a gente não começar com essa música, não dá legal. Fim de semana, você põe essa música pra mim, por favor, pra gente começar? Não tem essa música, como é que não tem? Eu toco toda semana. Não, é o nome dele. É Sexta-feira, Sua Linda. É, boa música. Começa com ela pra gente começar com o pé direito. Fim de semana, eu gosto muito. 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

0: Alternativa, agora são 8 horas e 27 minutos. 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Hoje nós vamos quebrar esse WhatsApp aqui, viu? Anderson Pena, você vai quebrar o telefone, eu quebrar o WhatsApp. Não, eu vou fazer com que esse WhatsApp quebre hoje de tanta participação. Celular não vai aguentar hoje, porque hoje eu tenho, hoje é sexta-feira, hoje tem uma motinha elétrica. É, vai de mim, como é que é a da motinha? Não, põe, tem aquela assim, dança da motinha, dança, não gosto dessa, não, eu não gosto dessa aí, põe pra lá, mas que a motinha? É a motinha da Espaço VIP, tá valendo uma motinha elétrica. 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Então, não perca tempo, não perca a oportunidade de dar esse presente especial pro seu filhão ou para a sua filhota, tá bom? 38516244. Tá valendo uma bicicleta elétrica, uma bicicletinha, né? Pro seu filhão aí de até uns 8 anos de idade, acho que dá. Manda mensagem pra mim, 38516244. Tô esperando. Deixa eu aproveitar e já mandar abraço e bom dia especial para o meu amigo Carlinhos, tá ligado com a gente. Abraço a turma que já tá mandando mensagem, a Luciane. Alô, Luciane, é de Barão de Cocais, bom dia. Abraço ao meu amigo Matheus, também tá ligado com a gente. Mande de onde que você está ouvindo a Rádio Alternativa também, tá bom? Bom dia, Joelma.
1: Bom dia, Anderson Pena, tudo bem com você?
0: Tudo bem,
1: manda uma música boa pra nós aí, Legião Urbana, será? Eu vou oferecer pra mandar aí pra Soma Maridão, pra Márcia Amaral, pra Tia Lígia Lã Fernandes, pra Marida Consolação Santa Bárbara, pra minha irmã Osmar, pro meu primo Rodrigão, meu primo Bruno.
0: Eita, fazendo uma vitamina de quê hoje aí?
1: Pra você e pra todos os ouvintes, Deus abençoe seu dia aí.
0: Amém.
1: Um final de semana pra você, sua
0: família.
1: Obrigado,
0: querida, Deus abençoe, depois você manda uma vitamina dessa pra mim aí, tá bom? Lucimar também tá ligada com a gente, tá concorrendo, Geraldo Locutor de Itabira, bom dia.
2: É isso aí, meu amigo Anderson Pena, na alternativa, aqui é o Geraldo Locutor da cidade de Itabira, passa pra mim aí, os Barões da Pisadinha, tá, Rochita, ofereça aí, meu amigo Raquim, Vandinha, Alexandre Sérgio, tá, Descolada, Amassou das Areias, Renato Vieira, Canjica, da Boeça, Massa Amaral, Janaim Moura de Itabira, Geraldinho, Sidney Guinho, no grupo do

0: Daniel e Rita no Quilombo e Nilcinho, ligadinho aí na Alternativa, J. Alves, São Domingo do Prato, Osso Silva, valeu, obrigado.
1: Valeu, querido, um abraço apertado pra você, bom dia também, o José Carlos tá sintonizado no Tanquinho, obrigado pelo carinho, daqui a pouquinho a gente vai trazer resultado de promoção. Jean também tá na escuta, bom dia.
2: Bom dia, Alternativa.
1: Como é que tá, meu querido?
2: Aqui é Jean, sou eu de novo.
1: Oi, eu de novo.
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1: Valeu, vamos, querido. Abraço e bom dia. Tainara também tá ligada com a gente. Alô, Tainara, aquele abraço. Bom dia.
3: Anderson Pena, manda dança da raposa pra nós aí, Anália do Rio, pra escapar.
1: Tá certo. Bom dia pra você. Bom dia, Dedé.
4: Anderson Pena, bom dia, bom
1: dia. Como vai você, meu irmão?
4: Eu quero participar dessa promoção, hein?
1: Tá valendo, tá valendo.
4: VIP, você compra em 2026, só paga em 2027. Quero ganhar essa bicicleta elétrica pro meu menino aí, hein?
1: Valeu.
4: Vídeo Valengo Ferreira.
1: Valeu,
4: chama,
1: querido.
4: Na bota.
1: Chama,
4: tchau,
1: na bota.
4: Obrigado.
1: Valeu, valeu, valeu, valeu, valeu, valeu. Quem mais tá mandando mensagem? Cláudia tá mandando mensagem. Rodrigo tá mandando mensagem. Ivair tá mandando mensagem. Reginaldo tá mandando mensagem. Tem áudio, manda.
5: Bom dia, Anderson. Bom dia.
1: Bom dia.
5: Deixando meu nome aí mais uma vez aí, ó.
1: Oi, Juliana.
5: Concorrer com o
1: Boa sorte, querida.
5: Sorteio da bicicletinha aí.
1: Combinado.
5: Minha filha faz aniversário dia 10 de dezembro. Boa,
1: quem sabe. Tá bom?
5: Presentação. Juliana Gandra.
1: Valeu, querida.
6: Bom dia, Anderson. Anderson Pena, tudo bem?
1: Beleza.
6: Eu gostaria de participar do sorteio da
1: bicicletinha. Tá valendo, tá valendo, tá valendo.
6: A melhor loja que tem pra comprar aqui em João Molevade é Espaço VIP. E ainda com essa promoção do seu pagão ano que vem, melhor ainda, não é?
1: Sensacional, sensacional.
6: Fica com Deus, tá? Um beijo.
1: Obrigado, querida. Deus abençoe demais sua vida aí. Bom dia.
7: Anderson Pena, não é vitamina não, meu filho. A máquina de fazer tijolo meio que tá ligada.
1: Ah, não, não vou querer não. Vou querer não, vou querer não. O negócio de fazer tijolo é não. Fazer tijolo não dá não, comadre. Ai, ai, ai, me escalou em misericórdia. 8:33, telefone liberado, 38516244, o telefone que mais recebe mensagens em toda a nossa região, liberado pra você fazer parte da nossa programação. E hoje tem presente da Espaço VIP, é uma bicicletinha elétrica pro seu filhão ou para a filhona. Mande mensagens pra gente e responda qual loja você compra o presente do seu filhão em 2026 e só começa a pagar em 2027. Fala que eu discuto.

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0: Alternativa, agora são 8:49. É o momento da gente trazer a nossa reflexão da manhã. E dia de sexta-feira, todo mundo sabe, dia de sexta-feira é dia de trazer o nosso amigo reverendo Marcos Bernardo. É um grande amigo meu, uma pessoa que mora no fundo do meu coração e eu tenho uma satisfação demais de tê-lo como amigo, como parceiro também aqui da Rádio Alternativa. O convidei para poder fazer parte aqui desse momento nosso de reflexão toda sexta-feira. Antes, eu gostaria muito de falar principalmente com você, com sua família, com você que é esposo, com você que é esposa, com você que é pai, com você que é mãe, com você que é amigo, né? Porque às vezes você aí no seu trabalho, principalmente, vê que um amigo tá carregando fardo pesado demais e talvez aquela profissão que você tem, né? Aparentemente não tem nada a ver com a profissão do outro amigo, ele precisa de ajuda e você não ajuda. Cuidado com isso, viu? Amanhã pode acontecer algo que você vai fazer um serviço muito mais pesado do que você imagine. Eu tava falando isso porque às vezes no relacionamento, principalmente, tanto o marido quanto a esposa, eles acham que não devem se ajudar. Algumas vezes isso acontece, em alguns casos isso acontece, eu diria que em várias situações a mulher deixa o fardo só para o marido, as responsabilidades para o marido, ou o marido deixa somente para a esposa. A esposa é que tem a responsabilidade de fazer as compras, a esposa tem a responsabilidade de cuidar dos filhos, a esposa tem responsabilidade de cuidar da casa, a esposa tem a responsabilidade de mandar o filho para a escola, a esposa tem a responsabilidade de resolver todos os problemas e o marido fica ali, achando que não precisa de fazer nada. Me faz e me remete a uma situação, a uma história muito interessante, que eu gostaria que você prestasse bastante atenção, de um cavalo de raça e um burrinho de carga. Os dois caminhando pela estrada com o seu tutor, que tem muita gente que fala o dono. Eu não gosto de falar de dono, que ninguém é dono de vida de ninguém, né? Muito menos de animal. Então a gente é tutor do animal. O tutor estava ali caminhando com o burrinho de carga, com uma carga muito pesada. E já o cavalo de raça, tranquilo, sem peso nenhum. Passado algum tempo, o burrinho de carga já não estava aguentando mais tanto peso e disse ao cavalo: "Ô, meu querido, nós somos amigos, nós moramos no mesmo lugar, nós estamos sempre juntos, você poderia me ajudar a carregar um pouco desse peso, o fardo está muito pesado para mim." O cavalo de raça olhou para o potrinho, olhou para o burrinho e disse: "Ô, rapaz, olha, eu sou cavalo de raça. Você é um burro de carga, tem que carregar a carga minha, carga pesada, não tem nada a ver com isso, o problema é seu. Mas pelo menos um pouquinho, se você conseguir tirar um pouquinho da minha carga, não vai pesar pra você, ainda mais que você é tão grande, tão majestoso, né? Não vou pegar um grama de peso que é a responsabilidade sua." E aí, passados alguns quilômetros, o que aconteceu? O burrinho de carga não aguentou de tanto peso, acabou morrendo. Com a morte do burrinho, o tutor dos dois resolveu então tirar toda a carga do burrinho e colocar em cima do cavalo de raça. E assim acontece às vezes na vida da gente. É por isso que eu estou pedindo para que você preste muita atenção no que você faz e no que você fala, como que você age. A gente vê muitas as vezes no sofrimento de casais, às vezes o marido só descobre que a esposa já não aguenta mais, que o fardo tá pesado para a esposa, depois que ela pede o divórcio. E assim vice-versa. Às vezes a esposa só descobre que o fardo tá pesado demais quando o marido pede o divórcio. Então, tenha muito cuidado com isso, preste muita atenção no que o Pena tá te falando, viu? Para que você possa entender que não só no relacionamento, mas no trabalho. Às vezes tem um amigo aí carregando um fardo pesado demais, né? Às vezes você não sabe do cargo tão pesado, às vezes ele não fala desse cargo tão pesado e às vezes você, meu querido, poderia ajudar e não ajuda, ou porque não sabe, ou porque não prestou atenção, ou porque você se acha melhor do que o outro, tá bom? É a nossa reflexão de hoje para você, amigo, para você, amiga, para você, ouvinte da Rádio Alternativa. E agora sim, o meu amigo reverendo Marcos Bernardo, bom dia.
1: Bom dia, minha irmã, Aqui é o reverendo Marcos Bernardo, da Diocese Anglicana no Brasil, situado na cidade de Santa Bárbara. Nesta semana em que recordamos de maneira especial os santos arcanjos Miguel, Gabriel e Rafael, eu queria trazer uma reflexão um pouquinho diferente. Quando falamos em anjo, logo pensamos nesses seres espirituais que fazem parte da nossa fé. Mensageiros de Deus, sinais do cuidado e da proteção divina. E isso nos lembra de uma coisa muito bonita. Nós não estamos sozinhos. Deus cuida de nós de muitas maneiras. Mas hoje eu quero pensar também nos anjos que Deus coloca aqui na Terra através de pessoas. Sabe aquela pessoa que apareceu na sua vida justamente quando você precisava? Aquela que percebeu que você não estava bem, mesmo quando você dizia que estava tudo bem? Aquela pessoa que ligou, mandou uma mensagem, ofereceu ajuda ou simplesmente ficou ao seu lado? Às vezes, nós pedimos a Deus um sinal e Deus responde através de uma pessoa. Pode ser um amigo, pode ser alguém da nossa família, pode ser um profissional que nos atende com carinho, pode ser até mesmo um desconhecido, em que poucos minutos teve uma atitude de bondade que nós nunca esquecemos. E talvez aquela pessoa nem saiba o tamanho da diferença que fez na nossa vida. Por isso, hoje eu quero convidar você a pensar: quem foram os anjos que Deus colocou no seu caminho? Quem esteve com você quando você mais precisava? Quem acreditou em você? Quem lhe deu uma palavra de esperança quando você já estava desanimado? Mas existe uma pergunta ainda mais importante: será que você já foi anjo na vida de alguém? Talvez você tenha sido aquela pessoa que ouviu sem julgar. Talvez tenha dado um abraço, tenha ajudado alguém, talvez tenha mandado uma simples mensagem dizendo: oi, estou passando para... para saber se você está bem. E você pode nem imaginar o quanto aquela pequena atitude significou. Porque nem sempre precisamos fazer grandes coisas para transformar o dia de alguém. Às vezes, uma palavra basta, um gesto de carinho, um pouco de atenção, um pouco de paciência. Meu irmão, minha irmã, nós vivemos em um mundo onde tantas pessoas carregam preocupações em silêncio. Por isso, que tal sermos um pouco mais atentos? Talvez exista alguém perto de você que precisa de uma palavra, ou precisando simplesmente ser ouvido. Talvez alguém esteja passando por uma dificuldade e não tenha coragem de pedir ajuda. Seja presença, seja carinho, seja luz, porque Deus pode usar também a nossa vida para levar esperança a alguém. Então, nesta semana, agradeça pelos anjos que Deus já colocou no seu caminho. Agradeça por aquelas pessoas que chegam na hora certa. Mas peça também a Deus: Senhor, permita que eu seja uma presença boa na vida de alguém. Às vezes, pedimos a Deus um anjo e ele coloca uma pessoa no nosso caminho. E às vezes, essa pessoa pode ser você na vida de alguém. Um abençoado final de semana. Desça sobre cada um de nós as bênçãos de Deus Todo-Poderoso, Ele que é Pai, Filho e Espírito Santo. Amém.

0: queridão, bom dia.
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2: Bom dia. A construção da nova UBS do bairro José de Alencar, em João Molevade, avançou para uma nova etapa. Com o muro de fechamento do terreno concluído e as paredes e divisões internas do prédio já executadas, os trabalhos estão concentrados na preparação da estrutura para a instalação da laje. A obra da nova UBS José Alberto Grijó, localizada na rua Cristiano Guimarães, foi contratada por mais de R$1.600.000, com a execução da empresa RL Construções e Locações. Com a evolução da construção, já foram concluídas as etapas iniciais de preparação do terreno e fundação. Essa UBS deverá atender aproximadamente 6 mil pessoas, considerando a capacidade das duas equipes de saúde da família. A UBS deve beneficiar moradores dos bairros José de Alencar, Belmonte, Satélite, parte do Luanda, Lucília e São Geraldo. Segundo a Secretaria Municipal de Saúde, a nova UBS também vai contribuir para ampliar a cobertura de estratégia de saúde da família, que poderá passar de aproximadamente 80% para 90%. A prefeitura disse que vem acompanhando a execução da obra. Eu volto em breve com mais informações. Direto da redação, Inderli Brandão.
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0: Sirene toca e quando a sirene toca é hora de escolher os clássicos sertanejos. São dois clássicos que fizeram sucesso no passado e fazem sucesso até hoje. Manda pra mim, 38516244 é o telefone. Fala em mandar pra mim, eu vou pedir pra que você responda a seguinte pergunta: qual loja você compra o presente do seu filho em 2026 e só começa a pagar em 2027? Claro que é na Espaço VIP. Hoje eu tenho uma bicicletinha elétrica, coisa mais linda do mundo, presente pro seu filhão ou pra sua filhona, tá? É bicicleta pequena, tá, gente? É pra criança, tá? Tem muito adulto participando achando, eu vou ganhar uma bicicleta elétrica. Não, bicicleta para criança, bicicletinha elétrica para criança. Mande mensagem respondendo: qual é a loja onde você compra o presente pro seu filho em 2026 e começa a pagar só em 2027? Tá bom? Tô esperando. 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E eu volto já.
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1: Boa. Alternativa, agora são 9:19. Hoje nós vamos estourar esse WhatsApp. Hoje nós vamos detonar esse WhatsApp. O momento do WhatsApp hoje vai ter que ser pelo menos meia hora, sim. E uma atrás da outra, sem muito lero-lero, hein? 38516244. Hoje eu vou presentear você com uma bicicletinha maravilhosa para dar de presente pro filho ou para a filha. Eu quero saber qual loja você compra em 2026 e só começa a pagar em 2027. É uma bicicletinha elétrica de presente para o seu filho ou para a sua filha. O telefone é 38516244. 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O telefone está liberado. E o primeiro áudio que chegou na hora que tocou a sirene foi esse, ó. Bom dia.
2: Bom dia, Anderson Pena. Não esquece de mim não, hein? O sorteio da bicicletinha aí. Manda pra nós hoje aí.
1: Esquece de mandar o nome completo de novo não, hein? Manda aí, toda vez que participar, manda o nome completo, tá? Pra você não perder. Escreve, manda pra mim. 38516244, pode mandar um áudio respondendo a pergunta. E não esquece de colocar o nome completo. Alô, Dona Maria, bom dia, minha querida.
3: Bom dia, Netão. Você é Dona Maria do Gramadinho Piracicaba. Você passa bem? Muito pra mim, pra sua família, pra todo mundo. Não esquece não, tá?
1: Tá bom, amiga.
3: Dona Maria do Gramadinho Piracicaba.
1: Combinado.
3: Você põe meu nome no sorteio aí, tá?
1: Tá bom, comadre.
3: Meu nome é Maria Loté Mariana, tá?
1: Valeu, querido.
3: Bom dia, Deus abençoe você e sua família.
1: Amém. Deixa eu mandar um abraço pro meu amigo Orivaldo, também tá sintonizado. Daqui a pouquinho eu vou trazer a programação aí. É, do dia 12 de outubro.

0: 9h23 agora, pode tocar o berrante. Toca o berrante, porque tá na hora de ouvir o segundo áudio dos clássicos sertanejos. Segundo áudio que chegou na hora que tocou a nossa sirene. Bom dia.
1: Bom dia, Anderson Pedro.
0: É a Tatiana.
1: Toca pra nós aí, tentei te esquecer.
0: Boa,
1: de
0: Tatiana.
1: Mato Grosso e Matias.
0: Agora, pode aumentar o volume do seu rádio pra poder recordar. Mato Grosso e Matias nos clássicos sertanejos. Bom dia, alternativa.

Mato Grosso e Matias, tentei te esquecer. 3851-6244, que tá te chegando mensagem aqui, não é brinquedo não. Falar em chegar a mensagem, deixa eu dar um recado aqui, uma mensagem que eu recebi do Ourivaldo, da programação da festa lá de Florália, festa de Nossa Senhora Aparecida, viu? De 3 a 12 de outubro. Vou trazer aqui a programação do sábado. Meio-dia tem repique do sino, sábado, celebração e adoração ao Santíssimo Sacramento, início da novena em honra a Nossa Senhora Aparecida e Terço dos Homens. Domingo, às 18h30, celebração da palavra e novena, segunda-feira tem novena às 18h30, terça também, quarta, quinta, já passou, né? Já passou, vou lá pro dia 9, hoje sexta-feira, é 18h30, tô falando programação antiga aqui. Hoje, às 18h30, tem novena, sábado, às 18h30, às 18h, Terço dos Homens, em seguida novena, dia 11, domingo, 18h, missa do dízimo e encerramento da novena. Logo após, levantamento do mastro e ação entre amigos, barraquinha e som mecânico. Na segunda-feira, dia 12, às 11h30, tem missa festiva de Nossa Senhora Aparecida. Após a missa, procissão de Nossa Senhora Aparecida, saindo da igreja para a residência da NED. Né, a gente vai estar lá a partir das 13 horas, brincadeiras, almoço e entrega das lembrancinhas para as crianças na casa da NET. Todo mundo vai estar lá, inclusive eu. Vou sair daqui meio-dia, né? Aí vou chegar lá por volta de 13h30, mais ou menos. Vou chegar lá cedo, se Deus quiser. Tá aí, Ourivaldo, que Deus abençoe você e toda a família aí, tá bom? Principalmente a Meire. Obrigado. Que Deus continue abençoando ricamente sua vida. E vai ter ação entre amigos também, dia 11 de outubro, após a missa. Das 18 horas na barraquinha da igreja, viu? Vai concorrer lá liquidificador, misteira, panela de pressão, faqueiro, banqueta, muita coisa boa. Valor da cartela R$10, sorteio pelo número da cartela. Muito legal, vale a pena você concorrer, tá bom? Abraço, Rodolfo, também tá sintonizado, e os amigos do MN Mob. 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

fumaça, chega um WhatsApp atrás do outro. Afinal de contas, tá valendo hoje uma bicicletinha elétrica da Espaço VIP. Eu quero saber qual loja você compra agora em 2026 o presente do seu filhão e só começa a pagar em 2027. Tá ouvindo aí? Tá ouvindo aí? É um atrás do outro. Só falta o seu. Eu não vi o seu aqui ainda. 38516244. Mande respondendo a pergunta de hoje. Espaço VIP é a resposta, todo mundo já sabe, né? 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Responda a pergunta, qual loja onde você compra em 2026 o presente do seu filho e só começa a pagar em 2027? Não vai ficar fora dessa. Não é não, Zezinho Gasolina?

0: Diogo Adolfeira e Dona Isabel. Eu acho vocês tão bonitos, né? Um casal moderno, há muitos anos assim, né?
1: Ah, Zezinho, você tá falando assim porque cada um mora na sua casa, né?
0: É, hoje em dia até mais ou menos tem casal que faz isso, mas na época que vocês começaram, vocês são o primeiro, uai.
1: É, porque nós moramos separados, quando dá saudade, um vai lá e visita o outro, né?
0: É, velho, nossa vida foi sempre assim, né?
1: É, eu lembro a vez, primeira vez que ela foi na minha casa namorar.
0: É.
1: Choveu, deu uma enchente, você lembra, Isabel?
0: Eu lembro, você lembra o sofá boiando assim que você perdeu?
1: É, e aquele ano no dia das namoradas que você foi almoçar lá em casa,
0: ah.
1: O caminhão bateu na parede da sala, você lembra? Quebrou a televisão, tudo.
0: É, o teto caiu, né? Vocês já passaram muita coisa junto.
1: É, uma vez a Isabel no meu aniversário foi levar um presente pra mim.
0: É.
1: Aí chegou lá de Baby Down, menino.
0: Cheguei.
1: Entrou um ladrão lá dando tiro pra tudo quanto é lado, pegou aqui na minha perna, outro no dedo, eu tenho esse dedo pra baixo até hoje.
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3: Um homem foi atacado em frente a um bar por um bando de macacos selvagens que vem tocando terror em uma cidade no Japão. A pacata cidade de Yugawara vive sob um verdadeiro clima de tensão desde 2025, com mais de 900 registros de intimidação e agressões provocados pela gangue de primatas conhecida como Bando T1. A última vítima, um homem na faixa dos 40 anos, foi emboscado por mais de 10 macacos na saída de um estabelecimento e precisou ser hospitalizado com várias mordidas nas mãos após conseguir fugir. O pânico entre os moradores é tão grande que muitos deixaram de cultivar hortas e alteraram completamente suas rotinas e hábitos sociais por medo de cruzar com os animais nas ruas. As autoridades locais estão sofrendo para salvar a cidade de se tornar o território oficial dos primatas.
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3: Estamos de volta com mais informações. Ontem, o Atlético Paranaense e o Atlético Mineiro entregaram um jogo emocionante e movimentado na 29ª rodada do Brasileirão. O resultado foi um empate em 2-2 ontem à noite na Arena da Baixada, com direito a um gol aos 51 minutos do segundo tempo, o que evitou a derrota do Galo. Antes, o Atlético Paranaense marcou seus gols com Viveiros e Vargas, um em cada tempo. Os gols do Galo foram marcados por Bernard em cobrança de falta no primeiro tempo e Lianco nos acréscimos da segunda etapa. O camisa 13 do Atlético, inclusive, terminou o jogo como um dos protagonistas da partida. No lance do gol da virada do Atlético Paranaense, é ele que chuta em Viveiros ao tentar cortar e acaba resultando no gol do time adversário. Depois, aos 51 minutos do segundo tempo, Lianco aparece na área para deixar tudo igual. O Atlético jogou a reta final do segundo tempo com um jogador a menos. Tomás Pérez foi expulso por falta em Viveiros. Com o resultado da partida, o Atlético é o 7º colocado na classificação do Campeonato Brasileiro com 44 pontos. Na próxima rodada do Brasileirão, o Atlético recebe o Santos nesse domingo às 4 horas da tarde na Arena MRV. Eu volto daqui a pouco com mais o Informativo 91. Direto da redação, Kinderli Brandão.

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3: Muito bem, sem muito lero-lero, vou acelerar aqui o nosso momento Zap Zap, porque já estamos atrasados, 10 horas e 4 minutos, e eu nunca vi tanta mensagem assim no nosso programa, viu? Já vou pedir perdão que a gente não vai conseguir atender todas as mensagens, mas todas as mensagens vão concorrer ao presente de hoje, que é uma bicicletinha para o Dia das Crianças. Daqui a pouquinho, às 11h30, tem sorteio, tá? 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Já vou ouvir o povo, brincadeira de criança, valendo uma bicicletinha para o seu filho ou filha, eu quero saber hoje. Mande mensagens de áudio rápido, não pode demorar muito, tá? E não esquece de escrever o nome, escreve o nome completo e manda mensagem de áudio dizendo qual é a loja onde você compra o presente do seu filho em 2026 e só começa a pagar em 2027. Bora ouvir o povo, 3851-6244.
4: Bom dia, Anderson Pena.
3: Bom dia.
4: Aqui é o Antônio Miranda de Rio Piracicaba. A loja que você compra esse ano e só paga ano que vem, Espaço VIP. Manda uma música pra nós hoje aí de O Meu Amanhã.
3: Valeu, querido.
4: Deus abençoe nosso dia.
3: Abraço apertado pra
5: bom
3: você.
5: Bom dia. A loja que compramos em 2026, pagamos só em 2027, é a melhor de João Levade, é Espaço VIP.
3: Combinado,
5: aqui
3: já
5: é
3: tá valendo.
5: Soninha, do Quilombo Caxambu.
3: Combinado, bom dia.
6: E se tiver jeito de trocar o berrante pra nós aí, troca o berrante do boiadeiro aí.
3: Isso aí, esse tá parecendo, você tá é com piriri gangorra. Parecendo berrante isso não.
6: Olha o berrante aí.
7: Gostaria de ouvir a música aí de Pablo. Quem ama não machuca.
3: É, menino, você tá meio machucado por dentro aí. Depois você dá uma conferidazinha aí, que esse grito se ciou aí, misericórdia.
8: Bom dia, Alisson Pena. Jesus abençoe o seu dia aí. Sextou, né? Manda um abraço.

0: galera do Prata aqui. Tá eu e o Vanildo aqui, Pedreiro Bruto.
1: Um abraço.
0: E manda uma música pra nós aí. Neguinho Safadão. Minha caminhonete.
1: Valeu, querido. Um abraço. Bom dia especial. Alice também tá concorrendo aqui. Um abraço, Alice.
2: Bom dia. A loja que você compra em 2026 e só paga em 2027 é a loja Espaço VIP. Quero participar do sorteio.
1: Valeu, valeu, valeu. Um abraço apertado pra você também. Obrigado pelo carinho, obrigado pela audiência e pela amizade. Bom dia, Sofia. Também tá mandando um abraço pra todos os ouvintes. A Elisângela. Anderson Pena, não perca o programa de jeito nenhum. Me coloca no sorteio. Carlinhos também tá ligado. Bom dia, Carlinhos. Tá certa a resposta, meu irmão. Tá concorrendo. Daqui a pouquinho eu chamo você aí, se Deus quiser. Torce aí o dedinho aí, ó. Pra poder, quem sabe, né? Você ser o felizardo de hoje. Quem mais? Nivaldo Vieira também tá sintonizado. Obrigado, meu irmão. Anderson, sou a Célia, tô ouvindo aqui também o programa. A Célia Lúcia lá de Nova Era, bom dia, muito especial para você. Anderson Pena, eu quero participar. A resposta é Espaço VIP. Obrigado pelo carinho, obrigado pela audiência.
3: Bom dia, Anderson Pena, meu nome é Rafaela Guia Rodrigues e eu queria participar, eu queria desejar, né, primeiramente um feliz dia das crianças para todas as crianças do Brasil e eu também queria participar do sorteio da bicicleta na Espaço VIP, a melhor loja para você comprar brinquedos e outras coisas também do país.
1: Valeu, valeu, valeu, valeu demais. Abraço a Carla, também tá sintonizada com a gente. Abraço, Carla, bom dia especial para você. Bom dia.
4: Anderson Pena, que é Márcio de Rio Prescaba.
1: Fala, Márcio.
4: Queria participar da promoção do Espaço VIP que a gente compra em 2026 e só paga em 2027.
1: Valeu, valeu, valeu. Tem mais áudio, manda pra mim. 38516244.
5: Bom dia, Anderson Pena, tudo bem? Eu gostaria de participar do sorteio da bicicletinha. Ai, que é, com essa promoção de pagar só ano que vem, a melhor loja que tem aqui em João Malevade é essa, Espaço VIP. Eu sempre compro lá.
1: Beleza.
5: Meu nome é Maria das Graças Oliveira Ramos. Graça Ramos, fica com Deus.
1: Obrigado,
5: um beijo,
1: Graça
5: coração.
1: Ramos.
5: Bom dia.
1: Bom dia pra você também.
6: Bom dia, Anderson Pena. Aqui é de ônibus, sou amigo do Prato. Eu queria participar da promoção da bicicletinha elétrica aí. Toca pra nós aí, fazendo favor, uma música de Eduardo Costa. Tchau, obrigado. Sextou.
1: Valeu, valeu, valeu. Aquele abraço, que Deus abençoe demais. Selma também tá sintonizada com a gente.
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1: Aquele abraço, bom dia.
8: Bom dia, Anderson Pena. Tudo bem? É a Sirlene do canal, tu tá joia, né? Qual é a loja que você compra em 2026 e só paga em 2027? É lógico. Que é Espaço VIP, né? Aqui, me coloca no sorteio aí. Se eu ganhar esse presente aí, ó, meu afilhado vai amar. Tá bom?
1: Certo.
8: Tchau, obrigado.
1: Juliana Gandra também tá participando com a gente. Bom dia, Juliana.
9: Espaço VIP. Quero concorrer a motinha para o meu netinho, Vera Lúcia Eduarda Leite.
1: Valeu, valeu, valeu, valeu,
9: e
1: valeu. Meu amigo José Vitor Teixeira, tá ligado? Olá, Zé, bom dia, Anderson Pena, quero participar, Elisângela. Tá dado o recado, resposta garantida aqui na Rádio Alternativa.
10: Anderson Pena, bom dia, tranquilo, tranquilidade, Rodrigão por cá. Sou pesadelo, chegou nessa manhã de sexta-feira, hein? É, rapaz, tô buscando meu medicamento aí, tá? Senão você dá um jeito de dar ele pra outra pessoa aí, né?
1: É.
10: Não dá uma briga danada na rádio aí, menino.
1: Eu não sou corpo pra guardar as coisas pra ninguém. Aí,
10: manda um alô no Marco Aurélio lá, aquela menina lá que tá toda assanhada lá na obra lá perto do fórum lá. Manda um alô no minha prima Joel, meu primo Diegão. A minha prima, meu primo Rodrigo, pressão baixa lá. Toca pra nós, pulei na piscina pra espantar esse calor, menino. Mais aquele abraço, tchau, obrigado.
1: Valeu, querido, bom dia, Anderson Pena, bom dia. Não entendi. Não entendi, não entendi, não entendi. Quem tá mandando mensagem? Noemi, alô Noemi, abraço, bom dia. Anderson Pena Vandim, da comunidade de Esperança, manda um alô pra gente aqui, minha tia Benedita, alô dona Benedita, abraço. Tamires também tá ligada com a gente, bom dia.
11: Bom dia Anderson Pena, tudo bem com você? Aqui é Tamires, eu gostaria de participar do sorteio da bicicletinha elétrica da Espaço VIP, a loja onde você compra em 2026 e só paga em 2027. Manda um abraço aí pra Joelma, Valdeir Pressão, Rodrigão, pra Everaldo e Vanildo. E pra você e todos os ouvintes, manda uma música boa pra gente aí. É Eduardo e Mônica, de Legião Urbana.
1: Boa música.
11: Um abraço.
1: Boa música. Ana Cecília tá lá sempre ouvindo a gente também. Obrigado, viu, Ana Cecília? Tá concorrendo, tá bom? Edmilson Lopes também tá concorrendo, já mandou a resposta, tem áudio, manda 38516244. Bom dia.
12: Bom dia, Anderson Pena, que é Paulana da Norma Levagem. A melhor loja que tem para comprar em Molevagem é Espaço VIP.
1: Beleza.
12: Quero participar do sorteio da bicicleta elétrica.
1: Tá concorrendo, amiga. Bom dia.
13: Bom dia, Anderson Pena. Efigênia de Porto Firme. Hoje o meu abraço vai para você, sua família.
1: Obrigado.
13: O Alex Ribeiro e Márcia Amaral e todos os ouvintes. Fica com Deus. Uma ótima sexta-feira para você.
1: Obrigado para você também, tá bom, minha querida? Aquele abraço. Quem mais tá mandando mensagem? Anderson, quero participar da promoção. Janderson, obrigado. Que Deus abençoe. Tá certa a resposta. Quem mais tá mandando? Roseli, abraço. Sítio Sombra da Tarde tá participando também. Bom dia, Roseli, abraço apertado pra você, tem áudio, manda 38516244.
14: Pode soltar, quer participar do sorteio da bicicletinha pra minha neta. A melhor loja pra comprar presente pro Dia das Crianças em 2026 e pagar 2027 é Espaço VIP.
1: Valeu. Hans Miller também tá ligado com a gente. Alô, Hans Miller, bom dia. Rômulo Lopes também tá ligado, bom dia, Rômulo.
15: Bom dia, meu amigo Edson Pena, aqui é Rômulo de Barão do Cocais.
1: De boa.
15: Eu quero pedir a música do clássico aí, é Mala Amarela. E quero participar aí, viu, da Espaço VIP aí, a loja que é top.
1: Beleza, Yolanda também tá lá em Alvinópolis, tá concorrendo com a gente. Alô, Yolanda. Diego tá ligado também aqui em João Molevade. Obrigado, Diego.
16: Alô, Anderson Pena, bom dia de novo. A loja que vende mais, vai pagar dia 20, no ano 27, é o Espaço VIP, que compra agora e paga ano que vem.
1: Valeu, valeu. Malu muito também
16: obrigado,
1: tá concorrendo.
16: Quer participar do sorteio.
1: Obrigado.
16: Um bom dia.
1: Obrigado. Malu, um abraço, bom dia.
17: Bom dia, Anderson Pena. É Beatriz de Rio Prescaba, Beatriz Francisca Gomes.
1: Fala,
17: eu gostaria
1: Beatriz.
17: De estar participando da promoção
1: tá
17: do Espaço VIP, da bicicletinha elétrica para os meus sobrinhos.
1: Beleza.
17: Ótimo dia para todos.
1: Obrigado, querida.
18: Fala comigo, Anderson Pena.
1: Comigo.
18: Bom dia, beleza, beleza.
1: Beleza, beleza.
18: Então, manda aí pressão. Quero participar da promoção da bicicletinha elétrica do Espaço VIP. Você compra em 2026 e só paga em 2027. Mandei pro Santos Ferreira.
1: Valeu. Cleiton também tá ligado com a gente. Alô, Cleiton, bom dia. A Tatiane também tá sintonizada, tá concorrendo também, resposta correta. Manda um alô pro Marcelo da Rua 2, pra Caião da Reciclagem, pra Russo do Promorar, Dri do Correio, todos ligados a melhor. Obrigado, falar em Russo, aproveitando, mandando um abraço pro meu amigo Russo. Alô, Russo, aquele abraço, querido, que Deus abençoe. Bom dia especial, viu, pra você, pra toda a sua família. Que Deus abençoe ricamente vocês aí, muito, muito, muito, muito, muito, muito mesmo, viu? Todos os amigos da Lantercar ligados com a gente lá em Santa Bárbara. A Ana Júlia tá sintonizada também com a gente. A Marlene, alô Marlene, bom dia especial pra você. Anderson, queria ouvir música, Boate Azul, eita, doente de amor. A Neuza Ribeiro, põe pra mim aí, põe pra mim Boate Azul, no fundo aí. Pra gente ir batendo papo com a turma, porque tá na hora de finalizar aqui, tem tanta mensagem, mas tanta mensagem, vou falar a verdade, viu? Quem também tá concorrendo é a Alessandra. Ô, Alessandra, boa sorte pra você, querida. O Nicolas vai ficar pelando uma bicicletinha dessa aqui, viu? Vai gostar demais. Bom dia.
19: Bom dia, Anderson Pena. O sol tá arrebentando a mamão nascida, hein?
1: Tá,
19: vamos beber muita água.
1: Uhum.
19: Anderson Pena, quero participar dessa bicicleta elétrica aí, da Espaço VIP. A melhor loja, você compra 2026 e só paga 2027 a Espaço VIP. Bom dia, Anderson Pena, que agu...
1: Já foi, bom dia, quem mais? Manda mensagem rapidão, bom dia.
20: Anderson Pena, bom dia, tudo bem? Aqui é Adriana, eu também quero concorrer ao sorteio da bicicleta do Espaço VIP. Valeu, muito obrigado, tenha um bom dia.
1: Aquele abraço, querida, que Deus abençoe demais. Quem mais? Bom dia, fala comigo.
21: Bom dia, Anderson Pena, a loja que vende pra... Que vende em 2026 para pagar em 2007 é Espaço VIP. Meu nome é Maria Bretano e eu quero ganhar a bicicleta para mim, dar de presente para Minha

0: Ali.
1: Tá bom. Deus abençoe demais. Bom dia. Quem mais tá mandando mensagem? 38516244, Cida.
2: Pena. Minha filha também quer participar. Nicole da Silva, do bairro São Jorge.
1: Beleza.
2: Parei de participar da promoção da bicicleta elétrica, espaço VIP. Meu nome é Maria Aparecida, do bairro São Jorge.
1: Combinado.
3: Bom dia, São Pena. Aqui é o Roberto Cachambu. Me coloca no sorteio da espaço VIP aí, meu jovem.
1: Valeu, valeu, valeu, valeu, valeu. Bom dia.
4: Bom dia, São Pena. O campeão das audiências. Aqui é o Cláudio Nascimento Barão com a Caixa. Quer mandar agora uma música aí pra turma aí que recolhe o lixo aqui no Barão com a Caixa, a empresa União. Pediu pra mandar uma música pra eles aí. Esse aqui é o peão todo tatuado. Ai, pai, para! Rebenta com eles aí, manda a música pra eles aí.
1: Deixa comigo aquele abraço, bom dia especial, Cláudio Nascimento, tem áudio, manda.
5: Ô, Anderson Pedro.
1: Ô, eu
5: agarrado aqui, Molevade, aqui na hemodiálise, aqui no Hospital Margarida, abraço. Com o pessoal lá de Santa Bárbara.
1: E os amigos aí.
5: Calor tá matando a gente, hein?
1: Obrigado, meu irmão, mata não, mata não, mata não. Passar o protetor solar aí, senão dá ruim na hora, hein? Rapaz, o que tá chegando de mensagem aqui, eu tô impressionado, tá? 38516244, rapidão.
6: Bom dia, Anderson Pena. A loja que eu compro em 2026 e só começa a pagar em 2027 é a Espaço VIP. Eu quero concorrer essa bicicletinha aí, ó. Meu nome é Márcia Aparecida de Jesus.
1: Valeu, o Luiz André tá ligado com a gente, a Vanilda também tá ligada. Bom dia, Vanilda.
7: Bom dia, Anderson Pena. Quero participar do sorteio da bicicleta do Espaço VIP. E onde a gente compra 2026 e paga só 2027 é na Espaço VIP.
1: Combinado, bom dia.
8: Bom dia, Anderson Pena. Eu estou aqui participando da bicicleta elétrica no Espaço VIP. E aonde compra em 2026 paga em 2027 no Espaço VIP. Obrigada.
1: Valeu, Edinho também tá ligado com a gente. Alô, Edinho, aquele abraço, viu? Obrigado pelo carinho, obrigado pela audiência. O telefone não para de receber mensagens. Alex Rodrigues também tá ligado com a gente. Rosilane também tá ouvindo a gente e já respondeu. Tem que mandar o nome completo, não esquece. Bom dia.
9: Bom dia, Anderson Pena.
1: Bom dia.
9: A loja que a gente compra em 2026 e só paga em 2027 a Espaço VIP. Eu quero participar do sorteio da bicicletinha elétrica.
1: Beleza, beleza, beleza, beleza. Quem mais? Geraldo Totó. Ô, Geraldo, um abraço pra você. A esposona também tá sempre ouvindo a gente. Ô, Delma, abraço e bom dia. Anderson Pena, Alexandra, tô querendo participar aí, já tá concorrendo. Tem que ser rápido, gente. Áudio curtinho pra dar pra todo
10: mundo. Bom dia, meu amigo Anderson Pena. Aqui sou Ivanildo Pedreiro, de São Domingos do Prata. Tô participando da bicicletinha porque meu filho quer uma bicicletinha, beleza? E também. 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
1: Valeu.
10: Depois passa a música pra nós que com a música com Amado Batista é Travesseiro Azul. Com Eduardo Costa não, beleza?
1: Obrigado, tá certo. Aí, bom dia. Rosimere também tá ouvindo a gente. Alô, Rosimere, abraço. Tá lá no Cubas, minha amigona do coração. Deus abençoe demais você.
11: Bom dia, Anderson. 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
1: Valeu, Jaqueline também tá ligada com a gente. Bom dia, Jaque. Ah, o Ciel Pedreiro, eu acho, hoje, o Ciel Pedreiro, hoje fala com o meu amigo cativeiro, Adriano, que eu vou fazer um porco cerrado lá em casa. Se ele nunca comeu um porco cerrado, você vai comer. Lá no supermercado, mas você tem porco cerrado. Tá na promoção, inclusive. Porco cerrado que eu vou fazer lá hoje. Fala com ele aí, tá? É, e hoje eu vou passar o Ciel Pedreiro pro meu nome. Mas Tatá, nós vamos adotar o senhor pedreiro hoje, você vai ver, eu vou levar o documento tudo certo, vou levar o moço do cartório lá, passar pro meu nome.
0: Bom dia, Anderson Pena, aqui é o Ciel
1: Pedreiro. Meu menino, Ciel Pedreiro.
0: Vem aqui, manda um salve pro ajudante Prêmio, manda um salve pro Diegão, Rodrigão, Pelicana, Vandei, Pressão.

0: Me binda macharré, manda um salve pro Shapes, manda um salve pro Felipe, manda um salve pro Todd, manda um salve pro Índio Pocotó, manda um salve pro Fernando Pedreiro e o Adriano do Cativeiro. No mais aí, tchau, obrigado.
1: Beleza. Aqui, ó, e eu vou dizer pra você, sem você aqui, nada disso estaria acontecendo. Viu?
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1: Valeu, hoje nós vamos lá passar o Ciel Pedreiro pro meu nome. E acabou, vai ser meu menino de tatá agora. Acabou, viu, Adriano? Você faz favor, vai lá pra você assinar a documentação direitinho. Já...
3: Bom dia. 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Coloca meu nome aí no sorteio.
1: Valeu, Sidney.
3: Aí, pra dar pro meu menino aí, ó.
1: Acabou, valeu, Bruno. Obrigado. Bom dia.
4: Minhas condições aí, manda uma música, um alô pra nós aí. Na obra aqui. Ciel Pedreiro, o Felipe, o Coroa aqui, o Fajunto. Aí manda uma moda boa pra nós aí. Bom dia, São Pena aqui. Aqui é o Elton Fernando. Gostaria de participar da promoção aí da bicicletinha. Da Espaço VIP aí, falou? Tá, loja.
1: Valeu, irmão.
5: A loja que os pais compram presente é Espaço VIP. Meu nome é Luigi, que mora em Santa Bárbara.
1: Obrigado, queridão.
6: Bom dia, meu amigo Anderson Pena. É o Luciano do Cubas.
1: Ô, Luciano.
6: 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Quero concorrer a essa bicicletinha elétrica pro meu garoto, tá? Deus
1: valeu demais.
6: Que eu vou ganhar.
1: Valeu demais.
7: Bom dia, Anderson Pena. 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Quero participar aí da sorteio da bicicleta.
1: Valeu.
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1: Valeu. O Jean mandou aqui, o Anderson Pena, fala pro meu patrão Thiago pra poder comprar aquela coca geladinha pra nós aqui, rapaz. Hã? Tá muito quente hoje, tem jeito? Falar que tem. Qual que é? Fala com ele aí. Manda o WhatsApp dele que eu vou ligar pra ele. Vou ligar ao vivo, duvida? Vou ligar ao vivo pra ele. Beleza? Manda aí, Jean, que eu vou ligar pra ele ao vivo. É possível pagar uma coca gelada pros meninos da obra uma hora dessa? Você tá doido? Se não pagar, eu pago. Bom dia.
8: Bom dia, Anderson Pena. Aqui é Renata da Luz Cruz, de Córrego Grande, município de Onísio. 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
1: Valeu, querido. O Arnaldo também está concorrendo. Um abraço, Arnaldo.
9: Bom dia, meu irmão. Bom dia. Deus abençoe.
1: Gagoto!
9: Seu dia e um abraço, viu?
1: Deus abençoe você também, meu querido. Forte abraço, meu amigão do coração. Ô, Gagoto, vou comer um porco cerrado lá em casa hoje, ô, Gagoto. Você já comeu porco cerrado? É, os meninos compraram porco cerrado lá no Mais Você. Compraram 112 quilos de porco cerrado. Falei, você não botar tanto porco cerrado assim? Falei, vamos fazer lá na sua casa. Falei, vamos, ué, fazer o quê? Carvão deixa comigo. Tempero, se tem ingrediente de mastigo assim, fora do porco... Fora do carvão, vocês levam. Bom dia.
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11: Fala, Anderson Pena.
1: Fala, meu irmão.
11: Diego Pucá, forte abraço, Deus abençoe.
1: Amém.
11: Anderson Pena, hoje eu queria pedir muita coisa, não, só. Toca pra nós aí. Pulei, né? Precisa tiver nas condições aí. Tá calor demais, tá? Você tá doido?
1: Já que você pediu, eu vou
11: podia
1: tocar.
11: Fazer uma piscina lá.
1: Pedido
11: aí,
1: aqui, você sabe que você manda. Vai
11: pra Rodrigão pra ir lá na sua casa no final de semana? O que você acha?
1: Não, hoje eu vou fazer.
11: Meu primo Rodrigão, bota aí pressão baixa. No Ciel Pedreiro aí. No mais, um forte abraço aí, tudo bom?
1: Tá, hoje tem um porco cerrado. Se você quiser ir lá e leva o ingrediente lá, uns trem de bebê. Leva outros mastigos também. O porco cerrado vai ter lá hoje. Sueli! Alô, Sueli, olha, gente, não vai dar tempo mais de ouvir mais ninguém agora, né? Vamos tentar ouvir até o finalzinho do programa mais alguns áudios, mas não tem problema, todo mundo concorre, tá? Todo mundo concorre, mesmo se o seu áudio não foi pro ar, ele concorre do mesmo jeito. E quem não mandou ainda, manda 38516244. É muito áudio. É meia hora de áudio e ainda não no tempo de tocar todos os áudios. Bora lá. Eu tô sendo rápido hoje, hein?

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0: É de Brito e Samuel, toda mulher. Às 11 horas tem sorteio da bicicletinha da Espaço VIP, hein? 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Tem sorteio pra você. Bom dia.
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0: consequente, movimentando muito bem a nossa manhã de sexta-feira, hoje 9 de outubro do ano de 2026. Chegou a hora do sorteio. Agora é a hora que você estava esperando. Pode conferir, é um minuto faltando para as 11. A Natália Grigório, é Grigório, não é Gregório, é Grigório. Grigório, ela é da Espaço VIP e veio me auxiliar. Eu falei, por favor, venha para nos ajudar no sorteio, para que as pessoas que estão ouvindo a gente possam entender como é que vai funcionar a nossa, o nosso sorteio de hoje dessa bicicletinha. Falo sempre, a bicicletinha infantil, que é o sonho de toda criança. Não é isso, Natália? Bom dia.
1: Bom dia a todos os ouvintes da Alternativa. E é claro que essa parceria é incrível, né? Não podia dar mais certo, vocês não têm noção, é sucesso demais. Tem gente, eu tô boba com tanto de ouvinte que participou dessa promoção. E eu queria aproveitar e convidar todos vocês que são clientes da Espaço VIP e que não são clientes para comparecer à loja e conhecer. 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E essa bike, né? É uma bike moto infantil. Ela tem um visual bem esportivo, tem umas cores vibrantes, é muita diversão garantida. E eu tenho certeza que quem ganhar e presentear essa, a criança vai ficar muito, muito feliz mesmo, com certeza.
0: Tá só, ó, deixa eu aproveitar o seguinte, aqui fazer um pedido para você que ganhar, fazer um compromisso aqui. Compromisso. Você que vai ganhar a bicicleta elétrica, você vai fazer o seguinte, vai levar para casa, vai fazer um vídeo, né, da criança andando e vai postar e vai marcar a gente. Marca o Anderson Pena e também Espaço VIP. Tá combinado? Fechou? Fechou aí? Então bora lá, eu já vou colocar aqui, no início, cá no início o nosso cursor, chama? Cursor? Vou colocar o cursor. E aí o seguinte, você vai falar para, eu vou virar para você para que eu não possa ver, para não ter matrifusia nem maracutaia, porque a gente odeia essas coisas.
1: Vou virar, vou até fazer uma foto aqui que eu tô virada.
0: Então pronto. Pronto, vamos fazer assim. Eu acho que pode fazer até um vídeo.
1: Pode fazer
0: um vídeo pra gente postar. Vou fazer o seguinte, você vira e aí a gente vai contando aqui. Eu vou virar para você, vou pôr o cursor aqui no início.
1: Pra ver que não tem maracutaia, ó.
0: É. Vamos fazer ao vivo aqui, ó. Eu vou falar a partir de já, falar já e você fala a hora que para. 1, 2, 3, tá valendo.
1: Não tô vendo, primeiro que eu não enxergo de longe mesmo. Eu nunca vou ver quem tá lá.
0: Vai.
1: Atenção, já!
0: Vamos ver aqui, deixa eu ver.
1: Oi.
0: Deu? Esse aqui não é, deixa eu ver.
1: Tá, tá chegando.
0: Pera aqui, aqui, ó, deu aqui. Deu? Deixa eu só ver aqui se está certa a resposta. Se não tiver nome completo, não vale.
1: Tá.
0: Valeu.
1: Valeu.
0: Resposta. É do nome completo, tá certo, Barão de Cocais, resposta Espaço VIP. Edson Geraldo de Moura.
1: Edson
0: Geraldo de Moura, da cidade de Barão de Cocais. Vou ligar pra ele?
1: Vou ligar pra ele.
0: Olha,
1: eu tô esperando você aqui na loja, tá?
0: Vou ligar pra ele aqui. Vamos ver se ele vai saber, se vai saber responder a pergunta ao vivo também. Bora lá. 9. Peraí, deixa eu ver. Eu achei que não era, achei que era um grupo, mas não era grupo, não era, era o, foi o Edson mesmo, é pessoa física mesmo. Achei que, vê se essa foda aqui, achei que era um grupo de WhatsApp. Tem uns grupos que participam aqui também com a gente. Vamos lá? Você tá ouvindo nesse momento, né? Vamos ver se ele vai atender o telefone. Se ele não atender, não tem problema. Depois a gente liga pra ele fora do ar também.
2: Deixa a sua mensagem na caixa.
0: Vamos tentar de novo. Não custa. Talvez ele não esteja ouvindo nesse momento, que ele mandou mensagem 9 horas e 41 minutos. Deve ser. Deixa eu ver se ele. Vamos tentar ligar de novo, que é legal quando a gente liga e fala ao vivo com a pessoa, né? Ou talvez ele tenha um pouco de vergonha também, não tem problema não, né? Não precisa de falar.
1: Lembrando, nós também vamos convidar ele pra vir na loja.
0: Tem que vir a loja, tem que vir a loja, tem que vir a loja.
1: Isso mesmo,
0: tem que vir a loja. Vai conhecer a loja, vai comprar também presente, aproveitar. Eu comprava muito agora, né? Que aproveitava com o presente. Infelizmente eu não tô conseguindo falar com ele. Eu vou salvar o número do Edson. É o Edinho, tá aqui como Edinho. Vou fazer o seguinte, vou salvar o número do Edinho e até o meio-dia a gente tenta falar com ele aqui. Deixa eu ver se eu salvo. Vou salvar o número dele daqui a pouquinho, eu tento falar com ele. Mas o Edson, lá da cidade de Barão de Cocais, foi o Felizato. Eu tava falando com ela o seguinte, como eu sou de Santa Bárbara, eu pedi que ela viesse aqui pra gente fazer esse sorteio, pra que as pessoas... Porque muita gente de Santa Bárbara, Barão de Cocais, Catasal, João Molevade, Rio Piracicaba, toda a região participa. Eu falei assim, poxa, vem pra cá, porque aí a gente faz o sorteio, que aí não tem... Exato. É mesmo? Pois é, então é isso, mas a gente faz essa questão porque foi tanta gente que participou e é tanta gente de Santa Bárbara, tanta gente de Barão de Cocais, Catas Altas, Alvinópolis, Rio Piracicaba, Bela Vista de Minas, a região inteira participou. Então a gente faz isso para que a gente tenha mais certeza de credibilidade do sorteio, né? E o Edinho, infelizmente, a gente não conseguiu falar com ele, mas eu vou fazer o seguinte, vou pro informativo e volto tentando falar com ele e volto já.
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4: Estamos de volta com mais informações. Ontem, o Atlético Paranaense e o Atlético Mineiro entregaram um jogo emocionante e movimentado na 29ª rodada do Brasileirão. O resultado foi um empate em 2-2 ontem à noite na Arena da Baixada, com direito a um gol aos 51 minutos do segundo tempo, o que evitou a derrota do Galo. Antes, o Atlético Paranaense marcou seus gols com Viveiros e Vargas, um em cada tempo. Os gols do Galo foram marcados por Bernard em cobrança de falta no primeiro tempo e Lianco nos acréscimos da segunda etapa. O camisa 13 do Atlético, inclusive, terminou o jogo como um dos protagonistas da partida. No lance do gol da virada do Atlético Paranaense, é ele que chuta em Viveiros ao tentar cortar e acaba resultando no gol do time adversário. Depois, aos 51 minutos do segundo tempo, Lianco aparece na área para deixar tudo igual. O Atlético jogou a reta final do segundo tempo com um jogador a menos. Tomás Pérez foi expulso por falta em Viveiros. Com o resultado da partida, o Atlético é o sétimo colocado na classificação do Campeonato Brasileiro com 44 pontos. Na próxima rodada do Brasileirão, o Atlético recebe o Santos nesse domingo às 4 horas da tarde na Arena MRV. Eu volto daqui a pouco com mais o Informativo 91. Direto da redação, Kinderli Brandão.

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3: 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Muito bem, agora são 11:07. Eu consegui agora falar com o Edinho. O Edinho, bom dia, tudo bem?
4: Joia.
3: Edinho é de Barão de Cocais.
4: Sim, Barão de Cocais.
3: Eu tentei te ligar, não consegui, você estava trabalhando.
4: É porque eu tenho serviço, a gente não pode atender o telefone, o serviço, sabe?
3: Ah,
4: aí
3: tá.
4: Vai o rádio, aí o rádio é a companhia nossa, né?
3: Ah, muito bem.
4: Aí fica ligado, né?
3: Ô Edinho, você já ganhou alguma coisa na vida, não?
4: Nada, graças a Deus, nada.
3: Não tinha ganhado ainda, agora ganhou,
4: nada,
3: viu?
4: Nada.
3: A motinha é com certeza muito cobiçada, a criançada adora, viu? E você tem, vai pra quem esse presente?
4: Meu neto, Arthur Miguel.
3: Ele tem quantos anos?
4: Tá com 5.
3: Ó, é pra ele mesmo, é a conta dele. Certinha pra ele, a idade é boa pra ele, tá? Você vai vir buscar, vai trazer o seu documento. Se não der pra você vir, não tem problema. Pode vir a esposa ou qualquer outra pessoa vir, mas tem que trazer o documento que vai, né, pra registrar lá como você recebeu o seu presente, tá bom?
4: Não, tá ok. Eu faço que deu mesmo lá.
3: Ah, ótimo. Aproveita, amanhã funciona, até meio-dia. Você pode vir com a família. É bom que traz o netinho também pra experimentar. Mas é um presente muito legal e a gente ficou muito feliz como você ganhando, tá bom? Que
4: nossa,
3: bom.
4: Eu agradeço, tá bom demais, muito obrigado, hein?
3: Que bom que a Rádio Alternativa te propiciou isso, né? Pela primeira vez.
4: Nossa, a gente fica ligado na Alternativa direto. Vai trabalhando,
3: tá certo,
4: Alternativa.
3: Amigo.
4: Programa muito bom.
3: Deus abençoe demais, viu?
4: Pra você também, dos trabalhos seus aí.
3: Abraço, pode procurar lá a loja, leva o documento, já pode pegar o seu presente, tá bom?
4: Tá bom, muito obrigado, hein?
3: Valeu, Edinho, um abraço, com Deus, tchau, tchau.
4: Com Deus, tchau.
3: Eu felizardo, então, Edinho, parabéns aí, Rádio Alternativa, e parabéns também à loja Espaço VIP, uma motinha motorizada, vai pro netinho dele de 5 anos, que maravilha. E por falar em moto, vou falar de carro também. 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

0: Alexandre Pires, depois do prazer, movimentando muito bem a nossa manhã de sexta-feira. 11 horas e 36 minutos. Ô, minha amiga Terezinha, aquele abraço. Beatriz também tá ligada com a gente. Que Deus abençoe ricamente vocês. Obrigado pela força, pela amizade de sempre. Ô, Cláudio, bom dia, meu querido. O Gagoto, ô, meu Gagoto, aquele abraço, viu? Obrigado pela audiência também. Grande amigo da gente, está lá em Santa Bárbara sintonizado. Regina, Ana Flávia, Márcia, Giovanni, Sandrinho. Alô, Sandrinho! Aquele abraço. Anderson Pena, manda uma música para mim do Luan Pereira e o Léo Foguete. Agora, querido, aumenta o volume do rádio.
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Ana Carolina Elevador, para finalizar mês e mais uma edição do nosso Bom Dia Alternativa. Um abraço do tamanho do mundo para todo mundo. 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

0: 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Eu vou ficando por aqui, tá chegando Padre Ricardo Caricati e o Pão da Palavra.
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Olá, meu irmão, olá, minha irmã ouvinte, saúde e paz, Deus te abençoe. Hoje o Evangelho nos fala que recomeçar é possível quando há o arrependimento. O Evangelho de hoje nos diz: naquele tempo, Jesus disse aos seus discípulos: é inevitável que aconteçam escândalos, mas ai daquele que produz escândalos. Seria melhor que lhe amarrasse uma pedra de moinho no pescoço e o jogasse no mar, do que escandalizar um desses pequeninos. Prestai atenção: se teu irmão pecar, repreende-o. Se ele se converter, perdoa-lhe. Se ele pecar contra ti 7 vezes num só dia, e 7 vezes vier a ti dizendo: estou arrependido, tu deves perdoá-lo. Os apóstolos disseram ao Senhor: aumenta nossa fé. O Senhor respondeu: se vós tivesseis fé, mesmo pequena como um grão de mostarda, poderias dizer a esta moreira: arranca-te daqui e planta-te no mar, e ela vos obedecerá. Palavra da salvação. Recomeçar é possível quando há o arrependimento. O Evangelho de hoje nos fala que precisamos evitar

os escândalos, perdoar o irmão e ter fé, mesmo diante de situações impossíveis. Jesus começa o evangelho de hoje admoestando sobre os escândalos, como isso é prejudicial, pior que a morte. Uma leitura superficial dessa passagem diria que Jesus vai afirmar que é melhor perder a vida do que causar escândalos, quando diz que seria melhor amarrar uma pedra de moinho no pescoço e o jogar no mar do que causar escândalos. Isso não é uma sentença de morte. Mostra a gravidade que um escândalo pode causar, algo tão danoso quanto a perda da vida, algo tão prejudicial como a morte. Os escândalos causam prejuízo muito grande na vida de quem os comete e no coração dos outros, que ficam escandalizados e geram neles alguns movimentos interiores, como decepções, raiva, ódio, desprezo, incredulidade e falta de motivação. Quantos danos causam para si e para os outros que estão ao redor daqueles que cometem escândalos? Os escândalos são atitudes e comportamentos que não estão coerentes com determinados segmentos de vida. Se fiz uma escolha para a vida, essa escolha precisa ser coerente com o comportamento que preciso ter, com as escolhas e decisões que vão norteando a conduta diária. Se fiz uma escolha para o matrimônio, não posso ter comportamentos contrários a essa escolha. Se fiz uma escolha para ser um profissional, seja qual for a área, não posso ter comportamento contrário àquela escolha que fiz. Se fiz uma escolha para ser cristão, não posso ter um comportamento contrário a essa verdade que assumo. Vida incoerente, atitudes insensatas, comportamentos imprudentes, atos desprovidos de comportamento éticos e coerentes causam estranhamento aos olhos dos outros, causam repulsa e julgamentos que se percebem que o ato não condiz com a condição de vida. Pessoas assim são desacreditadas por outros e por um grupo social. Atitudes incoerentes entre casais chegam a ponto de um não mais acreditar no outro. Atitudes incoerentes de políticos causam uma descrença em suas falas e no grupo que eles representam. Qualquer pessoa de envolvimento de conduta social, quando erra, gera uma ação contra si e contra o grupo que ele representa. Nada daquilo que fazemos tem repercussão somente em nossa vida. Por isso Jesus compara os escândalos com uma gravidade de morte. Por isso diz que é melhor a morte do que os escândalos. Eles geram mal para si e para o outro ao redor, ao grupo que o representa e às pessoas diretamente ligadas à situação. Vai dizer que é inevitável os escândalos, eles acabam acontecendo. Mas ao anunciar algo tão prejudicial, anuncia também a capacidade de superação, o arrependimento e o perdão. Fala de algo tão prejudicial como a morte, que é o escândalo, e logo após fala do perdão, diante do irmão que arrepende-se, ensinando que é preceito divino, mesmo diante do erro, perdoar. Todos temos o direito de recomeçar, quando verdadeiramente há o arrependimento. Não podemos ser coniventes com os erros, principalmente quando estes são graves. Mas a misericórdia é também um caminho da cura, da superação, da remissão da gravidade de um ato. Quantas pessoas, diante de situações erradas, no momento do arrependimento, recebem a misericórdia de Deus? Vai e não peques mais. Perdoados são os teus pecados. Ou, hoje mesmo estará comigo no paraíso. Mesmo diante de algo grave, contrário à verdade da palavra de Deus, se há o arrependimento verdadeiro, há possibilidade de recomeço. Mas é necessário o arrependimento. Caso contrário, a situação volta novamente. Se não há o arrependimento, há sim a necessidade de um ato que impeça a situação de ocorrer novamente. Entra aí o processo punitivo para impedir o ato. Mas se há o arrependimento, é possível o perdão e a mudança. Por isso fala do perdão e fala da fé. Mesmo que tenha ocorrido algo de natureza grave,

0: possível ser mudado, se o perdão e o arrependimento for concebido. A natureza de uma gravidade pode ser atenuada diante de Deus e das situações ocorridas, caso aconteça verdadeiramente o arrependimento. A matéria de mudança é o arrependimento. Se não houver o arrependimento, a situação se repete. Caso haja, a mudança é possível. Diga a esta árvore que arranca-te e vai para outro lugar, ela te obedecerá. Quando houver uma fé verdadeira, sustentada pelo arrependimento e o desejo de recomeçar, Deus sempre nos dá a oportunidade de recomeço. Alguns homens nunca dão aos outros o direito de recomeçar. Alguns dão, mas ficam sempre lembrando dos erros do passado. Outros, como Deus, acreditam na mudança e dão ao outro o direito de fazerem um novo caminho, mesmo diante de um erro. O novo que Jesus nos traz e ensina é que sempre há possibilidade de recomeçar, mesmo diante dos erros, quando há verdadeiramente o arrependimento. O arrependimento é um movimento do coração para a mudança de um comportamento. Mudar é possível, mudar é necessário, mudar é divino. Se teu irmão pecar, repreende-o. Se ele se converter, perdoa-lhe. Se ele pecar contra ti 7 vezes num só dia e 7 vezes vier a ti dizendo estou arrependido, tu deves perdoá-lo. Que o Senhor nos dê um coração capaz de compreender essa palavra e de perdoar verdadeiramente o irmão de todo o coração. Saúde e paz. Que desça sobre nós a bênção de Deus Todo-Poderoso, Pai, Filho, Espírito Santo. Amém. Deus abençoe a todos.
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3: Voltamos com mais notícias. O deputado estadual Gustavo Santana, do PL, foi reeleito para mais um mandato na Assembleia Legislativa de Minas Gerais. Ele teve votação expressiva em Alvinópolis, contabilizando 1.338 votos no município. Com isso, ele foi o candidato a deputado estadual mais votado em Alvinópolis, obtendo 15,6% dos votos. Tradicionalmente, Gustavo Santana busca representar a cidade, apresentando as demandas de Alvinópolis ao governo estadual e trabalhando por melhorias. A partir de 2027, ele vai exercer o seu 4º mandato consecutivo na Assembleia Legislativa, juntamente com outros 76 deputados eleitos. Gustavo Santana é empresário e produtor rural. Ele é filho do ex-deputado federal e estadual por 10 mandatos, José Santana de Vasconcelos. Eu volto daqui a pouco com mais notícias da nossa região. Direto da redação, Kinderly Brandão.
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0: Minas Gerais, Romeu Zema.
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1: Boa tarde, Maurão.
3: Olá, muito boa tarde, começando mais um Alternativa Esporte aqui pra você, nessa sexta-feira, né? Sextou, e a gente vai falar sobre o Campeonato Brasileiro mais uma vez. A gente continua falando sobre o Campeonato Brasileiro e ontem o Atlético empatou com o Atlético Paranaense na Arena da Baixada em um jogo muito movimentado. O Fluminense ganha do Coritiba, Palmeiras vence o Bahia e a parte superior da tabela do Campeonato Brasileiro fica mais apertada. É, dos jogos de ontem aqui, das 5 partidas de ontem, tivemos jogos movimentados. O Santos com 2 pênaltis convertidos pelo Neymar empatou com o Flamengo e a torcida do Flamengo ficou na bronca. É, o Atlético empatou ontem com o Atlético Paranaense. O Atlético Paranaense tentando aí, né, uma estabilizada na tabela, né? Na verdade, o Atlético Paranaense está tentando se estabilizar na tabela do Campeonato Brasileiro, na parte superior, para se garantir aí, na próxima Libertadores, para se garantir aí com uma premiação pelo Campeonato Brasileiro, uma premiação melhor, né? Então, o time do Atlético Paranaense buscava isso na noite de ontem na Arena da Baixada, né? Um estádio sensacional, um estádio com cobertura, né? Choveu ontem, né? Lá em Coritiba,

choveu Curitiba. Ninguém que tava dentro do estádio molhou, não recebeu nenhuma gota dessa chuva, né? Foi impressionante isso aí. Mas além de Atlético Paranaense e Atlético 2-2, o Fluminense venceu o Curitiba por 4-0 e o Palmeiras venceu o Bahia por 1-0. Com os resultados, a tabela de classificação do Campeonato Brasileiro, principalmente a parte superior entre o líder e o vice-líder do Campeonato Brasileiro, voltou a ficar apertado. O Flamengo empatou com o Santos e o Palmeiras venceu o Bahia. Com isso, o Flamengo é o líder com 61 pontos, o Palmeiras é o vice-líder com 60 pontos. Voltou a ter uma vantagem mínima entre Flamengo e Palmeiras, apenas um pontinho. Tá tão destoado as duas equipes do restante, das outras equipes do Campeonato Brasileiro, que o terceiro colocado é o Fluminense, com a vitória ontem, foi a 51 pontos. O Fluminense, ele ocupou a vaga de terceiro colocado do Atlético Paranaense com 51 pontos. São 9 pontos de diferença do Palmeiras e 10 pontos de diferença do Flamengo. Então, a gente tá vendo aí. São 9 rodadas que restam pro fim do Campeonato Brasileiro 2026. O título vai ficar entre Flamengo e Palmeiras. Não tem o que discutir. E isso não é desde agora. Isso já são pelo menos há 10 rodadas atrás aí, a diferença foi só aumentando, e a gente ficou nessa. A outra parte da tabela vai ser uma briga por classificação de forma direta para a próxima Libertadores da América, que acontece em 2027, obviamente. Fluminense, Atlético Paranaense, Cruzeiro, Bahia, Atlético e Santos, no meu ponto de vista, irão disputar essas vagas. E às vezes não vai nem precisar disputar essas vagas, porque nós podemos ter um G8 aí, tranquilamente, pela situação dos brasileiros na Libertadores e pela situação dos brasileiros na Sul-Americana. Pela Copa do Brasil, que agora leva os dois finalistas à próxima Libertadores. O campeão de forma direta para a fase de grupos e o vice-campeão para pré-Libertadores, aquela fase anterior à fase de grupos, né? A fase preliminar aí. É como se fosse uma repescagem, né? E vai ficar nisso, né? Aí dali para baixo vai ter aquela briga ali do, vamos falar bem a verdade aqui, do São Paulo para baixo. Vou colocar São Paulo para baixo, Bragantino para baixo ali. Do São Paulo para baixo, do 11º colocado até o último, até o 18º, vai ter uma briga para não cair. Porque hoje são 27 pontos que serão disputados. O São Paulo, ele tá a 5 pontos da zona de rebaixamento. Então o São Paulo já perdeu o jogo passado. Se perder o próximo jogo, por exemplo, e o Internacional vencer novamente, porque o Internacional venceu. O Inter, ele estava a 8 pontos do São Paulo, agora já está a 5 pontos do São Paulo. Se o Inter vence de novo, o São Paulo perde de novo, essa diferença cai para 2 pontos. Mas e se Corinthians, Mirassol, Vasco, Botafogo, Vitória, eles forem conseguindo somar pontos também? A situação vai ficar complicada. Então a tabela do Campeonato Brasileiro está dividida em 3 partes. 2 que vão disputar o título, vamos colocar aí 6 que vão disputar uma vaga para a próxima Libertadores e o restante para não cair. Né, 2 que não vão disputar nada, né? 9º e 10º colocado, é só garantir uma vaga na Sul-Americana e tentar beliscar aí uma pré-Libertadores, né? Por classificação, e o restante para não cair. Mas o Atlético conseguiu ontem empatar a partida diante do Atlético Paranaense, que é muito difícil vencer o Atlético Paranaense na Arena da Baixada. Mas é muito difícil. E o cara que foi um protagonista dessa partida, tanto pelo lado positivo, tanto quanto pelo lado negativo, foi o Lianco. Né? Foi um Atlético que iniciou, vamos colocar aqui, Atlético Paranaense e Galo. Vamos falar assim porque eu vou falar Atlético e ninguém entende, né? Mas é um Atlético Paranaense que iniciou a partida.

0: né, de uma forma muito melhor. A partida começou, no meu ponto de vista, meio que equilibrado. O Atlético Paranaense conseguiu tomar as rédeas da partida, fez o primeiro gol muito cedo, só que o Atlético também não demorou para empatar a partida. Aí o jogo ficou bacana, aí o jogo ficou igual, ficou um jogo disputado. Porém, com o Atlético Paranaense, no primeiro tempo principalmente, tendo mais oportunidades, o outro cara que fez uma partida excepcional, mais uma vez, para mim foi o melhor em campo ontem, foi o Gabriel Delfim. Só que é preocupante um Atlético ter o seu goleiro como o principal jogador, melhor jogador da partida. É preocupante. É preocupante porque defensivamente o Atlético não foi eficiente. Se a parte ofensiva ele tomava o gol, conseguia empatar, ok. Mas não conseguiu virar. Mas conseguiu empatar o jogo, então o ataque do Atlético, ok. Agora, o setor defensivo deixou a desejar. Né? E vamos falar do Lianco, né? O Lianco é alguma coisa, cara. Ontem foi alguma coisa. Porque o primeiro gol, a bola desviou nele. Então não foi gol contra. Mas o segundo gol, ele foi dar um chutão. E a bola bateu no Viveiros e foi pro gol. Ali, meu amigo, zagueiro tem que jogar feio. Às vezes o Lianco quer mostrar uma raça, que ali se desse certo, aquele chutão que ele deu, ele ia comemorar, balançar os braços, gritar. Beleza, ia ficar bonito, ia sair na internet. Mas não seria muito mais bonito aquela bola ali tocar de lado para lateral? Joga para escanteio, joga para lateral? Seria muito mais bonito. E o Atlético poderia ter vencido esse jogo contra um Atlético Paranaense que está entre os quatro primeiros colocados do Campeonato Brasileiro. Ficou até ontem entre os três primeiros colocados do Brasileirão. Né? Mas aconteceu tudo com ele, né? Os dois gols. Um pra mim foi falha dele, o outro desviou nele e ele fez o gol nos últimos segundos do acréscimo. E o Lianco falou depois da partida, né? Será que algumas coisas acontecem só com o Lianco? Fala com a gente, Lianco.
1: O primeiro gol ali eu não acho, eu vou bloquear, a bola acaba passando embaixo das pernas ali, tocando e desviando, o Delfim não consegue voltar pro gol. Se eu deixo chutar, falam que era pra ir bloquear o chute. Se eu vou bloquear o chute, era pra deixar chutar. Então, eu sei que eu fiz o que tinha que ser feito. O segundo gol, ele ganha no corpo do Vitão. Eu vou chegar chutando a bola pra fora. Como é o futebol, a bola vai no cantinho. É difícil de explicar, parece que algumas coisas só acontecem comigo. Foi como eu falei, em nenhum momento fui tentar, igual naquele lance, sair jogando, driblar, fui dar um chute pra fora, o simples, tava 1-1, né, então, aí parece que é o Lianco e vai lá e bate e vai pro gol, né, e graças a Deus o futebol também tem dessas, minutos depois a bola salva pra mim, consigo acertar um chute, e ir pra casa agora com 1 ponto, mas dependendo de tudo, eu acho que a gente tem que ver o jogo que a gente fez aqui dentro. Eu acho que o Atlético Paranaense perdeu um jogo só aqui dentro, né? Eu não sei como que é. Mas a gente, enfim, veio pra jogar, veio pra ganhar o jogo. Eles começaram na frente, a gente conseguiu criar jogadas, ter chances de gols. Enfim, acho que foi um jogo justo para nós fora de casa, um jogo importante contra um time que está muito bem no Campeonato Brasileiro, um time que é muito bom taticamente, individualmente, e a gente conseguir vir aqui e impor um pouquinho do nosso jogo. E, enfim, eu acho que tem que ir para casa pensando em coisas positivas do jogo, do coletivo nosso, e agradecer a Deus que, mais uma vez, não sei por que as coisas acontecem comigo, mas pude fazer o gol e ajudar o time a ficar com 1 ponto.
0: Ajudou. E o Atlético Paranaense, realmente, a última derrota do Atlético Paranaense foi há 7 meses atrás. Ele perdeu aí dia 19 de fevereiro por 1-0 para o Corinthians. A invencibilidade na Arena da Baixada são 13 jogos pelo Campeonato Brasileiro, né? Considerando também a Copa do Brasil, aí são 15 jogos sem perder em casa. Ou seja, né? Mais de 7 meses de invencibilidade.

verdade, uma marca expressiva aí do Furacão, né? E o Atlético, o Galo, né? Conseguiu arrancar um empate de uma equipe que não perde em casa há 7 meses, há mais de 7 meses. Foi para o Atlético muito importante esse empate, por tudo que o Atlético passou, e ainda conseguiu empatar o jogo com um jogador a menos. O Tomás Pérez, ele foi expulso em um lance ali que eu não critico ele por ter sido expulso. Ele parou um lance ali, ele sacrificou, né, a sua presença em campo sendo expulso, mas ele não deixou o Viveiros fazer o gol. O Viveiros ia sair cara a cara com o Gabriel Delfim. E ele é o artilheiro do Campeonato Brasileiro, 19 gols, né? Então, fez o papel dele também. O Tomás Pérez, tá tranquilo. Tenho certeza que você, torcedor atleticano, né, que tá me ouvindo aqui agora, concorda comigo, né? Tenho certeza, nem todos, né? Mas a grande maioria acredito que vai. Porque ele parou o lance, ele foi expulso, mas parou o lance. Não deixou o jogador. Porque se deixa passar, torcida, né, alguns torcedores iam falar: não, por que não parou o cara? Podia ter sido expulso, para a jogada. Ele parou a jogada. Até acho que não foi jogada para cartão, tá? Porque os dois jogadores estavam olhando para a bola. E eles não viram que estavam indo um em contra ao outro. Só que o Viveiros estava indo em direção ao gol. O Tomás Pérez, ele veio, né, de lado, né, bateu nele de lado, pela lateral, né? Então foi expulso, mas o Atlético conseguiu, mesmo com um jogador a menos, né, conseguiu esse gol de empate com o Lianco, né? Então o Lianco foi protagonista ali de 3 gols da partida, né? Uma que desviou nele, outra que ele foi dar um chutão e não deu certo, e a outra que ele fez o gol a favor, né? E a 30ª rodada já vai começar. Já vai começar amanhã. Amanhã começa a 30ª rodada do Campeonato Brasileiro. Em São Januário, o Vasco vai enfrentar o Remo às 18 horas. Também amanhã, só que no Morumbis, o São Paulo enfrenta o Vitória às 21 horas. No domingo, na Arena MRV, tem Atlético e Santos às 16 horas. No Maracanã, tem um clássico aí que vai pegar fogo, hein? Flamengo e Fluminense. No domingo, às 17h30, tem Fla-Flu no Maracanã. No Nubank Park, mais um clássico. Palmeiras e Corinthians vão se enfrentar no domingo, às 17h30 também. Outro clássico, dessa vez na Arena do Grêmio. Grêmio Internacional no domingo também às 17h30. Bahia vai enfrentar o Mirassol na Arena Fonte Nova no domingo às 19h30. No Couto Pereira, Coritiba e Botafogo já na segunda-feira às 16 horas na Arena Condá. A Chapecoense recebe o Atlético Paranaense também na segunda às 19h30. E no Cícero de Souza Marques, em Bragança Paulista, tem Bragantino e Cruzeiro na segunda-feira às 21 horas. Cruzeiro jogando na segunda, Atlético jogando no domingo, né? O Cruzeiro jogando fora de casa contra o Bragantino. O Atlético jogando em casa contra o Santos na Arena MRV. O Atlético e Santos que se enfrentaram pela Sul-Americana, o último jogo do Atlético em casa. Com o Santos foi 4-2 no tempo normal e o Atlético conseguiu vencer o Santos nos pênaltis. Então o Atlético também com uma invencibilidade muito grande neste campeonato brasileiro, né? Então, assim, vai ser um jogo muito movimentado. Acho que o Cruzeiro não vai poupar nenhum jogador, pelo que eu tô vendo até o momento. O Atlético também não vai poupar, não deve poupar muitos jogadores, apesar de que dia 14 já tem Copa Sul-Americana para o Atlético. Né? São poucos dias depois. O Atlético já tem essa Copa Sul-Americana, que é um jogo muito importante, dia 14 em casa, né, contra o Montevideo City Torque na quarta-feira. Tem esse jogo no domingo e eu acho que a CBF podia ter olhado isso, né, colocado o jogo do Atlético na quarta-feira, né, e o Atlético jogar de novo no sábado, né, poderia ter feito isso, né. O Santos teve isso, né? O Santos já vai jogar no sábado. Já o Atlético, né, vai jogar no domingo, vai ter 3 dias para descansar, mas ele não deve poupar jogadores, acredito eu que não deve poupar muitos jogadores, mas alguns jogadores, acredito eu,
que ele vai poupar, sim, o Eduardo Domingues, né? Até mesmo pelo cansaço, né? A gente viu ontem, no final do jogo, o Renan Lodi mais desgastado, o Bernard muito desgastado, né? O Coelho muitíssimo desgastado no final do jogo. Então, possivelmente, né? Possivelmente, vai ter, né, algum jogador sendo poupado, mas acredito que não será... não serão muitos jogadores que o Atlético, né, deve poupar aí, mas vai ser um jogo.

0: dar mais um salto na tabela. Se o Cruzeiro vence, vai a 51 pontos, pode ultrapassar o Atlético Paranaense, pode ultrapassar o Fluminense, dependendo dos resultados. Se o Atlético vence o Santos, o Atlético vai a 47 pontos, pode ultrapassar o Bahia e encostar ali no Cruzeiro. Então o Atlético também pode dar um salto na tabela nesse jogo contra o Santos. Porém, se o Santos vence, o Santos ultrapassa o Atlético. Se o Atlético vence, o Atlético ultrapassa o Bahia. Então, muita coisa vai acontecer nesse final de semana. E aí, na segunda-feira, a gente vem trazer todos os detalhes para vocês aqui no Alternativa Esporte, né? Foi mais curtinho o outro. Hoje, por causa do horário eleitoral gratuito, né? Que foi de meio-dia, meio-dia e 10. Então, foram 20 minutinhos aí de Alternativa Esporte, mas é segunda-feira, eu tô de volta para trazer mais e mais informações do futebol e principalmente da 30ª rodada do Campeonato Brasileiro, com os jogos dos dois principais clubes de Minas Gerais que estão na Série A do Campeonato Brasileiro, buscando uma vaga garantida na próxima Libertadores via Campeonato Brasileiro, e o Atlético buscando via Copa do Brasil ou Sul-Americana. Tô chegando ao finalzinho, fica agora com o Jornal da Itatiaia Tarde. Depois do Jornal da Itatiaia, o Edson Fabrício está aqui para trazer muito sucesso para vocês. Eu sou Mauro Luciano, fique com Deus, um ótimo final de semana e até segunda.
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2: Piloto morre na queda de avião bimotor em Belo Horizonte. Candidatos à presidência, Flávio Bolsonaro e Lula, cumprem agendas no Rio de Janeiro e em Brasília. Preso operador do Comando Vermelho, que movimentou cerca de 50 milhões de reais em um só dia. DJ bêbado mata homem em situação de rua após atropelamento em São Paulo. Ganhadora do Prêmio Nobel da Paz, alfineta presidente dos Estados Unidos, Donald Trump.
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2: Olá, boa tarde, hoje é sexta-feira, 9 de outubro de 2026, com edição de João Vitor Lino e apresentação de Cátia Pereira. Está no ar o Jornal da Itatiaia Tarde, meio-dia e 31. Notícia urgente abrindo o Jornal da Itatiaia. Um avião bimotor caiu há pouco aqui em Belo Horizonte. Quem está no local é o repórter João Felipe Loli, que tem as informações. Boa tarde para você, Loli.
3: Boa tarde, Kátia Pereira, confirmando meio-dia e 31. A Itatiaia fala aqui da porta do pátio de manutenção da concessionária Metrô BH, no bairro São Gabriel, vetor norte de Belo Horizonte. Às 11h14 da manhã desta sexta, um avião bimotor que decolou do aeroporto da Pampulha, ainda sem causa especificada, perdeu altitude, caiu e atingiu a lateral de um grande galpão utilizado para acondicionar composições do metrô que passam por manutenção. A princípio, segundo informações do Corpo de Bombeiros, apenas um tripulante estaria nesta aeronave. Lembrando que os trabalhos de busca estão transcorrendo neste momento, número que pode ser atualizado. Mas ao que tudo indica, apenas o piloto presente na aeronave, ele que infelizmente não resistiu à queda e ao impacto da aeronave com a estrutura, o que provocou um início de incêndio, incêndio este já controlado. Porta-voz do Corpo de Bombeiros de Minas Gerais, o tenente Henrique Barcelos, fala ao Jornal da Itatiaia à tarde sobre os trabalhos e as condições de momento aqui neste acidente.
4: Boa tarde a todos que nos acompanham. A gente tem uma situação ainda com informações preliminares, né? Um fato que acaba de acontecer é a queda de um avião aqui na linha próxima à estação São Gabriel, estação do metrô. Ele caiu propriamente num galpão que faz a manutenção de veículos ferroviários. Então a informação, segundo testemunhas, é que esse avião colidiu com a lateral desse galpão. Inclusive nós temos parte da fuselagem desse avião suspensa num dos postes ali da linha do metrô, os postes que sustentam os cabos de energia, e temos ali a boa parte dessa fuselagem, infelizmente, já destruída. A outra informação triste que a gente tem é que já foi detectado um óbito no local desse acidente, né? A gente ainda não tem a informação de identificação e não sabemos se só existia um tripulante neste avião. Temos contato direto agora com as autoridades

0: ali do aeroporto para saber se só existia um tripulante naquele momento ou algum passageiro, se existia algum outro. A gente faz busca no local também para conseguir se cercar de todas essas informações, mas o combate nesse momento ele é ali em relação ao risco de incêndio e explosão. Os combustíveis dessas aeronaves, seja gasolina ou querosene de aviação, são muito voláteis, eles se espalham no ambiente rapidamente, às vezes mais pesados do que o vapor do ar mesmo, então podem gerar risco de incêndio ou explosão em diversos pontos ali onde esse vapor se espalhou. As equipes fazem agora o isolamento da cena e trabalham ali, seja na checagem, se há mais pessoas envolvidas nesse acidente, ou mitigando esse risco de incêndio e explosão. São informações ainda preliminares, a gente conta com compreensão e vai trazer todo o esclarecimento à medida que as informações chegarem.
1: Tenente, a gente tem informação preliminar, né? Mas ainda há informação de pessoas no solo atingidas, funcionários do metrô ou terceirizados. Tem essa informação?
0: Nós não temos ali nenhuma indicação de que há uma segunda vítima até o momento. As pessoas que trabalhavam próximo dali estavam felizmente protegidas por um próprio veículo ferroviário que estava ali sob manutenção dentro desse galpão. Como a colisão aconteceu na parte externa, né, na lateral externa ali da fachada desse galpão, não tivemos atingidos nesse primeiro momento. É claro que as informações são iniciais e a gente esclarece e atualiza ao tempo e à hora.
1: Ouvimos o porta-voz do Corpo de Bombeiros de Minas Gerais, Tenente Henrique Barcelos. A operação do metrô BH informa que 400 profissionais foram evacuados, diz que não foram feridas pessoas em solo e confirma que as operações do metrô em Belo Horizonte transcorrem normalmente, já que o local atingido trata-se de um pátio de manutenção, não tendo sido comprometida a linha usada para o transporte de usuários. Repórter João Felipe Loli.
2: Agora 12:35, a seguir, candidatos à presidência Flávio e Lula cumprem agendas no Rio de Janeiro e em Brasília.
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2: 12:37.
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2: Buscando virada no segundo turno, Lula cumpre a agenda em Brasília.
7: O presidente Lula retomou nesta sexta-feira os atos públicos de campanha para o segundo turno das eleições. O petista participou de uma caminhada em Ceilândia, no Distrito Federal, ao lado de Leandro Graz, candidato do PT ao governo local. A mobilização foi na Praça do Trabalhador, ao lado da Feira de Ceilândia, uma das regiões mais populosas aqui do Distrito Federal. Esse ato marca a retomada da presença de Lula nas ruas, 5 dias depois do primeiro turno.

0: E ao discursar para os eleitores, o presidente da República destacou que está de vez nas redes sociais e fez mais críticas ao adversário, Flávio Bolsonaro.
1: Pode ficar certo que esse país não voltará a ser governado pelo fascismo, não voltará a ser governado por aqueles assassinos de milhares de pessoas da Covid-19. Esse país não será governado pelo sócio do Banco Master, pelos parentes do Volcaro. Esse país não será governado por aqueles que roubaram 12 bilhões do BRB.
0: Desde o resultado nas urnas, o presidente vinha se reunindo com aliados para reorganizar a estratégia eleitoral e ampliar a mobilização da campanha. O PT tenta ampliar alianças e conquistar eleitores que não compareceram à votação ou que ainda não definiram voto para o segundo turno, que está marcado para o dia 25 de outubro. A agenda de Lula também ocorre em meio à reorganização do discurso político e ao esforço para reforçar a comunicação nas redes sociais. O fato é que os dois candidatos intensificaram as articulações em busca de apoio para a votação decisiva. Inclusive, os dois estarão viajando pelo Brasil ao longo do fim de semana. De Brasília, João Pedro Melo.
2: Meio-dia 39, candidato à presidência, Flávio Bolsonaro, tem agenda no Rio de Janeiro.
3: A imprensa já está toda reunida aqui no Itaiangá, zona sudoeste do Rio de Janeiro, onde daqui a pouquinho o candidato à presidência, Flávio Bolsonaro, deve aparecer para cumprir mais uma agenda na capital fluminense. Daqui a pouco, o candidato do PL vai participar de um encontro ao lado do candidato a governador do Rio, Douglas Ruas, também do PL, e de lideranças da direita. No sábado, ainda ao lado de Douglas Ruas, Flávio Bolsonaro deverá participar de uma motocarreata em São Gonçalo, região metropolitana do Rio de Janeiro. É importante a gente reforçar que esse encontro entre Flávio e Douglas acontece em meio a uma indefinição ainda sobre a eleição para o governo do Rio de Janeiro. Nesta quinta-feira, o TSE decidiu anular os votos de Antony Garotinho, que recebeu um pouco mais de 3% dos votos válidos no primeiro turno, e com uma nova recontagem agora, Douglas Ruas, que teve 49% dos votos no primeiro turno e iria para o segundo turno com o candidato Eduardo Paes, passaria agora a ter mais de 50% dos votos válidos e seria, portanto, eleito governador do Rio no primeiro turno. A proclamação oficial de Douglas Ruas como governador depende ainda dessa retotalização dos votos marcada para a tarde deste sábado no TRE do Rio. Do Rio de Janeiro, Diana Rogers.
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5: Boa tarde. Quem nos acompanha não se surpreendeu com a inflação de 0,82% em setembro. É aquele negócio, né? O bônus e o ônus. Tivemos o bônus de Itaipu em agosto, que causou uma deflação de 0,32%. E essa deflação foi provocada principalmente pelo grupo Habitação, onde mora a conta de energia elétrica residencial e que foi o que caiu para provocar essa deflação. Bom, passado o bônus de Itaipu, que só acontece uma vez por ano, o governo divide uma dinheirama e credita as contas de luz de quem tem um consumo residencial ou rural de até 340 kW. E o que que aconteceu? Esse mesmo grupo Habitação subiu 2,31% em setembro, a conta de luz 7,98%, e foi o principal impacto individual no índice da inflação de setembro. Só ela contribuiu com 0,32 ponto percentual dessa inflação de 0,82. Mas não ficou só aí, não. Tudo subiu. Eu já disse aqui também que com essa crise de energia em cima de petróleo, nós temos todas as cadeias produtivas afetadas, porque nós estamos falando de energia, de transporte, além da indústria petroquímica ser insumo de vários setores, por exemplo, fertilizante, que bate aonde? Nos alimentos. E os alimentos, depois de 3 meses consecutivos em queda, o grupo Alimentação e Bebida subiu 0,83%. E o grupo de transportes, que também viu subir o diesel, subir a gasolina, o etanol, variou 0,89%. Mas todos os grupos e serviços pesquisados subiram no mês de setembro. Agora, a inflação está acumulada no ano em 3,95 e em 12 meses voltou para 4,58, acima do teto da meta de 4,5. E a projeção é

0: inflação termine o ano lá em torno dos 5,05%. E voltando ao rally eleitoral, o mercado continua entusiasmado com as pesquisas e com o fiscal. Por enquanto, é um entusiasmo que tem que ser demonstrado na prática. Problema número um, é preciso a apresentação de um plano fiscal crível. E o número dois, será que Flávio Bolsonaro sairá vencedor no segundo turno? Mas, enquanto isso, o índice Bovespa continua disparando, 1,28%. O dólar caindo, 0,61% a 4,99%. E os juros, que é o melhor de tudo, os juros futuros, também em queda na B3. Rita Mundim, para a Rádio Itatiaia.
1: Meio-dia e 44, a seguir, preso. Operador do Comando Vermelho, que movimentou cerca de 50 milhões de reais em um dia.
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1: Meio-dia e 47, embriagado, DJ Dani Brasil tenta fugir da PM em BMW e mata homem em situação de rua em São Paulo.
2: O DJ, conhecido como Dani Brasil, foi preso em flagrante nesta sexta-feira após atropelar, arrastar por quase um quilômetro e matar um homem em situação de rua na zona sul de São Paulo. A vítima foi identificada como Carlos Alberto Minotti, de 57 anos. O atropelamento ocorreu após o DJ, que estava dirigindo um carro de luxo, uma BMW, desobedecer a ordem de parada da Polícia Militar. De acordo com a corporação, Dani Brasil estava na contramão de uma avenida e ignorou a ordem de parada dos agentes. O homem em situação de vulnerabilidade foi atingido enquanto dormia debaixo de um viaduto. A vítima foi arrastada para dentro do Centro Esportivo Santo Amaro. Segundo a PM, Dani Brasil abandonou o veículo e tentou fugir a pé. Durante a fuga, pulou a grade de uma piscina do clube e tentou se esconder no local, mas foi localizado e detido pelos agentes. O DJ foi submetido ao teste do bafômetro, que apontou resultado positivo para a ingestão de álcool. Em seguida, ele foi conduzido até a delegacia, onde a ocorrência foi registrada, prestou depoimento e depois foi encaminhado ao Instituto Médico Legal para realizar exame de corpo de delito. De São Paulo, repórter Yuri Cavalieri.
1: Meio-dia e 48, Polícia Civil prende o operador financeiro do Comando Vermelho, que movimentou 50 milhões em um ano.
3: Um dos principais operadores financeiros da facção criminosa Comando Vermelho foi preso nesta sexta-feira pela Polícia Civil do Rio. Segundo as investigações, o bandido comandava uma central de golpes da facção e teria movimentado cerca de 50 milhões de reais em apenas um ano. Ele foi capturado no Aeroporto Internacional do Galeão, na Ilha do Governador, zona norte do Rio, após desembarcar de uma viagem de luxo à Europa. Segundo a polícia, o bandido é ligado ao traficante Edgar Alves de Andrade, o Doca, e também ao traficante Carlos da Costa Neves, o Gadernal, duas das principais lideranças do Comando Vermelho. As diligências revelaram que ele atuava na movimentação, distribuição e ocultação de dinheiro de origem ilegal. O esquema foi identificado após a prisão do gerente do tráfico de drogas e do principal operador financeiro do Comando Vermelho no Complexo da Penha, zona norte do Rio, durante a mega operação realizada em outubro de 2025, que terminou com 122 mortos e 113 presos. Do Rio de Janeiro, Diana Rogers.
1: Meio-dia e 49, a seguir, ganhadora do Prêmio Nobel da Paz, alfineta o presidente dos Estados Unidos, Donald Trump.
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2: Meio-dia e 52. Ao saber que foi escolhida para o Prêmio Nobel da Paz 2026, a jurista sul-africana Navi Pillay afirmou e alfinetou o presidente dos Estados Unidos, Donald Trump, dizendo surpresa com a premiação. Ovacionada no Palácio de Justiça de Nuremberg, na Alemanha, onde participava de um congresso hoje, Pillay brincou dizendo que talvez divida esse prêmio com Trump. Além de alfinetar o presidente norte-americano, que defendia sua própria candidatura ao Nobel da Paz, a jurista sul-africana fez referência à oposicionista venezuelana Maria Corina Machado. Laureada com o prêmio no ano passado, ela entregou a medalha do Nobel da Paz a Trump e dedicou o prêmio ao presidente dos Estados Unidos, de quem é aliada. Navi Pillay venceu o Prêmio Nobel da Paz 2026. Ela foi laureada por sua coragem e integridade excepcionais em sua atuação jurídica e por seus esforços para promover a paz e o direito internacional. Em sua atuação jurídica de décadas, Pillay garantiu que Nelson Mandela tivesse acesso a um advogado quando ele estava preso durante o apartheid.

0: tornou-se a primeira mulher não branca na Suprema Corte da África do Sul, julgou o genocídio em Ruanda, chefiou a área de direitos humanos da ONU e presidiu o comitê contratado pela ONU que determinou que Israel cometeu genocídio em Gaza. Meio-dia e 53.
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2: Atlético Paranaense e Galo fizeram ontem um jogo animado de 4 gols e com emoção literalmente até o último minuto. Na Arena da Baixada, os times empataram por 2-2. O Furacão abriu o placar com Vargas, mas ainda na primeira etapa, o Atlético empatou com um gol contra. No segundo tempo, Viveiros fez o segundo gol dos paranaenses, contando com uma falha do zagueiro Lianco. Porém, logo depois, já nos acréscimos da partida, aos 51 minutos, o próprio Lianco fez o gol de empate do Galo, evitando a derrota fora de casa e trazendo um ponto importante na bagagem. O Atlético ficou na 7ª posição, agora com 44 pontos. Já o Furacão caiu para o 4º lugar com 50 pontos, sendo ultrapassado pelo Fluminense, que venceu ontem o Coritiba por 4-0 no Maracanã. A vitória do tricolor das Laranjeiras fez ainda com que o Cruzeiro caísse para o 5º lugar. A preocupação do Atlético agora é com o volante Fred, que foi substituído ainda no primeiro tempo com dores na coxa. Ele será reavaliado hoje e fica como dúvida para o jogo de domingo contra o Santos na Arena MRV. Também ontem tivemos 2 jogos que esquentaram a briga pelo título do Brasileirão. O Flamengo empatou com o Santos por 2-2 na Vila Belmiro. O time rubro-negro chegou a abrir 2-0 no placar, mas sofreu o empate no segundo tempo com 2 gols de pênalti marcados por Neymar. Já o Palmeiras fez o seu dever de casa e derrotou o Bahia por 1-0. Agora a diferença entre eles caiu para apenas 1 ponto. O Flamengo lidera a tabela com 61, enquanto o Palmeiras vem na sequência com 60. Dos estúdios da Itatiaia, Natália Fiuza para a Rede Tassati.
0: Meio-dia e 55, a seguir, obras serão suspensas no feriadão nas rodovias 251 e 116.
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0: Meio-dia e 58, vamos ao interior de Minas.
10: A Ecovia das Gerais vai suspender obras que interferem no trânsito das BRs 251 e 116.

0: 26 durante os períodos de maior movimento do feriado de Nossa Senhora Aparecida. A medida definida em parceria com a Polícia Rodoviária Federal começa às 14h desta sexta-feira. Na BR-251, a restrição segue até o meio-dia de sábado e durante todo o feriado de segunda-feira. Na BR-116, não haverá obras com interferência no trânsito entre hoje e segunda-feira. Na BR-135, nesta sexta-feira, as obras com interdição de faixas serão permitidas até às 16h em pistas duplas e até às 14h em pistas simples. Não haverá obras no sábado, no domingo, nem no feriado. As atividades serão retomadas na terça-feira. De Montes Claros, repórter Janaína Sacerdote.
1: Meio-dia e 59, com a apresentação de Kátia Pereira, termina aqui o Jornal da Itatiaia Tarde. 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Bom fim de semana a todos. Até segunda.

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1: Boa tarde. Três homens de 21, 25 e 28 anos foram presos por tráfico de drogas em João Malevade. Eles estavam em um veículo Fiat Uno que transportava 3 barras de crack, 1 barra de maconha e 2 pacotes de skunk, uma droga criada com cannabis, mas mais potente que a maconha. O carro foi interceptado pela Polícia Militar na madrugada desta sexta-feira na região da Serra do Egito. A abordagem ocorreu após equipes do Tático Móvel e da Seção de Inteligência da Polícia Militar receberem informações de que indivíduos estariam com a intenção de negociar drogas e armas de fogo. Com base nessas informações, os policiais passaram a monitorar os acessos a João Malevade durante a madrugada. Ao identificarem o veículo suspeito, deram ordem de parada que foi acatada pelo condutor. Durante a vistoria no veículo, os policiais encontraram as drogas. O Fiat Uno foi apreendido e removido para o pátio. Os 3 envolvidos foram encaminhados à Delegacia de Polícia Civil para demais providências. Voltamos daqui a pouco com mais notícias. Direto da redação, Kinderly Brandão.
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e a Juliana, do bairro Lages, dividiu o segundo prêmio e levou para casa 10 mil reais. Bela Vista de Minas tá na Rota da Sorte do Minas Cap. E nessa semana tem 650 mil em prêmios, com 390 mil no quarto prêmio, que dá para você comprar duas Fiat Toro.

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1: Bora, bora, bora, bora pra cima da sexta-feira. Ela chegou linda, maravilhosa. Aplausos pra sexta-feira. Fala, moçada. Boa tarde para todo mundo. Tô chegando por aqui, o Elisson Fabrício, e mais uma edição do Conexão Alternativa, seguindo nessa sexta-feira maravilhosa, abençoada pelo Papai do Céu. A partir de agora é liberado para você o nosso zap, é o 38516244, para você participar com a gente, pedir seu som, vai mandar o seu recado para quem você quiser. 3:30 tem momento zap zap, muita coisa bacana para acontecer nessa tarde de sexta-feira. Ó. Já pode, né? Acho que já pode, né? Soltar aquele grito de uhul, é sexta-feira ou não? Tá cedo ainda? Bom, hoje é sexta-feira, dia 9 de outubro de 2026, é o ano, faltando 83 dias pro ano acabar. Estamos aí, ó, na primavera, signo regente Libra. Aliás, aplausos pra você, soprando velinhas, moçada, soprando velinhas, e parabéns, viu? Tudo de bom e mais um pouco, receba aquele carinho em nome de toda a equipe alternativa, que você tenha uma sexta-feira, um dia maravilhoso, tá? Fase da lua minguante. O que temos pra hoje? Deixa eu ver aqui, hoje é dia do empresário do micro, da micro e pequena empresa, e dia nacional também do profissional de consórcio. Aplausos pro profissional. Isso aí, vambora pra cima dela com tudo. A sexta-feira chegou maravilhosa, linda. A gente começa aqui, ó, a nossa tarde ao som do Gustavo Lima, o embaixador. Bala alojada. Manda mensagem aí, vai.

Alternativa, só as melhores pra você na sua tarde de sexta-feira, fechando aqui a primeira sequência do Conex com Jorge Matheus, Terra Sem CEP. E a gente confere muito mais, continua liberado, 38516244 pra você fazer contato aqui com a Alternativa, pedir seu som, mandar o seu recado, enfim, 3:30 tem momento, zap zap, se liga.

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0: Repórter Carneirinhos.
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0: 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Mascavo e o mar pro sonhador. Fechando aí a primeira hora do Conex. Edição de sexta-feira, a gente conferiu Ariana Grande com Positions. Teve Ed Brito e Samuel com Toda Mulher. Daqui a pouquinho, logo após o intervalo. Bem rápido, tá bom? Tem mais, muito mais pra você. A sexta-feira segue aqui, ó, naquele gás.
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0: Uma ótima tarde para você, uma excelente sexta-feira, 2:00. Tá no ar mais uma edição do Informativo 91. Você muitíssimo bem informado, girando com a notícia direto da redação com ela, Kinderly Brandão. Boa tarde, Kinderly.
2: Oi, Wellison. Boa tarde. Um homem foi preso após ameaçar a companheira de morte no bairro Cruzeiro Celeste, em João Malevade. A vítima, de 36 anos, procurou a Polícia Militar ontem para denunciar ameaças de morte feitas pelo companheiro, de 53 anos. O homem foi preso por violência doméstica no bairro Cruzeiro Celeste. Ao comparecer ao quartel, a vítima relatou que havia sido ameaçada durante uma discussão, ocasião em que o companheiro teria afirmado que acabaria com a vida dela. Segundo a vítima, as ameaças e humilhações eram recorrentes e já haviam ocorrido episódios anteriores de agressão física, com registros inclusive armazenados em seu celular. A mulher também manifestou o desejo de encerrar o relacionamento e solicitar uma medida protetiva de urgência. No entanto, ela relatou enfrentar dificuldades financeiras e não possuir outro local para morar, circunstâncias que dificultavam sua separação. Diante do relato, os policiais localizaram o suspeito em seu local de trabalho, onde ele foi preso em flagrante e posteriormente encaminhado à Delegacia de Polícia Civil. A vítima foi orientada sobre os procedimentos legais disponíveis e a possibilidade de solicitar medidas protetivas de urgência. Mulheres em situação de violência ou qualquer pessoa que presencie uma agressão pode acionar imediatamente a Polícia Militar pelo telefone 190. Denúncias de violência doméstica também podem ser feitas anonimamente à Central de Atendimento à Mulher pelo 180. Eu volto às 3 horas com mais notícias. Direto da redação, Kinderly Brandão.

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0: Bora pra aqui, tem recado pra gente, hein? Fala comigo, Vanderlei Pressão. Boa tarde, meu irmão.
2: Fala comigo, Wesley.
0: E aí,
2: boa tarde, beleza, beleza? Manda aí pressão na área aí.
0: Só na boa, né?
2: Toca pra nós aí, ó. Amor de violeiro, Eduardo Costa.
0: Você tá por onde, meu irmão?
2: Toma aqui nas 38 ruim, cê dá doido, e o som rachando.
0: Tá certo. Boa viagem pra você, obrigado pelo seu ligado. Pediu bem aí, Eduardo Costa, Amor de Violeiro, aqui na sua sexta-feira aí. Boa tarde pra você, tudo de bom, 12 e 8.

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0: Essa é a alternativa, alegria que contagia e o som do Panda. Na parceria dele, do embaixador Gustavo Lima e a calcinha de renda. Ó, fechando mais uma sequência aqui do Conexão, rolou também o Felipe e o Rodrigo com o Ignora. Depois do intervalo tem muito mais.
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0: E com a rapaziada, 2h35, esperando aqui o Anderson Pena. Vai trocar aquela ideia comigo daqui a pouquinho. Aí, tá ligando aí, vamos ver se ele consegue falar comigo agora. Fala, Anderson, boa tarde.
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0: Agora tá explicado porque antes não saiu do estúdio, todo perfumado aqui, né? Deixou aquele cheirão aqui dentro do estúdio. Agora tá explicado, né? Daqui a pouco ele volta, 12h38, seguindo com Conex.
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0: Agora tem ela, Avril Lavigne, Smile.

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0: Alternativa Alegria, que contadinha! Murilo Rufi, Saudade Estranha, 3 em 1, fechando aí mais uma sequência, mais uma hora também aqui do Conexão. A gente ainda conferiu o som do Ferrugem, Só no Sapato, Apagar, Fundo Raso, e o som da Madonna, Novinha. A gente confere mais daqui a pouquinho, depois do intervalo, tá chegando a última hora, se liga.
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0: Na Alternativa 3 e 2, boa tarde pra você, excelente sexta-feira, mais uma edição aqui, ó, chegando no Informativo 91. Você é muitíssimo bem informado com Kinderly Brandão, sempre direto da redação. Ei, Kinderly.
3: Ei, Wellison, estamos de volta com mais informações. A partir de hoje, entram em operação os novos radares de fiscalização na BR-381. Os pontos de instalação foram definidos pela Polícia Rodoviária Federal com base em estudos técnicos e no histórico de acidentes registrados ao longo da rodovia. Em João Molevade, são 8 novos radares. O trecho de Nova Era recebeu 12 novos radares. Em Bela Vista de Minas, são 2. Já em São Gonçalo do Rio Abaixo, são 7 novos radares. Os equipamentos utilizam tecnologia não intrusiva, considerada uma evolução em relação aos radares convencionais. Diferentemente dos sistemas que exigem intervenções no pavimento para instalação dos sensores, essa tecnologia funciona por meio de equipamentos fixos capazes de identificar instantaneamente o veículo, registrando velocidade, placa, marca, modelo, data, horário e local da infração. A concessionária Nova 381 destaca que os radares realizam apenas a medição da velocidade no ponto onde estão instalados. Não vai haver multa por controle de velocidade média entre um equipamento e outro. Os radares aferem exclusivamente a velocidade do veículo no instante em que ele passa pelo radar. As multas por infração de velocidade acima do limite estabelecido não são direcionadas para a concessionária e sim para a PRF, que faz a gestão das infrações. Eu volto daqui a pouco com mais o Informativo 91. Direto da redação, Kinderly Brandão.

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1: Muito bem, de volta com Conexão Alternativa na sua sexta-feira, aquele gás maneiro aí na sua tarde de sexta-feira, quase fim de semana, né? É hoje é dia da alegria sem motivo. Bom, 3:08, seguindo com a sua participação, valendo, ó, 3851-6244. Tá pedindo seu sonho, mandando seu recado pra quem você quiser, tá liberado aqui, quem manda no Maquinasse é você. Bora começar aqui, ó, mais uma hora ao som de Blitz, Radioatividade.

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1: Alternativa Alegria que contagia, Nando Moreno com o Rio Negro e Surimões. Acho quase que o tema do Alex Ribeiro, chapeludo, né? Fechando aí mais uma sequência, rolou Jonas Brothers e ainda Blitz, Radioatividade. Bom, deixa eu falar com ele aí, ó. Anderson Pena, por onde anda?
2: Olá, meu amigo Wellington.
1: Boa.
2: Grande amigo. 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
1: Daqui a pouquinho, depois do intervalo, tem muito mais. Segue liberado à sua disposição nosso zap 3:30, tem momento zap zap, tá bom? 38516244. Depois eu vou cobrar o Anderson perfume aí. Perfume, eu não sei quem vai trazer pra mim, vai trazer um presente, né? Vou cobrar depois o Anderson aí, né? Fica aí, ó. Fica aí registrado, né? Intervalo bem rápido aqui, ó. Pausa pra um copo d'água. A gente segue nesse gás total aí na sua sexta-feira.

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Diego e Vitor Hugo e a moça pra casar. Bom, fechando aí mais uma sequência do Conex, já quase reto final, né? Daqui a pouquinho tem aí, ó, a última sequência, depois do momento Zap Zap, porque a gente conferiu o Augusto e o Juan Vitor. Meu Pix é meu Zap, quem deu a indicação dessa música foi o Altair, lá de São Gonçalo, né? Beleza. Tá deixando bem claro aí, meu Pix é meu Zap, né, Altair? Vai que cola, né? Depois do intervalo tem momento Zap Zap, turma, se liga aí.

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0: Vamos nessa, no ar mais uma edição aqui do Momento Zap Zap, na sua sexta-feira, já clima de fim de semana, hoje é dia da alegria sem motivo, né? Sexta-feira, né? Como dizem, sextou. Bora pra cima aí com tudo. Pegar o papel certo aqui, né? Senão não rola, né? 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Tá no ar aqui, ó, Momento Zap Zap. Bom, simbora, simbora, simbora pro zap aqui, quem tá comigo, quem fecha comigo nessa tarde de sexta-feira. Já mandou um áudio pra gente aqui. Boa tarde, vai.
1: Boa tarde, Rádio Alternativa, o Elson Fabrício.
0: É nós.
1: O Elson Fabrício.
0: Nós na, mas quem é nós na fita e o Playboy na DVD, 10, né?
1: Da Rádio Alternativa. Né? Aqui, passa pra nós a música dele, lançamento.
0: Latino.
1: Ah, Amor Tóxico.
0: Adivinhei.
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0: Tá bom.
1: Comitiva Aguenta Nós.
0: Ok.
1: CTR Rafael Silva, o Aço Josagno Mota. Um abraço pro Alex Ribeiro, o Anderson Pena e pra você, o Elson Fabrício. Latino Amor Tóxico.
0: Tá bom.
1: Bom final de semana, bom feriado pra você.
0: Pra forte você abraço, também, meu irmão.
1: Douglas Carr, Lava Jato.
0: Valeu, meu irmão. Vamos lá, então, quem mais tá comigo aqui? Ô, Cláudio, Juninho tá de férias ainda, viu? Fala.
2: Boa tarde, Júlio Queiroz, o campeão das audiências. Aqui é o Cláudio Nascimento e Barão Cocais. Quero mandar uma música aí pra galera do caminhão aí, de lixo aí, União. Espera que na coleta de lixo aqui, e que tá deixando a cidade limpa aí. A cidade de Barão melhorou 100%. Manda um Legião Urbana aí pra eles aí, vento no eleitoral. Ai, pai, pai.
0: Esse final mata a gente. Bom, deixa eu mandar um abraço também pra ela, Vanilda, lá em São Domingos, tá curtindo a gente, né, Vanilda? Sumiu a Vanilda. Você acha que eu esqueci de você, Vanilda? Esqueci não, ah, claro que não. Adélia na Serra do Egito também, alô Adélia! Bom demais, hein? Deixa eu ver quem mais tá comigo aqui. Altair lá em São Gonçalo. Alô Altair, você tá meio devagar hoje, hein Altair? Por quê, hein? Só mandou uma figurinha de boa tarde aqui, até agora não mandou mais nada. O que foi? O que tá acontecendo? Conta pra gente aí, vai Altair. Bom, chegou um áudio aqui, vamos ver. Vamos ver não, vamos ouvir, né? Vai, fala comigo aí, sapeca.
3: Boa tarde.
0: Aqui boa.
3: É Vitor Guimarães Ferreira, de Dom Sibélio, Fazendo Migal. Gostaria de ouvir. É, Raul Seixas. Uma bem bonita de Raul Seixas.
0: Maluco, pode beleza. Escolher
3: pra mim, tá bom?
0: Tá bom.
3: Vitor Guimarães Ferreira, de Dom Sibélio, Fazendo Migal.
0: Valeu, meu irmão. Maluco, beleza. Eu acabei escrevendo. Eu não escrevi Raul Seixas, não. Maluco, beleza. Vai, tá bom. Vai, maluco, beleza mesmo, vai. Ai, ai, ai, depois do latino, antes do latino, né? Hã? Antes do latino tem Raul Seixas. Quem mais tá comigo aqui? Deixa eu ver. Deixa eu ver aqui no meu zap também. Tem gente mandando recado aqui pro zap. Lá em Barbacena, a minha irmã já sinalizou aqui que tá ouvindo. A dona Geralda, né? Alô, dona Geralda. O Aristides, meu cunhado, meu sobrinho Lucas e também a minha sobrinha Tayla. Lá em Barbacena, tá? Bora de música então. Tem mais aqui? Ah, não, tem. Posso esquecer dele, não. Todo dia ele participa comigo aqui. Grande Assírio Lopes Ferreira. Pensa num cara inteligente, né? Pois é. Desenvolveu um sistema aqui que faz a programação da rádio aqui, né? Por trás aqui do som que você tá ouvindo. Tem o Assírio também, né? Desenvolveu aí o AFA. Automação de

0: áudio e vídeo, né? O cara é muito inteligente, gente finíssima. Né, Acílio? Forte abraço pra você, pro Rui também, né? Rui, pra quem não sabe, é um radialista lá em Portugal, né? Às vezes quando ele manda um link aqui, a gente troca ideia, né? Eu ouço lá, ele ouve aqui também, né? Então, aí, vai que vai, né? Bom, por cá tem o Anderson Pena, chegou agora aqui, ó, com mais um recado pra gente. Vamos lá, então, atender o Anderson. Fala comigo, Anderson!
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0: Valeu, Anderson. Anderson Pera, vai chegar aqui cheio das fraguentas aqui. Vai falar que eu vou trazer um presente, será? 3:43, embora aqui tem mais áudio pra gente aqui. A Vanilda chegou aqui agora. Ah, fiquei quietinha pra ver se ia lembrar de mim. Claro que eu vou lembrar, Vanilda, que jamais eu vou esquecer de uma amiga assim, hein? Jamais. Vamos lá então pra mais um áudio. Vai, fala, sapeca aí. Deixa eu ver.
5: Boa tarde, companheiro. Sou o Dima Senar de Rio Piracicaba.
0: E aí, demais.
5: Gostaria de ouvir uma música aí com Roberto Carlos.
0: Todas
5: as Nossa Senhora. Eu ofereço para a turma do Distrito Barretos Alvinópolis, onde domingo estão festejando a festa Nossa Senhora do Rosário. Falou, companheiro.
0: Valeu, meu amigo. Se der tempo, né? Bem agarrado aqui, 3:44 já, rapaz. Tá voando o tempo aqui. Vai, fala.
6: Boa tarde, o Hector Fabrício. Ô, Hector Fabrício, é o seguinte, cara, eu tô querendo ouvir uma música aí, cara. É Amado Batista, Travesseiro Azul. Essa música não quero essa música Eduardo Costa, não, tá? Quero ouvir essa música só com
0: Amado Batista,
6: entendeu?
0: Tá bom.
6: Então, que sou Ivanildo Pedrito, São Domingos do Padre, entendeu? Um abraço a todo mundo, vocês estão ouvindo aí, beleza? Um abraço aí.
0: Valeu. Tem que ser com ele, Amado Batista, como é que é o nome da música aí? Travesseiro Azul? Tem que ser azul? Não pode ser outra cor, não? Fala pra mim. Antes tem Maluco Beleza, Raul Seixas. Se der tempo de tocar aqui, a gente toca o resto aí, né? Turma, obrigado você que participou aqui através do nosso zap. Você que participou no momento zap. É legal demais esse momento, tá? Valeu mesmo, veio de coração, tá? Maluco Beleza, eu sou do Raul Seixas. Daqui a pouquinho o Anderson volta.

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o som do Latino Amor Tóxico. A novinha, né? Do Latino aqui no som do 91. Fechando tudo e todas, acabou por hoje mais uma edição aqui do Conex. Infelizmente acabou. Segundona tem muito mais, tá bom, turma? Bom final de semana pra você. Na sequência, quem assume aqui o Maquinaço, ele, o Alex Ribeiro e o Top Sertanejo. A gente se fala na segunda-feira, tá bom? Minha última semana aqui com você. Mas ó, Juninho volta, né? Acho que volta dia 20 ou 21, não sei. Pois assim. Valeu de coração aí pelo som ligado, você que participou com a gente através do nosso zap. Chegou o Chapeludo por aqui, inclusive tem um tema. Então, é claro que eu vou falar mal de você, é lógico que eu vou falar mal de você. Então, toda hora. Você tá suado por quê, Alex? Tava correndo atrás de quê? Aí não anda de elevador, não. Ah, tá bom. Eu que ando. Tá chegando ele, o Chapeludo. Você viu sua música já? Já, né? O Chapeludo, né? Ó, daqui a pouco. Daqui a pouco. Aqui. O Anderson tá de olho em você, hein? Daqui a pouco ele tá ligando pra você aqui, ó. Valeu, Alex. Bom trabalho aí. Valeu, turma. Tchau.

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1: Voltamos com mais o Informativo 91. Dois homens de 23 e 28 anos ficaram feridos após serem agredidos com uma picareta na rua Colatina, no bairro Santa Bárbara, em João Malevade. O Corpo de Bombeiros Militar e a Polícia Militar foram acionados para atender a ocorrência de agressão física ontem à tarde, por volta das 4h40. O conflito ocorreu em um local de obra entre trabalhadores da construção. Segundo relatos de testemunhas, dois indivíduos teriam agredido a primeira vítima e fugido antes da chegada dos policiais. A segunda vítima relatou que tentou intervir na discussão para conter o conflito, mas acabou sendo atingida por um golpe na coxa esquerda. No local, a equipe do Corpo de Bombeiros se deparou com duas vítimas sentadas no chão. Segundo os bombeiros, um homem apresentava cortes na região da cabeça, próximo à orelha e no membro superior direito. Ele utilizava uma camisa para conter o sangramento. Já o outro homem apresentava um pequeno ferimento contuso na coxa esquerda. Ambas as vítimas estavam conscientes e com sinais vitais estáveis. Os bombeiros realizaram curativos e encaminharam os dois para o Hospital Margarida. Os agressores fugiram do local e não foram encontrados. A Polícia Militar apreendeu uma pá e uma picareta de construção civil, ambas com vestígios de sangue, que teriam sido utilizadas durante a briga. Eu volto daqui a uma hora com mais notícias da nossa região. Direto da redação, Kinderli Brandão.

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1: Opa, 4:06, estamos chegando, sexta-feira. Como é que tá? Tudo na paz, tudo tranquilo após o campeão de audiência. Hoje, 9 de outubro de 2026, estamos chegando. 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Quer tomar um café com o Alex Biro aqui? Você vai vir tomar um café comigo aqui, vai levar de presente R$200. 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Hã? 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Vai patrocinar? Tá bom, então. Tá bom demais. Melhor ainda. Cenepol, Marcolagem, Posto Recreio, Ponto Forte. Aumenta o volume que a partir de agora estamos juntos até as 20h nessa emoção boa do rádio. 4:08, 91.1. Sextou. Vamos pra cima. Alternativa.

tamo junto até as 8 da noite, 91.1. Vamos liberar o telefone pra você falar comigo, tá no trânsito, tá ligado? Tá em casa? Turma do aplicativo, um abraço. Bom demais, sextou. Hoje é dia do empresário, da micro e pequena empresa, né? Dia nacional do profissional também. Aí de consórcio, um abraço pra turma toda. 4 e 11, vamos que vamos. Chegando, Guilherme Santiago. Comigo!

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0: 4:23, tá aí, curtimos Maiara e Maraíza, Gustavo Lima, 38516244, 91.1, boa tarde.
1: Boa tarde, o Hector Fabrício. Ô, o Hector Fabrício, é o seguinte, cara, eu tô querendo ouvir uma música aí, cara, é Amado Batista, Travesseiro Azul.
0: Alô, patrão, vamos pro próximo aí, um abraço da moda do Amado Batista aí.
2: Obrigado, Sérgio, joia, graças a Deus, que bom. Mandar uma pra essa turma nossa que trabalha na alternativa aí, rapaz. Falei até mandar pros homens que trazem o oxigênio pra mim, que todo de 3 dias pra mim, a pista pegando, viu? Falei até mandar uma pra o Arno, Ana Cláudia, do Piacicaba, mandar pra Dico, Sibone, Tunica, e mandar pra Francis Ney e a

0: Miliane, sua Sarah, sua Pia. Vou mandar pro Tubo lá, o André, Macoré, Francis Lei. E vou mandar também pro Zé Ostaque, Graça, no Jorge, a turma do Agita, a turma do Cachoeirano, Nicolá das Almas, Selva, a Capela Branca, Mexico Cearense, Musites, Antônio Caioto, e vai para cima, Douglas Santos, é a turma todo mundo tá ouvindo. E vamos ver dia 25 agora com o jogo de novo, né, do dia.
1: Alô, Pedrão, um abraço, melhoras aí, patrão. Depois eu vou te visitar. Obrigado aí pela audiência, pela companhia. 4h26, grande amigo nosso, ouvinte há mais de 20 anos, o Alex Ribeiro. Isso é diferenciado. Alô, Pedrão, um abraço, papai do céu, te abençoe, meu amigo.

0: 4h33. Eu vou no break e volto já com participações liberadas. Tem informação do trânsito? Atualiza pra nós, por gentileza.
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9 minutos, Ed Brito e Samuel. Bela canção, né? Curtimos Marco Bellucci também, curtimos Geligeno, Cavaco Voa. Daqui a pouquinho tem participação, daqui a pouquinho tem informativo. Bom demais, contamos com a audiência do povo de toda a região. Sexta-feira, né? Você que tá aí agora no trabalho, você que já tá programando para descansar. 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
1: Olá, boa tarde para você de João Molevade, toda a região do Médio Piracicaba. Sexta-feira, 9 de outubro de 2026. Chegamos a 282 dias do ano, restam 83 dias. Estamos aí na primavera, a lua está na fase minguante. Hoje é dia do empresário, da micro e pequena empresa, dia nacional do profissional de consórcio, hoje é dia mundial dos correios, dia de São Luís Bertrand e dia também do atletismo. Tá chegando as informações com a jornalista Kindely Brandão. Boa tarde, Kindely.
2: Oi, o Alex Ribeiro. Boa tarde. As obras e intervenções que causam interferência no tráfego na BR-381 estão suspensas durante o período do feriado. A concessionária Nova 381 disse que paralisou as obras a partir do meio-dia de hoje. Amanhã, os trabalhos vão ser retomados após o meio-dia e no domingo vão seguir normalmente. Na segunda-feira, feriado nacional de Nossa Senhora Aparecida, os trabalhos estarão suspensos durante todo o dia. A Nova 381 espera que 285 mil veículos circulem pela BR-381 durante os dias do feriado. A estimativa é que o movimento se concentre entre hoje e o dia 12 de outubro. E falando em BR-381, um acidente ocorrido na madrugada de hoje deixou um homem morto no quilômetro 348 da rodovia, no bairro ABM, em João Molevade. Na ocasião, um veículo Fiat Uno atropelou um pedestre que foi a óbito. A Polícia Rodoviária Federal e o resgate da concessionária Nova 381 estiveram no local. A perícia da Polícia Civil também compareceu e realizou os trabalhos habituais. Segundo a Polícia Rodoviária Federal, o homem estava aparentemente alcoolizado. Eu volto na terça-feira com mais notícias. Direto da redação, Kindely Brandão.
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Estamos de volta, sexta-feira, o quê, Fernandes? Sexta-feira é diferenciada. Todo dia é isso, todo dia. Mas sexta dá uma sensação que a gente fica bonito, grande, rico, feliz. Aí você nem moiado não pega no cara, não. Ainda mais se o cara tiver com um namoro novo mesmo, animado mesmo. Que pensando, herança?

5:34, tá aí, eu sou do Edson Hudson, 91.1. Bom demais, minha internet deu uma travada aqui, a qualquer momento restabelecendo o sinal novamente, no apoio de Alabu do Brasil, calço pra roda, Rondomingo, maior estoque de peças nacionais 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

Um abraço, meu amigo Zé Raimundo Bicalho. Mandando um abraço também, a turma toda ligada. Raimundo também de Beira. Um abraço, alô, meu amigo Carlinho. Pessoal de Cachoeira do Carmo aí, na segunda-feira vai estar acontecendo um evento. Convidar todos para estar marcando presença lá na Baia do Carlinho. Vai estar indo lá para os Borges Cavalo, depois voltando. Tem celebração, momento para as crianças. Tem um grande momento lá para a turma também se divertir com um grande artista, Maurício Malícia. Um abraço pro Carlinho aí, a turma toda. 5h41, 19 minutos para 6. Daqui a pouco tem a benção do padre. Um abraço, doutor Luiz Felipe, urologista. Meu amigo Tiãozinho lá da Alta Elétrica. Alô, Brenão. Alô, Guilherme. A turma toda da Bemisa. Canta para mim, Eduardo Costa, agora. 5h41. Daqui a pouco liberando a participação para a turma.

0: amigo Alex, quero agradecer mais uma vez você pela oportunidade, pela rádio com esse povo maravilhoso de João Monlevade, que tem um carinho muito especial com o trabalho do Eduardo Costa. É uma honra para mim fazer parte da família de João Monlevade e da sua família também. Você que é um grande amigo, é uma pessoa que acredita muito no meu trabalho. Desde já eu quero te agradecer.
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mais 9 minutos pra 6. Gene Gen, vem aí o DVD do Gene Gen, 60 anos, né? Se eu vou estar lá dentro, né? Chamou eu. Vamos ver, mas se nós puder, nós vamos, mas. Um abraço, meu amigo Sonadão, também do trio Parada Dura. Falei com ele agora há pouco. Grande amigo, grande talento.

0: 5h52. Um abraço, pessoal da Madeireira LK Diferenciado. Um abraço, pessoal do Lojão Santa Maria, Ótica Novo Mundo, alô Gustavo, alô Fernanda, Ibiza Grill. Tá chegando o Anderson Pena, tem informação? Ele tá por aqui, vou levar? Tem novidade pra nós, hein? Toca pra nós, hein? Puxa pra nós, hein? Bora. Simbora. 5h53.
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0: Vou lá com Anderson Pena. Boa tarde, meu amigo Anderson Pena.
2: Ô, Alex Ribeiro, eu gosto dessa música. Anjinho Ingênuo, cadê você? Eu vim aqui só pra te ver. Eu vi, tem uma aqui agora. Alex Ribeiro, cadê você? Eu tô querendo, é meu dinheiro. Alex Ribeiro, cadê você? Eu tô querendo receber o meu dinheiro. Bom, hein, bom. Isso é bom mesmo, hein? Isso é bom, isso é bom. Isso é bom. Vai dentro um pão, então, com mortadela. Fica melhor ainda. Caboclo Bruto. Saindo agora, João Molevade. Ô, Molevade. Ô, Molevade. Chegando aí em Santa Bárbara, não é fresca, não.
0: Alô, meu amigo Anderson Pena! Vamos que vamos, ele chegou e me cumprimentou com a nota de 200, eu vap nela, eu não quero no bolso. Ele falou assim, mas esse dinheiro não é um todo ano pro senhor, não. Você mostrou, é meu. Pensando aqui. É só pra nós gravar um vídeo. Eu falei assim, não, você tem não. Mostrou pra mim. Eu sou de uma geração que fé pra mim nunca é demais, que eu tenho muita fé em Deus. Sorriso de mulher bonita nunca foi demais pra minha vida. Nota de 100, de 200, ó. Ó, chiar no meu peito, que não é muito também. E serviço. Então, caiu do cavalo, Anderson Pena. Aqui, era pra você ter chegado em casa mais cedo. Você tava batendo perna pra rua fora até agora. Tá indo embora pra casa agora. Esse menino também não tem juízo nenhum, não. Você largou o serviço meio-dia. A música nova dos meus amigos de Paulo e Paulino aí. Novidade, toca aqui com nós de primeira mão. Ah,

0: Vamos pra vocês, daqui a pouquinho que a benção do Padre Ricardo, Paulo e Paulinho. Estivemos juntos esse ano em Molevade, hein? 5h57. Grande dupla, afinadíssimo, educado, grandes profissionais. Bora, falou que vai almoçar comigo. E Berranteiro falou assim: ó, ó, prepara porque vai cobrar o almoço, senhor.
1: Aqui é Leonardo, tô apaixonada pra nós.
0: Simbora, chegando, então vamos de saudade. Leandro e Leonardo. 6:03, excelente tarde de sexta-feira, né? Já estamos finalizando, daqui a pouquinho tem o Padre Ricardo, daqui a pouco às 6:30 tem o momento do namoro, até às 8 nós estamos juntos.
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Excelente noite, são 6 horas. Tá chegando o momento, como todos os santos da vida da gente, agradecer a Deus por tudo, né? Pelo tempo que ele nos doa aqui na terra, pela nossa saúde, pela oportunidade de a gente renovar a nossa fé. Que Deus abençoe a você, tá aí no seu trabalho agora, tá em casa. Deus abençoe o mundo, né? Continue nos iluminando. Obrigado por mais uma semana, né? Estamos chegando a noite de sexta-feira. Passou tão rápido a semana, né? Correria do tempo. Só gratidão a Deus por tudo, né? Que Deus nos abençoe. É momento da gente receber a bênção do Padre Ricardo. E você? Tem sido grato a Deus por tudo? Agradecido a Ele? Pedido perdão pelas falhas? Que a gente possa todos os dias, meu amigo, pedir a Deus perdão, né? Por tudo que a gente, às vezes, nessa caminhada da vida, desagrada o nosso Pai. Ele tem feito o melhor pro mundo, né?

0: dado o melhor para nós, o tempo, a oportunidade, a vida, os amigos bons que colocam no nosso caminho, a nossa saúde, tudo, tudo. Obrigado, Pai. É momento de receber o Padre Ricardo. Bênção, Padre. Boa noite.
1: 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Que a graça e a presença de Deus sempre te alcance, te proteja. Deus abençoe você e todos os ouvintes do seu programa. 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

Olá, meu amigo, olá, minha amiga ouvinte, saúde e paz. Deus abençoe, que a graça, a presença, a força e a proteção de Deus esteja sobre você, sobre sua vida profissional, sobre a sua família. Hoje nós vamos falar da pessoa de José, aquele que é visitado por Deus durante o sonho, porque é aquele que vai realizar na vida o sonho de Deus. São José, valei-me, valei-me, São José. Invocado como esposo de Maria, patrono da família e guardião silencioso de Jesus, ele tem um lugar especial na vida de Jesus, na vida da igreja, na vida da Virgem Maria e na nossa vida. Invocado também com o título de operário, de trabalhador, é aquele que sustentou com suas mãos a família de Nazaré. Uma das imagens mais divulgadas de São José nos últimos tempos é a imagem de São José dormindo. Ganhou popularidade essa imagem a partir do Papa Francisco, que tem sobre a sua mesa pessoal uma imagem de São José dormindo. Segundo o Papa Francisco, a imagem de São José estendida no sono, ao lado da mesa onde estuda e assegura as necessidades da igreja, está ali para recordar que também em um sonho pode estar a voz de Deus. Esta imagem, devoção do Papa Francisco por São José dormindo, teve uma imprevista popularidade mundial quando o próprio Papa falou dela durante o Encontro Mundial das Famílias. O Papa Francisco vai dizer: amo muito São José, porque é um homem forte, silencioso. Na minha escrivaninha tem uma imagem de São José que dorme, e quando tem um problema, uma dificuldade, escrevo um bilhetinho e coloco debaixo de São José para que ele o sonhe. Esse gesto significa rezar por este problema. A igreja tem uma devoção especial à pessoa de José. Celebra São José com o título de esposo de Maria no dia 19 de março e no dia 1 de maio, São José com o título de operário. Em 2013, o Papa Francisco decretou o acréscimo do nome São José, esposo da bem-aventurada Virgem Maria, nas orações eucarísticas em toda a Santa Missa. No mês dedicado à Virgem Maria, que é o mês de maio, no primeiro dia do mês, voltamos nosso olhar para São José como um santo que trabalha, nos mostrando a dignidade e o valor do trabalho para a vida humana. Trabalho é o dom de Deus, um meio de manter a vida, as necessidades da vida humana. Foi José o escolhido de Deus para manter com seu trabalho a família de Nazaré, e ele exercia a profissão de carpinteiro. Função essa que simbolizava sua missão, de preparar casas, mas mais do que as casas físicas, foi escolhido para preparar a casa do próprio Deus, do Filho de Deus. Quanta dignidade José tem diante de Deus. Quando Deus anuncia a José sua missão, o fez com a mesma dignidade que fez com a Virgem Maria, que recebe o anúncio do anjo. Mas em José, sua missão foi revelada em sonho, para mostrar aquilo que ele era: um homem capaz de realizar o sonho de Deus, de abrir mão dos seus próprios sonhos para realizar os sonhos de Deus. São José nos ensina com sua vida que devemos buscar realizar em nossa vida o sonho de Deus, que é infinitamente maior que os nossos próprios sonhos. E todos os sonhos têm desafios, mesmo sonhos de Deus. São José enfrentou dificuldade para realizar o sonho de Deus. Foi para Belém com Maria grávida, não achou lugar para descansar, nem para o menino Jesus nascer. Teve de fugir para o Egito com a criança, deixar tudo recomeçar. Trabalhou com suas mãos para manter a família de Nazaré, mas não desistiu dos sonhos de Deus, nos ensinando

0: caminho de Deus, mesmo no desafio, se cumpre. Não posso desistir diante das dificuldades, diante dos desafios. Jesus não diz que o caminho seria fácil, mas quando nos mantemos na justiça e verdade de Deus, como nos ensina a palavra, os sonhos de Deus se realizam. Ao falar de José, faz uma única referência à sua pessoa, que ele era justo diante de Deus. O que é necessário para cumprir na vida a vontade de Deus? Ser justo. Quando temos o coração aberto para fazer a vontade de Deus e prontidão para realizar essa vontade de modo imediato, como José, o agir de Deus se faz diante do nosso caminho. Não desista dos seus sonhos, dos sonhos de Deus, mesmo que você enfrente desafios. Momentos de desafios não é momento de desistir, mas de persistir, de resistir, pois à nossa frente caminha o Senhor. Que São José, o escolhido de Deus para sustentar a família de Nazaré, traga de Deus a bênção sobre a sua vida, sobre o seu trabalho, sobre a sua profissão, sobre a sua família. Que Deus abençoe sempre o trabalho de suas mãos. Papa Francisco nos ensina que José é o homem que age também quando dorme, porque sonha o que Deus quer. Rezemos a oração de São José. São José, alegre vos louvamos teu exemplo de doação paternal ao nosso amado Jesus. Homem da obediência e do silêncio, ensinai-nos por teu exemplo a colocar nossa confiança nas mãos do Pai Celestial. Não desamparai-nos diante das quedas, e assim como não deixaste Jesus abandonado, caminhai conosco, intercedendo a Deus por nós. Nas angústias ouvi-nos, nos perigos defendei-nos, na dor fortificai-nos, na tristeza dai-nos esperança, nas tempestades acalmai-nos. Castíssimo São José, ensinai-nos a zelar pela nossa família, com amor constante e cuidado diário. Livrai nossas famílias dos perigos espirituais e temporais e acompanhai-nos com a vossa constante proteção e alcançai de Jesus a proteção pelo trabalho de nossas mãos. Desça sobre você, sobre a sua vida, sobre a sua profissão, a bênção e a proteção de Deus Todo-Poderoso, Pai, Filho, Espírito Santo. Amém. São José, valei-me, valei-me, São José. Saúde e paz.
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0: quinta-feira. Não dá mais pra ficar sozinho. Um minuto e meio, eu tô de volta. Você pode falar conosco, 3851-6244. Participe comigo no namoro, hein?
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2: Chegando, 6:36. Chegando o momento do namoro, nas ondas do rádio. Bom demais.
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6:36, noite abençoada, sexta-feira. Para você que tá em casa, no carro, tá no trabalho, tá aí no aplicativo, acabei de agora receber um vídeo agora, a de Miami, nos Estados Unidos, ligado conosco. Obrigado aí pelo carinho. Ele recebeu um vídeo aqui agora do Jurandir também, na Marginal Tietê, em São Paulo, chovendo e ligado aqui. Então, obrigado, papai do céu, te deu um bom retorno para casa aí. Agradecer o pessoal pelo carinho, né? As pessoas que se ligam no 91.1 nas ondas do rádio, fora, né, do nosso Brasil, dentro do nosso estado, a nossa região. Não tem distância hoje, né? As ondas do rádio chegam até você através do aplicativo 91.1, alegria que contagia. Obrigado mesmo. E a gente chega até você humildemente para te fazer companhia, convidar você, tá em busca de conhecer alguém e ter um amor para sua vida, ter momentos de felicidade.

A vida, ela passa como um ponteiro de um relógio. E quando a gente olha isso, não é para que a gente possa assustar, para que a gente possa reclamar, é para que a gente possa entender a intensidade do tempo e amar com mais verdade. Que a gente possa fazer mais feliz as pessoas e se sentir feliz também. Esse reloginho do tempo, ele não para. O relógio da nossa vida não para. Parece que foi ontem, que era sexta-feira passada. Estamos aí mais uma sexta. E tem uma hora assusta a gente, né? Como passou. E às vezes a gente adia tanto a nossa felicidade. Quando eu puder, eu dou um abraço. Quando eu puder, eu dou um sorriso. Eu dou um aperto de mão. Quando eu puder, eu vou visitar. E às vezes a gente passa na vida com aquela ilusão, né? Que quando tiver tudo perfeito, eu vou ser feliz. E a gente esquece, meu amigo, que nós não vamos alcançar essa perfeição. A gente finaliza a nossa casa, as paredes, mas quer mudar o telhado, você quer ampliar um quarto, você quer mudar a piscina, o jardim, depois você inventa que quer mudar do bairro. A gente vai tocando a vida. Esquece, meu amigo, que a gente simplesmente precisa abrir a janela, receber um sorriso, dar um abraço a alguém especial. Os lugares mais significantes para minha vida nos 46 anos que eu vou fazer agora, se Deus quiser, em novembro, foi nos lugares que eu tive, onde as pessoas me receberam de braços abertos, com um sorriso. E foram em tantos lugares. Indiferente das ondas do rádio, onde eu sou um cara privilegiado por Deus de me dar a chance de, nesse momento, falar para milhares de pessoas. Pessoas que nunca me viram, que nunca apertaram minha mão, que me dá carona no carro, deixa eu chegar dentro da sua casa, na sua propriedade, junto com a sua família. Gente que me dá um bom dia na rua, que às vezes eu nunca vi. Ontem eu fui chegando no supermercado, rapaz, entrou uns... Todos que entraram lá, o Alex, bom, eu te ouvi lá. Aí a gente assusta assim, ó, como a gente tem, o rádio tem um alcance. E esses momentos são especiais. A história que a gente constrói todos os dias. E que a gente não deixe de viver isso. Que a gente marque presença. Às vezes você, nessa noite de hoje, sexta-feira, você vai falar assim, meu final de semana tá comprometido. Corrido? A gente tem uma agenda que a gente todos os dias, a gente não tira nada, a gente só coloca mais. Mas que a gente possa rever essa agenda. Porque um dia a gente não vai ter mais uma página para poder marcar essa agenda. Então não abra mão do seu amor. Não abra mão das pessoas especiais da sua vida. Não abra mão de ser humilde o suficiente e pedir perdão a alguém que às vezes você magoou. Às vezes alguém que você foi ríspido, falou que às vezes da boca pra fora, mas não do coração. Às vezes alguém espera um telefonema seu hoje. Às vezes alguém espera uma visita sua. A visita mais gostosa que a gente recebe as pessoas, ou que a gente faz as pessoas, é aquela que a gente chega de surpresa. Sabe por quê? As pessoas vão doar pra você naquele momento o que ela tem de melhor. E quando você avisa alguém que você vai visitá-lo, às vezes ele renova o café. E o segredo não tá no café, tá na presença das pessoas. Então que a gente não avise as pessoas o quanto ela é importante pra gente, não. Que a gente faça ela sentir essa importância no sorriso, no olhar, no amor, na gentileza, no carinho. Que nós temos prazo de validade, meu amigo. E que a gente entenda isso e faça alguém feliz todos os dias.

0: da nossa forma, do nosso jeito. O melhor baile não é aquele que você imagina que você comprou a roupa mais cara, não, meu amigo. É no ambiente que você chegou e que você entendeu e sentiu a felicidade. Pelos caminhos por onde você passou, pelas emoções que Deus te possibilitou de você viver. Dos amores que a vida te emprestou, amores não só de homem e mulher, de namorados, mas de amor de ser humano. Se o amor é um poema, você é a minha melhor rima. Minha estrofe perfeita, minha inspiração divina. Nos teus braços sinto que o tempo para e cada segundo continua. Contigo é uma poesia rara. O amor que sinto por você é como um jardim florescendo sempre, sem nunca ter fim. Você é meu livro favorito, cada página um novo verso, cada linha um motivo que te amar me faz fazer parte desse universo. Entre suspiros e beijos construímos a nossa canção, onde o amor é a melodia e você é minha inspiração. Amar você é como dançar nas estrelas, rompendo no infinito, sem fim, sem fronteiras. Em cada olhar teu, vejo o infinito brilhar. E no brilho dos seus olhos, o amor vem me abraçar. Nos teus lábios, encontro a doçura de uma poesia que se recita sozinha, em perfeita harmonia. Meu amor por ti é como o vento que acaricia o mar, sem movimento, sem nunca parar. Se o mundo fosse um poema, você seria a melhor palavra, aquela que dá sentido a tudo e me embala. Teu nome é a rima que completa o meu verso, e amar você é como um habitar no universo. Nos teus braços sinto como o tempo perde o sentido. O amor, você é o único verbo vivido. Eis o meu verso favorito, a minha canção sem refrão. Te amar é a poesia que recita a batida do meu coração. Então, pra você que tá aí sozinho, sozinha, venha dizer que não dá mais pra ficar sozinho. E lembre-se, acredite em você, você é diferenciado. Pra gente chegar nessa jornada, pra viver essa oportunidade do tempo emprestado que Deus nos possibilita, foi um presente que Ele escolheu e nos deu o sopro da vida. E que a gente cuide bem da nossa alma, do nosso corpo, da nossa emoção e do nosso sentimento verdadeiro, que é o amor, e que a gente aprenda a distribuir ele com os outros e receber do outro também. Parabéns a você que faz isso da sua forma, do seu jeito, da sua simplicidade, mas com a sua verdade que bate no peito, que amar e deixar ser amado.
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0: que a Santíssima Trindade Augusta e a intercessão de Nossa Senhora te abençoe e te proteja. Meu filho, minha filha, você que está caminhando no tratamento espiritual comigo na quarta-feira, eu cumprimento você que me ouve pela primeira vez. Sou colocado pelo Pai das Luzes no seu caminho para te ajudar. Acredite nisso. E a você, simpatizante do meu programa, é o Padre Adriano Lopes que fala com você neste momento, aqui por esta emissora de rádio. Dentro de alguns minutos eu vou fazer uma prece forte ao Pai das Luzes em favor de cada pessoa. Coloque junto do rádio o copo com água, de preferência água filtrada, porque daqui a pouquinho eu vou fazer a prece que aonde ela tem chegado, coisas boas têm acontecido. Eu quero colocar aqui hoje o que tem acontecido na vida daquela pessoa que me procura sofrendo na paróquia Sagrada Família. Recebe a intercessão forte com a imagem da espada de São Miguel e é curada na hora. Acompanhe comigo o que tem acontecido e o que acontece quando eu faço a intercessão forte por uma pessoa que me procura na paróquia. Coloca no ar. Ô filha, qual é o seu nome?
1: Leonice.
0: Você mora onde?
1: Sou Domingos do Prato.
0: A senhora chegou aqui na paróquia, o que a senhora estava sentindo no seu corpo?
1: Muita dor no coluna, nos pés.
0: Quanto tempo sofrendo com essa enfermidade na coluna?
1: Há mais de 2 anos.
0: Mais de 2 anos, hein?
1: Uns 3 anos, mais ou menos.
0: Que isso, filho? Tomando remédio?
1: Muito.
0: A senhora recebeu a bênção com a imagem da espada. Jesus tocou, filha?
1: Tocou.
0: Tá curada?
1: Sim.
0: Cadê a dor que você tava sentindo?
1: Não tem mais.
0: Vamos bater

0: Que mistério há neste homem? De onde vem tanto poder? Como pode um homem derrotar demônios e jogar por terra todo o poder do inimigo?
1: Meu Deus! Eu não aceito ver este meu irmão no sofrimento! Eu não aceito ver esta minha irmã

quando eu realizo a prece forte da cura com a imagem da espada de São Miguel por uma pessoa que está doente ou enferma, e quando eu termino a intercessão e a pessoa diz que a dor desapareceu, eu não vejo apenas a dor saindo, eu vejo algum problema na vida daquela pessoa sendo resolvido pela graça da fé. Porque a dor, ouvintes, é apenas um sintoma. Essa dor que você sente no seu corpo, essas fincadas que você sente no seu peito, essas pontadas que você sente na cabeça, essa enfermidade na coluna, essa enfermidade nos olhos, essa enfermidade na pele, essa enfermidade íntima, essa enfermidade nos seus pés, nas suas costas, nos seus braços, é apenas um sintoma de algo espiritual que está oculto na sua vida e que na maioria das vezes não apareceu no raio-x do médico. Existem vícios mandados, como existe doença mandada. Padre exorcista, o que é doença mandada? Eu vou dar um exemplo para você entender. Você está num local de trabalho, você ocupa uma posição, e tem pessoas aí que não concordam com a sua liderança, não aceitam te ver no cargo que você está, tendo a confiança que você recebe da empresa. Então alguém não aceita a posição que você tem dentro da empresa, e esta pessoa, movida pela inveja, movida pelo ódio, começa desejar que você adoeça para ela ocupar seu lugar. Se ela não ocupar seu lugar, que pelo menos outro ocupe. Quando você vê uma pessoa adoecendo, pode perceber, não é do nada. Nenhuma doença vem do nada, nenhuma amarração financeira vem do nada, nenhum divórcio acontece do nada. Eu conversava esses dias com um senhor, um pai de família, num consultório espiritual. Ele dizia para mim: padre, eu nunca tive vício. Terminei um relacionamento porque a pessoa tinha outros interesses. Terminamos sem brigas, eu não quis, mas a pessoa não aceitou a separação e começou a infernizar a minha vida, me dizia aquele homem. Aí ele falou para mim: depois dessa separação, eu, que não era um homem que bebia, que tinha vícios, passei a ter vícios. A psicologia tem aprofundado os estudos e vem sendo descoberto que existem sofrimentos, traumas, questões da sua vida que se manifestam hoje, que é relacionada às emoções dos seus avós, dos seus pais. Tem gente que chora sem saber por que está chorando, carrega uma tristeza, uma angústia profunda. Ela não sabe por que ela é triste, ela é amargurada, ela é angustiada. A ciência compreende que existem males que aparecem na vida de uma pessoa hoje, que são oriundas, afetivamente falando,
de situações que seu avô viveu, sua avó, bisavó, seu tataravô, sua mãe ou seu pai. Por que que eu sou muito procurado na paróquia quarta-feira? Pessoas vêm de todo lado ouvir as missas que eu realizo, receber as preces que eu faço. E eu estou essa semana, esse mês de setembro, dedicando com a imagem da espada de São Miguel, invocando cura, cura, cura. Se você não aceita ficar doente,

0: O arcanjo Miguel vai te curar. Se você não aceita ficar viciado ou ter alguém viciado na sua família, o arcanjo Miguel vai libertar essa pessoa do vício. E eu tenho falado nas missas carismáticas. Você pode estar sofrendo vítima de um mal, como você pode estar sofrendo vítima de uma genética, de uma hereditariedade. Tem pessoas buscando ajuda nos médicos, sendo que era para ela estar buscando ajuda espiritual. Gente, não confunda as coisas. E tem pessoas buscando ajuda no espiritual, sendo que era para ela estar buscando ajuda médica. Presta atenção e observe a sua vida. Você ouviu aqui o testemunho da pessoa que recebeu a bênção com a imagem e ela foi curada? Você tem fé? Você acredita na cura pela fé? Quarta-feira que vem, eu vou fazer o tratamento espiritual com a imagem da espada. Você está precisando de cura? Você vai ficar curado. Você está precisando de libertação? Você vai ficar liberto. O mal que tiver na sua vida, nós vamos rezar. Eu vou fazer um tratamento espiritual para trazer uma solução para a situação que você está enfrentando. Pega o papel aí. Ou põe o celular para gravar o endereço aqui. 9 horas da manhã, 3 horas da tarde ou 7 horas da noite, aqui na cidade de João Molevade. Se chover, se não chover, não importa como vai estar o tempo. Se você não aceita mais essa situação, é hora de você fazer o que você ainda não fez. Eu sou a solução que você tem procurado. Boa sorte para você.
1: Você que está sofrendo e quer a solução do seu problema. Procure o padre exorcista Adriano Lopes. Quarta-feira, na Paróquia Carismática Sagrada Família, Rua Equador, 125, Bairro Petrópolis, João Molevade.

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1: (31) 994056311 é o número do padre onde você fala comigo. 31 994056311, manda o seu nome, sua data de nascimento, se você sente que tem sido vítima da inveja, do feitiço, e se você quer saber a origem desse mal que entrou na sua vida. Eu tenho a vidência divina e eu vejo pela data de nascimento a origem espiritual do sofrimento de uma pessoa. E eu tenho uma saída para passar a você, uma direção, um tratamento espiritual que resolva isso. Amém? Feche os olhos se você puder, faça um profundo silêncio e eu vou rezar forte por você agora. Poderoso Pai das Luzes, força de luz que me usa, Pai eterno, Pai amado, Pai querido, eu te apresento esta pessoa que me ouve agora em algum lugar e passa por um sofrimento, por um desespero, essa pessoa que se vê sem saída. Meu Deus, estende as tuas mãos ensanguentadas e ajuda essa pessoa. Tire essa pessoa do mau caminho e que o Espírito de Luz, que é o Arcanjo São Miguel, venha agora passar a espada de luz e cortar todo o mal. Abençoe a água, o remédio, o chá, que assim seja, graças a Deus. Amém. Pode tomar da água, está espiritualizado, um bom final de semana. Eu volto segunda-feira fazendo uma prece muito especial, é a Independência do Brasil, 7 de setembro, e eu estarei aqui no mesmo horário, por essa mesma emissora de rádio. Bom final de semana, muita luz para você. Boa sorte.
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preparando, tá chegando o momento, zap zap, uma excelente noite. Tá triste, né? Aconteceu agora há pouco um acidente aí no aeroporto de Ipatinga, mais cedo caiu também uma aeronave lá em Belo Horizonte. Triste demais, né? Fica triste, papai do céu. Abençoe os familiares, os amigos. Infelizmente, né? Tragédia. 7:31. Grita os homens também, grita as mulheres. Cadê o povão do bate-pé? Cadê a turma da famada mãe?

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Ativa. 7:32, o apoio do Dr. Pedro Moreira, experiência profissionalismo, supermercado mais o segredo, pneus, depósito São Gonçalo, shopping dos bichos e ferrão. Agradecendo a turma toda ali.

0: falar com os ouvintes. Daqui a pouquinho tem som, né, Marta? Chegando. Opa!
1: Alô, Alex Ribeiro, aqui é o Luiz Carlos, bastante bom.
0: Tudo bem, Luiz?
1: Não dá pra mais ficar sozinho, tá? Um abraço. Meu telefone é 98 968

0: 7 horas 33 minutos. Eu vou ligar.
1: Fala, Alex Ribeiro. Aqui é Peru. Vamos partir pra cima dessa segunda com tudo, né? Aquela ressaca. Troca o Christian Ralph pra nós aí. Sonho em Nova York. Obrigado, hein? Iniciar a segunda com tudo.
0: Ué, segunda-feira hoje é sexta, meu filho. Ah, é que é, velho? Hã? Não. Toca a música pra ele aí que ele vai achar que ele também tá em Nova York, velho. Ele não pega no pé do cara, não, senhor. Ele tá achando que hoje é segunda-feira? Bom, mano. Falando em Nova York, mandou um abraço pro pessoal do estado de Massachusetts. Você viu um vídeo de lá, lá tem uns barracos bonitos, rapaz. Um barraquinho bacana lá, senhor. Bom. Um barraco organizado lá. Umas ruas bonitas. Depois vocês mandam a localização que eu vou pra ir a cavalo, hein? 7h34, hã? Que de avião, senhor? De avião não vou não, tá doido? Pensa com esse avião. 7h34, não vou mesmo, eu vou a cavalo. Opa!
2: Alô, Alex, beleza? Tudo. Geraldo Afonso, um abraço pra todo mundo aí, todos os ouvintes da Alternativa. Ô, Alex, sextou, né, filho? Nossa senhora, cheguei agora mesmo de Belo Horizonte. Vou dar um recadinho pro pessoal que tá na estrada aí, conferir no Waze aí, nos aplicativos da estrada aí, rapaz. Porque eles estão parando ali em São Gonçalo, estão demorando demais. Então o pessoal aí, chegar ali na Ponte Coronel, entra ali, sentido Petit, chegar lá no Petit à direita, chega em São Gonçalo, uma viagem tranquila, estrada bacana, rapaz. Visual bacana da lagoa ali do Petit ali, rapaz. Nossa, que lugar maravilhoso. E sem contar que você vai ganhar tempo demais, que o pessoal tá parando ali uma hora ou até mais. E a estrada tá um caos aí, viu? Essa 381, fala com você verdade. Que logística, viu? Um abraço aí pros colegas aí da estrada aí, o pessoal da saúde, os caminhoneiros, os carreteiros, a turma toda em geral aí que tá na estrada ralando aí. Fique com Deus, um bom final de semana pra todo mundo e que Nossa Senhora Aparecida nos abençoe sempre, né, cara? A todos os ouvintes aí da Alternativa, Médio Rio Prescaba, pro pessoal aqui de Rio Prescaba, só tem gente boa aqui na nossa cidade. Um abração aí, Alex. Fique com Deus, filho. Tudo de bom.
0: Alô, Geraldo Afonso. Esse é diferenciado, hein? Parabéns aí pelo trabalho, obrigado pelo carinho, pela dica aí, né, pros nossos amigos motoristas, vamos ver o pessoal das estradas. 7h36. É uma luta, né, rapaz? Uma luta, né? A turma que tá aí diariamente encarando a 381-262, boa
3: noite, meu amigo Alex Ribeiro. É o Luciano aqui do Cubas. Manda uma música apaixonada pra gente aí. Do Chitãozinho Chororó, a mais apaixonada, filho. Pra gente fechar essa sexta-feira, que eu já larguei serviço agora. Só pra completar a sexta-feira. Toca pra nós aí uma apaixonada de Chitãozinho Chororó aí. Pra gente tomar uma cervejinha gelada e curtir o resto da sexta-feira aqui. Muito obrigado. Sai, cachorro. Paga o berranteiro pra ficar esperto. Esse é só pra mim.
0: Falou.
3: Eu tenho que dar um jeito na vida dele. Falou, então.
0: Guedes, por que o cara não chama a gente pra comer um churrasco na cadeia, manda serviço pra mim, senhor, pelo amor de Deus? Vai com o rapaz, vai. É amizade bagunçada é essa aí. Chorando no
4: Alex, toca uma música pra nós aí, com Roberto Carlos. Eu quero ter 1 milhão de amigos e ofereço a turma do Distrito Barretos, Alvinópolis, onde está esse final de semana festejando-se, homenageando-se a Nossa Senhora do Rosário. Vai meu abraço ao meu padrinho de primeira comunhão, o José Grosso e toda a comunidade Barretos de Alvinópolis. É o Dima Fernandes de Rio Piracicaba.
0: Alô, Dima! Diferenciado, um gente boa! Agradecendo a

0: Uma toda ligada, 7h38. Opa!
1: Boa noite, meu amigo, boa noite, ô meu cunhado. Tudo na santa paz?
0: Tudo na paz.
1: Olha que vai passando as músicas aí, não estraga as músicas cantando, não, só deixa só as músicas passar direto aí. Você é mais berranteiro, arruma bagunça danada nesse também, pelo amor de Deus, aí. Sextou, hein, sextou. Eu quero o sabadão, quero amanhã cedo, 7 horas da manhã, largando serviço, entrando de fogo. Eu tô ralando. Não dá tempo de pedir música não, mas manda um alô aí. A galera da Busato, da mina do de Água Limpa, ok? Com Deus aí, sai cachorro!
0: Abraço, tá trabalhando? Abraço, excelente noite pra você aí, 7h38. Passei lá na avenida outro dia, lá na galopeira, doido, e tranquilão, rapaz. Tomando uma limonada lá, cegado. Só eu pra mim assim, eu já adivinhei. Falou assim, você não sabe empregar, né? Ele falou isso não, Beto. O cara é meu amigo, né? Falou baixinho, vai lá. Ah lá, não sabe empregar, lá já vai trabalhar, lá. E tranquilo agora. Mais folgado que meus primos ricos que foi pra Brasília agora. 7h39, chegou ele. Que nós vamos fazer uma campanha da aliança pra ele. Comprar um par de aliança pra ele. Ele vai casar, só fiquei sabendo, vai casar. É. Vai casar, vai. Tá na hora também, né? Não, agora você tá.
2: Ah, meu amigo Alex Ribeiro, boa noite, sextou, meu filho. Não, tá aqui na escuta, meu amigo. Ó, bom ou não, que é Lucas com Xambu. Toca o modão pra nós aí de Rick Renner. Casa de Caboclo, meu amigo Israel, Sedex do Boliquinho com Xambu, meu amigo Fred, da Fundes Pelé, de Gemec, pra nós, comitiva de Cavaleiros Peões Sem Rumo de Alvinópolis, turma de Mauro Cornélio, Noninho, Fazinho, Juninho, Thiago da Rádio aí, deixa o pau quebrar, viu? E aqui, ó, hoje, ratinho da Toca do Rato, ó, tava aqui em Caxambu hoje, meu filho, ó, tava aqui trabalhando aqui, meu filho, pondo pau pra quebrar aqui, viu? Na chácara de Luiz Henrique aqui em Caxambu, e deixa o pau quebrar, viu, meu Deus, ó, o Alex, e pobre da berranteira aí que ratinho falou assim, que tem esse vídeo sobrando o berranteiro pra você aqui, viu? E Anderson Pina também, viu? Falei pra lá, tchau, obrigado.
0: Demora! Eu falei com ele, ô ratinho, apego pra você ver o cavalo marchar. 7h40, aqui na rádio, rapaz, eles já vai ajeitando os tempos pra nós aqui, meu Deus, tá ficando bom, rapaz. Eles colocavam aqui 19 horas e 40 minutos, eles foram lá e tirou agora, colocou 7h40 pra mim. É, tá melhorando, tem que ir, né? É, de acordo. Eu tô pedindo o patrão pra colocar um fogão de lenha aqui e uma janela. Hã? Não. A gente vai chegando numa certa idade assim, meu Deus, que a gente já fica mais exigente, né? Quando a gente é mais novo, a gente não pergunta que hora que vai acabar o baile, se é longe. É, isso aí. Eu com 19 anos falasse comigo que tinha um baile agora sexta-feira lá perto da Marginal Tietê em São Paulo, eu ia pra lá a pé. É. Agora eles falaram que vai ter um baile ali em Bela Vista, assim, nas Pacas, Nova Era. Eu falei assim, eu gasto quanto tempo em chegar lá? Eu fico mais velho, assim, vai ficando mais... Igual aqui na rádio mesmo, porque se a gente começa a exigir alguma coisa assim, a gente vai ficando fim de carreira também. 7h41, vamos que vamos. Gostei, aí ó, 7 horas e 40 minutos. Bom, quem tá na linha pra falar com nós aí? Teodoro? Meu amigo Teodoro? Ô, Teodoro, pode esquentar a churrasqueira na fazenda e dobrar um contra filé pra nós aí. Um dos grandes artistas do Brasil.
3: Ô, Leque, boa noite, um abraço, viu? Pra toda a sua família, seu pai, sua mãe, vocês aí, tá?
0: Alô, Teodoro, aproveita e toca a moda do homem, é isso? Tá lá no Paraná ouvindo nós, uma das vozes mais marcantes da música sertaneja, um grande talento. Esse é o Teodoro. Diferenciar. Puxa o modão. Você já tem uma paixão proibida já, né?

0: eu já tive alguma paixão proibida? Já, ué. É proibida porque só eu sabia da paixão, ela não sabia. Vovô sempre dizia, meu filho, você montou no burro, aguenta o galope. Se você não montou no burro, aguenta o galope. Se você não aguentar, sai fora também, né? O resto não, você gosta de falar com você, tá? Galo de briga, dinheiro e mulher bonita, isso é pra quem aguenta a pressão e cavalo de raça. Quem não aguenta, só assiste, só passar assim na sua frente, hein? 7h46, vamos que vamos! Opa!
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2: Ô, Alex! É isso aí, meu amigo. O programa pra lá de bom, esse programa seu, tá? Traz alegria pra nós, viu? Só alegria. Ô, Alex, quando você encontra com esse outro radialista aí que eu esqueço o nome dele. E eu vou te falar, com você, Alex, o que eu já ri de vocês hoje. Eu adoro o programa de vocês, porque vocês trazem alegria, brinca com todo mundo. É um programa muito legal, tá? Que Deus abençoe vocês todos, tá? É só alegria. Estou aqui ouvindo o seu programa aqui, tá? Manda um modão pra nós aí, se Deus quiser. Eu pedi para Pedro, meu irmão, minha cunhada, João Coradas, minha irmã Lourdes, Júlia, a Socorra. Tira para todos os colegas, todos e todas as pessoas de João Molevado, tá bom? É só alegria. Uma boa noite pra vocês.
0: Obrigado, obrigado pelo carinho. É Anderson Pena. Eu sou, pega e liga aqui pra rádio e fala que nós é bom, tá? Pro patrão mandar nós embora, tá? Ajuda nós aí, hein? Você tá com o microfone aberto ou conversado? Você me desligou aí, Vander, né?

patrão liga aqui pra rádio, fala que nós é bom mesmo, dá uma força pra nós, pra ver se o patrão não manda nós embora, ajuda nós aí, vai raspando final de ano, menino. Nossa, isso é um perigo a gata mandar nós embora, hein? Você respeita a empresa, que aqui eles pagam nós adiantado, o patrão é gente boa. Você conversa borracha, não, meu atento. Ah, eu tô meio cansado. Ele disse que vai ter robô aí que vai fazer nosso serviço, eu já tô querendo ir embora mais cedo. Que jacaré bocão, você não sabe o que eu vou botar assim. Se você mandar um currículo pra outro lugar, o cara pergunta, você trabalhava fazendo o quê? Eu trabalhava falando. Falei, não, aqui não tem vaga pra você não. Aqui, serviço nosso aqui trabalha de outra forma. Aqui não tem serviço pra você não. Falei, morena. Ah, rapaz, eu encontrei um fio de cabelo guardado naquele paletó meu de 1994, rapaz. E lembrei do amor do passado que eu falar com você. Nossa, ah, menino. A mulher apanhou chorando, eu falei como é que eu tava gripado. Nossa! Gente! São Pedro! Se eu pudesse voltar o passado, meus 20 anos. Nossa, mano!

horas e 51 minutos. Um abraço, meu amigo Ricardo, tá na estrada, tá ligado conosco. Chegando, eu volto daqui a pouquinho pra finalizar. Chegando Moda Bonita, a todos os amigos de João Molevar, de região. Obrigado à turma que nos acompanha as modas durante o programa, todos os momentos conosco. Só gratidão mesmo, hein? Que Deus abençoe a todos, hein?

0: ponto já, 6 minutos para as 8, já preparando para dar embora. É a hora que eu fico assim meio nervoso, André, indo embora assim. Não, não é nervoso de briga não, conversar. É nervoso com medo de errar agora e falar assim, bom dia, gente, é. Eu volto já, espera aí.
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1: Vamos embora, 8:02. Obrigado, Molevade, obrigado, Região, obrigado, Deus, né, pela oportunidade de mais uma semana passarmos juntos, né, você no trânsito, em casa, no trabalho, no aplicativo, você que tá sempre junto conosco, né, nos dando a possibilidade de compartilhar momentos, que a gente sorri junto, a gente conta uma piada, nada programado, no, nas emoções da comunicação. A gente recebe uma energia positiva do senhor, da senhora. Então, obrigado. Você que tá na sua propriedade rural, você que tá aí na 262-381, no Médio Piracicaba, fora daqui, pelo aplicativo. Agradecer mesmo. E agradecer as pessoas que nos acompanham na rede social, no Instagram, esses tempos modernos de hoje, né? As pessoas têm a oportunidade de conhecer a gente através da internet. Você pode ir lá também no locutor o Alex Ribeiro. A roupa é a mesma, mas a emoção é diferente. A gente, junto com vocês, essa oportunidade chamada vida, nesse tempo que Deus nos empresta todos os dias, só agradecer, né? Deus proteja a sua família, o seu lar, os seus planos, Que Deus esteja sempre junto com você e que você renova a sua fé. Eu também posso renovar a nossa fé a cada momento, entendendo e compreendendo que a gente é guiado por uma luz que nos dá o dom da vida a todo momento. Estamos indo embora, fim de semana chegou, sexta-feira. Eu assusto, rapaz, como passou rápido a semana, hein? 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Fiquem com Deus, estou indo embora, já estou com a chave da caminhonete na mão, a gente se encontra, assim Deus deixar, na madrugada de segunda-feira, às 4:30 da madruga. Um abraço, fique com Deus, tô selando o meu cavalo, passando a perna e cascando fora, para essa filhazada querida de Molevade, Guijão, um beijão para o Machado, um canoa de sempre, já tô com a chave da caminhonete na mão, tchau meu povo, tchau, um abraço.

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1: Eu não sei te expressar. Você já percebeu isso? Vamos lá.

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0: 9 horas.

0: Está no ar a Voz do Brasil. As notícias do governo federal que movimentaram o país no dia de hoje.
1: Olá, boa noite.
2: Boa noite para você que nos acompanha em todo o país.
1: Sexta-feira, 9 de outubro de 2026.
2: Vamos aos destaques do dia.
1: Preço dos combustíveis.
2: Impostos federais sobre a gasolina são zerados por 30 dias e desoneração do etanol é prorrogada.
1: Medidas incluem subvenção ao óleo diesel e fiscalização contínua. Thaís de Araújo.
3: Com a decisão, fica zerada por 30 dias a cobrança dos impostos PIS, COFINS e CID sobre a importação e a comercialização de gasolina.
2: Santuário de Aparecida espera mais de 500 mil fiéis nas celebrações da Padroeira do Brasil.
1: Movimentação de peregrinos e visitantes deve injetar mais de 3 bilhões e meio de reais na economia.
2: E a Polícia Rodoviária Federal intensifica a fiscalização nas rodovias. Luciana Colares de Holanda.
4: Os corredores rodoviários de São Paulo e do Pará ganham atenção especial em direção ao Santuário Nacional de Aparecida e ao Círio de Nazaré.
1: Segunda-feira é dia das crianças. E quem vai comprar presente de última hora deve ficar atento.
2: E Inmetro alerta para cuidados na escolha dos brinquedos. Márcia Fernandes.
5: Segundo o Inmetro, um dos cuidados importantes é observar o selo que indica se o presente corresponde à idade da criança. É preciso observar também se há peças pequenas ou produtos tóxicos na composição.
1: Hoje na apresentação da Voz do Brasil, Luciano Seixas e Mariana Jung.
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1: Na próxima segunda-feira é dia de Nossa Senhora Aparecida, padroeira do Brasil.
2: E a Polícia Rodoviária Federal já está nas rodovias com operações de fiscalização e orientação aos condutores.
1: Com atenção especial para as estradas do interior de São Paulo, onde acontecem romarias em homenagem à Nossa Senhora Aparecida.
2: E também no estado do Pará, com as celebrações do Círio de Nazaré.
1: Com a movimentação, haverá reforço de policiamento para prevenir acidentes graves e aumento da criminalidade.
4: Todas as rodovias federais do país terão reforço na fiscalização entre 9 e 12 de outubro. E os corredores rodoviários de São Paulo e do Pará ganham atenção especial por causa da grande mobilização em direção ao Santuário Nacional de Aparecida e ao Círio de Nazaré. A Polícia Rodoviária Federal vai ampliar o policiamento nos dois estados com emprego de policiais de diferentes regiões, que vão atuar na fiscalização de trânsito com foco no controle de velocidade e nas condutas que possam aumentar os riscos de acidentes. E a PRF faz recomendações aos romeiros e motoristas, como detalha Natália Guimarães, da Comunicação Social da Polícia Rodoviária Federal.
6: Aos romeiros, a orientação é de usar roupas claras, materiais refletivos, deslocar no sentido contrário da via e mantendo distância dos veículos. Os ciclistas devem utilizar o capacete